0: 4 pessoas foram conduzidas para as delegacias. O delegado Henrique Oliveira Santos, chefe da Divisão de Repressão a Crimes Eleitorais, falou sobre as principais infrações cometidas.
1: O crime que, por exemplo, mais aconteceu, né, o crime de propaganda irregular no dia das eleições, que já era algo esperado. O segundo crime que mais ocorreu no Brasil inteiro foi o crime de compra de votos.
0: A Polícia Rodoviária Federal também divulgou o balanço. O chefe da comunicação social da PRF, Alexandre Castilho, destaca que além do patrulhamento de rodovias, os agentes atuaram na prevenção e no combate a crimes associados ao processo eleitoral.
2: A PRF registrou quase R$1 milhão em dinheiro vivo e cheques bancários. Ainda houve 2 interceptações de ônibus que transportavam eleitores irregularmente.
0: A PRF também restringiu no domingo de eleição o tráfego de veículos de grande comprimento e de cargas superdimensionadas. Segundo a corporação, a medida contribuiu para evitar congestionamentos. Reportagem Gabriela Noronha.
3: E termina hoje o prazo para retirar o saldo em sites ou aplicativos de bets.
4: Com a proibição dos jogos, as plataformas de apostas deixam de operar em todo o país a partir de amanhã.
3: Caso o apostador não retire o saldo a tempo, o valor será devolvido pelos bancos a partir do próximo final de semana.
5: São mais de R$1,3 bilhão que ainda aguardam resgate nos sites e aplicativos de bets. O prazo termina às 23h59 desta segunda-feira. A partir desta terça-feira, os sites e aplicativos deixam de operar, conforme o cronograma de implementação da medida provisória que proibiu as bets no Brasil. A orientação para os usuários é acessar as plataformas em que tem cadastro e solicitar a retirada, ainda que o valor seja pequeno. É a situação da maioria das contas. 96% delas tem saldo abaixo de R$ 25,00. E quem possui contas em mais de uma empresa deve conferir em cada uma delas. Os valores que não forem retirados voluntariamente dentro do prazo serão devolvidos pelos bancos entre 9 e 14 de outubro. Caso haja algum impedimento para restituição, a partir de 14 de outubro, os recursos serão transferidos à Caixa Econômica Federal, que ficará responsável pela devolução aos apostadores. Graziela Mendonça para a Voz do Brasil.
4: E o Ministério da Fazenda definiu regras e prazos para encerramento das atividades das empresas de apostas que não possuem mais autorização para funcionar no país.
3: De acordo com portaria publicada pela pasta, as empresas têm até a próxima quarta-feira para enviar saldos finais das contas dos usuários. O levantamento deve considerar os valores que os usuários podem resgatar até hoje.
4: E as plataformas têm até o dia 15 de dezembro para regularizar todas as pendências financeiras referentes ao período em que estiveram em funcionamento.
3: A portaria também exige que as empresas mantenham os dados cadastrais atualizados e tenham um representante legal no Brasil para cuidar de possíveis pendências.
4: Estamos no Outubro Rosa, mês de conscientização sobre o câncer de mama.
3: O movimento reforça informações sobre fatores de risco, métodos de prevenção e apoio às mulheres diagnosticadas.
4: Este ano, o Instituto Nacional do Câncer reforça a importância dos exames para a detecção precoce da doença.
6: Antônia Josimária de Oliveira Lima, moradora do Rio de Janeiro, descobriu um câncer de mama no finalzinho de 2015 e em 2016 operou o tumor, fez quimioterapia e ainda hoje segue em acompanhamento no Instituto Nacional do Câncer, o INCA. Para ela, a doença não representou o fim, mas um recomeço.
7: Hoje eu estou bem, graças a Deus, comecei a ter uma vida diferente. Você aprende a se valorizar, você aprende a se amar.
6: De acordo com o Instituto Nacional de Câncer, o INCA, o câncer de mama é o mais comum entre as mulheres do Brasil e no mundo. A doença se manifesta de várias formas, como, por exemplo, o aparecimento de nódulos, alterações na pele da mama, que fica com aparência de casca de laranja, e secreções no mamilo. O INCA estima 78 mil novos casos de câncer de mama no ano até 2029 e que a detecção precoce da doença é um fator determinante para a cura, como falou a chefe da Divisão de Detecção Precoce do INCA, Renata Maciel.

0: serviços de hemoterapia.
1: A medida também faz parte das ações para fortalecer a produção nacional de medicamentos derivados do sangue, como a imunoglobulina.
0: O Brasil firmou acordo para ampliar o fornecimento e a transferência de tecnologia do medicamento.
2: A portaria estabelece incentivo federal mensal aos hemocentros de todas as unidades da federação. A medida também prevê melhorias na estrutura dos hemocentros, nos equipamentos e nas condições de processamento e conservação do plasma, componente do sangue utilizado na produção de medicamentos. Além da portaria, também foi anunciado um acordo para ampliar a produção de imunoglobulina e alcançar a fabricação 100% nacional do medicamento, utilizado no tratamento de imunodeficiências, infecções bacterianas e alguns tipos de câncer do sangue. Para isso, a empresa brasileira de hemoderivados e biotecnologia, Hemobras, firmou um acordo de cooperação com a empresa chinesa Tiantan Bio. A parceria prevê a cooperação para o registro no país de uma imunoglobulina humana de uso intravenoso. O ministro da Saúde, Alexandre Padilha, comentou a importância desse tipo de acordo de cooperação.
3: Quando a gente tem uma rede mais consolidada, com mais capacidade de incorporação tecnológica, então a gente consegue ter parcerias internacionais e nacionais tão potentes.
2: A Tiantan Bio também vai apoiar a Hemobras na modernização de sistemas e processos, com ações nas áreas de transformação digital, automação e gestão inteligente. Reportagem, Márcia Fernandes.
1: Outubro é também o mês do idoso, um período para dar visibilidade às pautas relacionadas aos direitos das pessoas com mais de 60 anos.
0: No Brasil, essa população cresceu 11,3% em 2012 para 16,6% em 2025, mostrando uma tendência de envelhecimento populacional.
1: Os dados são da síntese de indicadores sociais, realizada pelo Instituto Brasileiro de Geografia e Estatística, o IBGE.
0: E nós conversamos com a pesquisadora Denise Freire, responsável pelo estudo, para saber mais sobre o retrato que ele mostrou da população com mais de 60 anos no Brasil. Acompanhe.
1: Olá, doutora Denise Freire. Prazer ter a senhora conosco aqui. Bem-vinda à Voz do Brasil. A senhora que conduziu aí a síntese dos indicadores sociais do IBGE, que apurou alguns dados sobre o envelhecimento da população. E aí a gente quer falar um pouco sobre isso hoje. O principal dado aqui que eu gostaria de começar trazendo é o que trata da população com mais de 60 anos, que cresceu cerca de 53% entre 2012 e 2025, né? A pesquisa apurou o que provocou esse aumento da população idosa, doutora?
4: Olá, é um prazer participar com vocês dessa entrevista. O estudo da síntese mostrou, né, esse aumento da população idosa no período 2012 a 2024. Né? Esse é um aumento que possui vários fatores, né, vários aspectos. Então, a gente pode considerar tanto, né, o aumento da expectativa de vida, melhoria de saneamento, né, melhoria também das condições de acesso a medicamentos e à saúde. Né? E, por outro lado, também a gente tem uma questão da queda da natalidade, né? Então, reduz a participação de crianças e jovens também na nossa população. Então, cada vez mais tem chamado a atenção esse aumento, né, de pessoas idosas na proporção da população brasileira.
0: Esse crescimento da população mais velha já vinha ocorrendo nas décadas anteriores, né? Foi observado algum tipo de aceleração?
4: Sim, tem havido uma aceleração, né, nesse processo de envelhecimento, nessa participação da população idosa dentro, né, do total da população brasileira, né, de acordo com esses aspectos que a gente citou já.
1: Agora, a pesquisa trouxe também dados sobre a idade das pessoas no mercado de trabalho, né? Aliás, é um dos principais focos da pesquisa, é o mercado de trabalho. E ela apontou uma presença expressivamente maior de homens do que de mulheres trabalhando após os 60 anos, não é isso, doutora? A que se deve isso?
4: Sim, exatamente. Historicamente, né, no mercado de trabalho, existe uma participação maior de homens do que de mulheres, né, não só entre a população idosa, mas de uma maneira geral. Mas quando a gente faz esse recorte de 60 anos ou mais, cerca de metade dos homens ainda permanecem no mercado.

0: de trabalho, enquanto que entre as mulheres é cerca de um quarto, né? Existe essa diferença importante, né? Por gênero, principalmente, em primeiro lugar, por causa das condições previdenciárias, né? Aos homens realmente é exigido ficar mais tempo, né, trabalhando e contribuindo para conseguir se aposentar. A mulher, como tem normalmente uma dupla jornada, né? Ela tem também o trabalho, de cuidar de parentes, de cuidar da casa, dos filhos. Normalmente tem uma condição previdenciária em que ela exige menos tempo de contribuição do que os homens. Então, aos 60 anos, normalmente é difícil para os homens, né? Para a maioria dos homens já ter conseguido se aposentar, então a maioria deles ainda permanece, né? Pelo menos metade permanece no mercado de trabalho entre 60 e 69 anos, né? A partir de 70 anos, que a gente conseguiu fazer esse recorte, aí sim que há uma queda expressiva na proporção de homens que ainda trabalham. E mais significativa ainda entre as mulheres. Mas isso se deve também às condições de, assim, a gente tem um mercado de trabalho que tem uma informalidade, né, importante. Então, para as pessoas conseguirem atingir o mínimo, exigido pela Previdência Social para conseguir se aposentar, também demora, né? Nem todo mundo também tem uma continuidade de contribuição ao longo da sua vida laboral. Então, isso faz com que as pessoas, mesmo, né, com mais idade, né, mesmo às vezes já atingindo a idade mínima de aposentadoria, ainda não consigam, se aposentar por falta de contribuição ainda à Previdência.
1: Outro dado sobre o mercado de trabalho é que a presença, o percentual de idosos empregados vem aumentando, embora tenha sofrido uma baixa aí durante o período de pandemia. E eles também ganham mais do que a média da população, né? A senhora pode comentar um pouco esses dados?
0: Sim, exatamente. O dado de 2024 apontava que cerca de um quarto das pessoas com 20, 60 anos ou mais ainda estava inserida no mercado de trabalho, né? E foi o percentual mais elevado da série, né? Então, a gente observa que a cada ano esse percentual de idosos que participam no mercado de trabalho vem aumentando, né? Na pandemia foi o menor valor, né, em 2020, porque os idosos justamente precisavam, né, se precaver, né, de contaminação, né, de doença para pegar a Covid, e realmente a sua participação diminuiu em 2020. Mas desde então, a cada ano, a sua participação vem aumentando e está em uma trajetória de alta, né? Então, mas assim, são vários fatores. Então, assim, além da questão previdenciária, também, né, da questão da informalidade, a gente também pode apontar a questão de arranjos, né, familiares, porque muitos, quando você tem, por outro lado, uma situação dos jovens, né, com dificuldade de inserção no mercado de trabalho, ou de uma inserção muito precária, os idosos acabam, permanecendo como principal provedor, né, quando ele participa de uma família, né, com múltiplos membros e que também tem os jovens participando da família. Então, a pessoa mais idosa, que normalmente ganha mais, né, tem mais experiência, então ela vai tender sempre a ganhar uma remuneração mais elevada, né, do que as outras pessoas das outras faixas etárias, né, e ela acaba também servindo como uma pessoa provedora, né? E no ambiente atual, que, como eu já falei, dessa dificuldade dos jovens, então cada vez mais a gente vai, eu acredito que a gente vai assistir o aumento das pessoas idosas inseridas no mercado de trabalho, tanto homens quanto mulheres.
2: Muito bem, nós conversamos com Denise Freire, pesquisadora responsável pela síntese dos indicadores sociais do IBGE. Muito obrigada, doutora, pela sua entrevista à Voz do Brasil.
0: Muito obrigada.
1: E como a gente ouviu na entrevista, o Brasil tem cerca de 17% da população brasileira acima dos 60 anos e atravessa uma tendência de envelhecimento populacional.
2: Com esse crescimento, além dos cuidados com a saúde e o bem-estar, é preciso estar alerta para golpes ou crimes virtuais.
1: Apenas no ano passado, o Disque 100 registrou 1.000 denúncias de violações virtuais contra pessoas idosas.
2: Além do Estatuto do Idoso, que tipifica crimes contra pessoas com 60 anos ou mais, existem canais de informações ações e denúncias para proteger esse público.
3: Aos 69 anos, o aposentado Pedro Mesquita não imaginava que pudesse cair no golpe do empréstimo consignado ao atender uma ligação de uma suposta funcionária do banco.
4: Ela propôs que quitava meus débitos do banco com juros bem menor e eu ia pagar parcela bem menor. Foi onde que ela me ganhou. Um empréstimo lá no meu nome com um valor de 24 mil. Não caia nesse golpe como eu caí, porque foi muito fácil. Eu achava que eu não caía em golpe.
3: Crimes virtuais cometidos contra idosos são punidos com maior rigor de acordo com o Código Penal. E o Estatuto do Idoso, criado em 2003, garante que, nesses casos, o idoso tenha atendimento preferencial e que o processo corra de forma mais rápida na Justiça. No ano passado, o Disque 100 registrou 1.000 denúncias de violações de direitos de idosos em ambiente virtual. São crimes como golpes, ameaças e exposição. Para levar mais informações às pessoas idosas, o Ministério dos Direitos Humanos e da Cidadania criou uma cartilha, como explica o secretário nacional dos Direitos da Pessoa Idosa, Alexandre da Silva.
5: Nós precisamos sempre garantir autonomia, independência. Temos uma cartilha também no campo da educação para que as pessoas idosas não caiam nos golpes mais conhecidos. E a gente aproveitou esse material falando também de situações que não são golpes, mas podem ser, na mão de pessoas mal intencionadas, oportunidades, né, enviesadas ali, disfarçadas, e para gerar um golpe.
3: Os números do painel de dados da Ouvidoria Nacional de Direitos Humanos mostram que as capitais do Rio de Janeiro e São Paulo concentram a maioria das denúncias de violações de direitos das pessoas idosas. As denúncias podem ser feitas pelo Disque 100, que funciona 24 horas todos os dias da semana. Com locução de Nazi Brum, reportagem Graziele Bezerra.
2: Recuperar uma área degradada vai muito além de plantar árvores. É preciso saber se a vegetação conseguiu se restabelecer e se o ecossistema tem condições de se manter sozinho.
1: Para avaliar esse resultado em todo o país, foi criado um sistema com critérios científicos que mostram se a vegetação nativa está sendo recuperada.
2: Os critérios levam em conta as características de cada bioma brasileiro.
6: Recuperar uma área degradada não significa apenas plantar árvores. O verdadeiro desafio é saber se aquela vegetação voltou a funcionar como um ecossistema capaz de sobreviver sozinho. Em um país com 6 biomas e uma das maiores biodiversidades do planeta, essa avaliação sempre foi um dos grandes obstáculos na restauração ambiental. Agora, órgãos federais criaram um sistema único para medir a qualidade da recuperação da vegetação nativa em todo o Brasil. O pesquisador da Embrapa, Daniel Vieira, destacou que a ideia era conseguir obter indicadores precoces, mas que trouxessem segurança quanto à recuperação da área degradada.
7: Se a gente esperar o tempo ecológico para uma floresta voltar a ser floresta, é um tempo muito grande. Então a gente tem pensado em como utilizar indicadores precoces e que sugerem ou tentam garantir que no futuro essa vegetação vai estar num processo maduro.
6: A principal mudança está na forma de fiscalizar. A avaliação passa a verificar se depois de pelo menos 4 anos a vegetação apresenta condições de se manter sem depender de intervenção humana. Para isso, os técnicos vão observar 4 indicadores principais: a cobertura vegetal do solo, a quantidade de plantas nativas que surgiram naturalmente, a diversidade de espécies e a presença reduzida de plantas invasoras. Juntos, esses fatores indicam se a área degradada está seguindo um caminho de recuperação sustentável. Daniel Vieira, da Embrapa, destacou que os indicadores atendem a todos os biomas brasileiros.
7: A gente encontrou indicadores de sucesso que garantem a autossustentabilidade dessas vegetações para as diferentes biomas e formações, para ter um chão comum nesse processo de regularização ambiental e de recuperação da vegetação nativa.
6: Além de dar mais segurança jurídica para projetos de restauração ambiental e reduzir a necessidade de vistorias presenciais, o modelo ajuda o Brasil a acompanhar uma das metas assumidas internacionalmente: recuperar 12 milhões de hectares de vegetação nativa até 2030. Compromisso ligado ao Acordo de Paris e à década da ONU para a restauração de ecossistemas. Reportagem Luana Karen.
1: A A Agência Nacional de Proteção de Dados, a ANPD, acaba de lançar uma página na internet exclusiva para receber denúncias contra redes sociais e plataformas digitais que descumprirem as novas regras do Marco Civil da internet.
2: Através da página da ANPD, qualquer pessoa ou empresa pode usar o canal para denunciar plataformas que não ofereçam meios adequados para reportar conteúdos criminosos, anúncios irregulares ou vazamentos de conteúdos íntimos.
1: Para mais informações, acesse gov.br/ANPD.
2: Atenção, gestoras e gestores de políticas públicas de todo o país.
1: O Ministério das Mulheres prorrogou o prazo para o envio das respostas ao Censo de Políticas para as Mulheres. O preenchimento agora pode ser feito até o dia 19.
2: O levantamento busca mapear a estrutura, o funcionamento e a capacidade de atendimento dessas unidades em todo o Brasil.
1: O mapeamento também vai ajudar a conhecer o perfil de quem está na gestão, entender o trabalho feito nos estados e municípios e identificar os serviços e equipamentos oferecidos às mulheres.
2: Mais informações em gov.br/mulheres.
1: E essas foram as notícias do governo federal.
2: Uma realização da Secretaria de Comunicação Social da Presidência da República.
1: Com produção da empresa Brasil de Comunicação.
2: Fique agora com as notícias do Poder Judiciário e do Congresso Nacional. Boa noite.
1: Boa noite para você, até amanhã.
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10: STF é o guardião da Constituição Federal que completa 38 anos hoje.
11: Presidente do TSE conclui primeiro turno das eleições 2026 e projeta mesma tranquilidade para a segunda fase do pleito.
10: STJ forma maioria para admitir o primeiro processo da história de acordo com o filtro da relevância.
11: Boa noite, eu sou Marcela Luiza.
10: E eu sou Walter Lima.
11: A Constituição Federal completa 38 anos nesta segunda-feira. Promulgada em 5 de outubro de 1988, ela encerrou o período do regime militar e colocou a dignidade da pessoa humana no centro do ordenamento jurídico.
10: O Supremo Tribunal Federal é o guardião da Carta Magna e promove ao longo de toda esta semana eventos para celebrar a data.
11: O primeiro encontro comemorativo ocorreu hoje, na Biblioteca do STF.
10: Na ocasião, o presidente do Supremo, o ministro Edson Fachin, destacou a importância da democracia prevista no texto constitucional de 88.
12: 38 anos formam o mais longo período de vigência democrática ininterrupta de nossa história republicana. E isso não é obra do acaso nem de uma só geração. É fruto de escolhas diárias da eleitora que compareceu às urnas ontem, do servidor que cumpre a lei, da juíza que fundamenta suas decisões, da cidadania que reclama, da imprensa que informa, das instituições que se respeitam e cooperam pelo bem do Brasil.
11: A Justiça Eleitoral já se prepara para o segundo turno das eleições gerais de 2026.
10: A afirmação foi feita pelo presidente do TSE, ministro Cássio Nunes Marques, no balanço do primeiro turno das eleições. Na ocasião, ele também destacou a normalidade da votação, a segurança dos sistemas eleitorais e o trabalho realizado em todo o país para garantir o exercício do voto. Guilherme Firmino.
13: Após a apuração, Cássio Nunes Marques agradeceu aos eleitores e aos profissionais envolvidos na eleição e afirmou que a expectativa é de repetir no segundo turno a tranquilidade registrada nesse domingo.
14: Ressalto, todavia, que a eleição não termina quando a votação é encerrada. Ela se completa quando a vontade soberana do eleitorado é conhecida e respeitada.
11: A segunda sessão do STJ formou maioria para admitir o primeiro processo da história da corte para julgamento pelo filtro da relevância.
10: Nesse novo sistema, a questão federal discutida precisa ter relevância econômica, política, social ou jurídica, para além dos interesses das partes. Fátima Uchoa.
15: A análise da relevância foi proposta pelo ministro Sérgio Cuquina, presidente da Comissão Gestora de Precedentes do STJ. A discussão é para definir se o condomínio pode cobrar do condômino inadimplente honorários do advogado contratado para ajuizar a ação de cobrança e se há diferença entre essa hipótese e a referente à atuação do advogado fora da justiça. Os votos para definir se a questão apresenta ou não relevância para posterior julgamento de mérito estão sendo tomados em sessão virtual até 7 de outubro, e os ministros podem mudar o voto até o final.
11: Começou hoje um mutirão da Justiça do Trabalho para analisar processos que envolvem pessoas com 60 anos ou mais.
10: É a ação em pauta a melhor idade, que vai até sexta-feira em todo o país. Rafael Silva.
16: A mobilização em pauta a melhor idade busca ampliar o acesso à conciliação em casos que envolvam pessoas com 60 anos ou mais. Mas essa é uma ação que deve ser tomada por advogados o tempo todo. Eles devem sempre deixar claro à justiça que aquele processo envolve pessoa idosa e assim chamar a atenção do judiciário para a prioridade no caso.
11: Justiça Federal mantém veto a obras de terminal de gás em Barcarena, no Pará.
10: A decisão atende a pedido do MPF. Vanessa Pereira.
17: A Justiça Federal manteve suspensa a construção de um terminal de gás em Barcarena, no Pará, e proibiu a concessão de novas licenças. A decisão rejeitou o pedido da empresa Termogás e determinou que o empreendimento só avance após a conclusão de estudos técnicos e a consulta prévia às comunidades quilombolas e tradicionais da região. A Justiça também deu 5 dias para o governo do Pará e o INCRA prestarem informações atualizadas sobre o caso.
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11: Uma boa noite.
10: E até amanhã.
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19: Eu sou Paula Groba.
20: E eu sou Humberto Pinheiro.
19: E estes são os destaques de hoje do Jornal do Senado, que começa agora.
20: 13 partidos terão representantes no Senado a partir de 2027.
19: Senadores começam a analisar fim da escala 6x1 nesta terça-feira.
20: Mais de 33 milhões de brasileiros não votaram no primeiro turno, mas ainda podem votar no segundo.
19: Boa noite.
20: Boa noite.
19: O resultado das urnas vai redesenhar o mapa político do Senado a partir de 2027. Serão 13 partidos com pelo menos um representante na casa, em uma composição que reforça a força do PL. A legenda terá a maior bancada, com 28 senadores.
20: Mas o que esses números significam na prática para as votações e para as disputas de poder no Senado? O repórter Rodrigo Rezende explica.
21: A maior bancada é a do PL, com 28 integrantes, seguida pela Federação União Progressista, com 12, PT, com 9 e MDB, com 8. Uma das senadoras eleitas pelo PL foi Carol Ditone, de Santa Catarina.
22: Então, o nosso compromisso é com a moralidade das instituições, dos órgãos públicos. Com certeza, nós vamos trazer mais investimentos, mais respeito com Santa Catarina. Acho que o nosso compromisso é esse.
21: O Partido Novo conseguiu eleger 3 representantes e a Rede Sustentabilidade terá novamente uma senadora, com Luiziane, do Ceará. Também terão senadores os seguintes partidos: Republicanos e PSD com 5 cadeiras, PSB com 4, PSDB e Podemos com 2 representantes cada e PDT com 1 vaga. Dos 32 senadores que tentavam a reeleição, 14 foram reeleitos. Com os dados atuais, a bancada feminina terá 18 representantes em 2027, a maior em um início de legislatura. Uma dessas mulheres é Marília Campos, eleita pelo PT em Minas Gerais.
23: Eu sou uma pessoa que dialogo com todos os segmentos, especialmente aqueles segmentos que são civilizados. E é com essa postura que eu seguirei no Senado.
21: A composição partidária final do Senado será definida com o segundo turno da eleição de governadores em 3 estados, Acre, Amazonas e Tocantins. Nessas unidades da federação, senadores em exercício estão no segundo turno e uma possível vitória dará a vaga para o Senado aos seus suplentes.
19: E o Senado, que toma posse no ano que vem, terá uma combinação de nomes conhecidos e estreantes. votantes. 14 senadores foram reeleitos para mais 8 anos de mandato, enquanto 2 ex-senadores estarão de volta à casa.
20: E 38 eleitos vão ocupar o Senado pela primeira vez. É uma renovação que muda o perfil da casa, mas que ainda mantém nomes já conhecidos pelos brasileiros. A reportagem é de César Mendes.
0: Os eleitores de 2 estados decidiram manter os senadores que já estavam no cargo nas 2 vagas em disputa. No Amazonas, foram reeleitos Eduardo Braga, do MDB, e Plínio Valério, do PSDB. Em Sergipe, Rogério Carvalho, do PT, e Alessandro Vieira, do MDB. Outros 10 senadores que já estavam no cargo também foram reeleitos. Márcio Bittar, do PL, no Acre, Lucas Barreto, do PSD, no Amapá, Jacques Wagner, do PT, na Bahia, Cid Gomes, do PSB, no Ceará, Veneziano Vital do Rego, do MDB, na Paraíba, Humberto Costa, do PT, em Pernambuco, Marcelo Castro, do MDB, no Piauí, Eduardo Gomes e Carlos Portinho, ambos do PL, no Tocantins e no Rio de Janeiro, respectivamente, e Stevenson Valentim, do Podemos, no Rio Grande do Norte. Para o senador Alessandro Vieira, o novo Senado terá que ser diferente do atual para atender às expectativas dos eleitores.
3: Vai ter que provar para o povo que mereceu essa votação, essa confiança. O Brasil todo espera por um processo de depuração.
0: 2 ex-senadores voltam ao Senado no ano que vem. Renato Casagrande, do PSB do Espírito Santo, e José Medeiros, do PL de Mato Grosso.
19: E na volta dos trabalhos, após o primeiro turno das eleições, senadores vão iniciar a análise da proposta de emenda à Constituição, que acaba com a escala 6x1. O texto define que trabalhadores terão direito a 2 folgas a cada 5 dias trabalhados.
20: A proposta precisa passar por 5 sessões de debates no plenário antes de ser votada em primeiro turno. Repórter Pedro Pincer.
4: Nesta terça-feira, o Senado deve fazer a primeira sessão plenária para debater o fim da escala 6x1, 6 dias de trabalho e 1 de repouso. Depois de 5 debates em plenário, a proposta de emenda à Constituição poderá ser votada em primeiro turno. Se aprovada, segue para o segundo turno com outras 3 sessões de discussão. A senadora Tereza Leitão, do PT de Pernambuco, destacou que a nova jornada permitirá uma nova dinâmica nas famílias brasileiras.
5: Que a mãe e o pai não cheguem exausto para sentar, mas que cheguem feliz para ainda conversar, brincar, ler com seus filhos e suas filhas.
4: Já o senador Rogério Marinho, do PL do Rio Grande do Norte, lamentou que a PEC obrigue uma forma de contrato entre patrões e empregados.
24: Que quando foi feita a modificação da legislação trabalhista de 2017, o único tema que foi consensualizado entre trabalhadores, empregadores e governo foi a necessidade de que preponderasse o negociado sobre o legislado.
4: O texto permite que as empresas tenham até 2 meses para adaptar a jornada para 42 horas semanais depois que a proposta virar lei. A partir daí, terão mais 1 ano para colocar a jornada em 40 horas.
19: E a Comissão de Constituição e Justiça pode aprovar o projeto que autoriza a divulgação de imagens e áudios de crimes em flagrante dentro de estabelecimentos comerciais.
20: A ideia é que o compartilhamento dessas informações ajude na identificação e denúncia de criminosos. As informações com o repórter Bruno Lourenço.
25: O relator, senador Esperidião Amin, do Progressistas de Santa Catarina, afirmou que o objetivo é combater a impunidade por meio da identificação e denúncia dos infratores.
26: É realmente o reino da maldade você ter uma preocupação maior com o delinquente do que com quem sofre a delinquência.
25: Para evitar abusos, o texto exige que o estabelecimento registre um boletim de ocorrência e proíbe a exposição de terceiros que não estejam envolvidos no crime e também prevê a responsabilização do lojista caso haja divulgação indevida de imagens sabidamente falsas. Depois da CCJ, o projeto de lei, que já passou pela Comissão de Segurança Pública, vai ao plenário do Senado.
19: Mais de 33 milhões de brasileiros deixaram de votar no último domingo. E entre os que foram às urnas, quase 6 milhões optaram pelo voto nulo ou em branco.
20: Os números mostram o tamanho da parcela do eleitorado que não escolheu nenhum dos candidatos nas urnas. Repórter Marcela Cunha.
27: O número representa mais de 21% do eleitorado e é o maior desde 1998. Por isso, o TSE informou que vai atuar para aumentar para o comparecimento no segundo turno, marcado para o dia 25 de outubro. De acordo com o presidente do TSE, o ministro Cássio Nunes Marques, é preciso intensificar as ações, em especial entre os grupos para os quais o voto não é obrigatório, como quem tem 70 anos ou mais.
1: Não é o ideal a abstenção de 20%. A ideia é intensificar e aperfeiçoar todos os mecanismos disponíveis para a justiça eleitoral para que a gente consiga diminuir esse percentual num segundo turno.
27: Segundo o presidente do TSE, a abstenção chega a cerca de 50% entre os maiores de 70 anos e a 20% entre os jovens de 16 e 17 anos. Além das ausências, o primeiro turno registrou 2 milhões e 200 mil votos em branco e 3 milhões e 600 mil votos nulos.
19: E quem não foi às urnas no primeiro turno ainda pode votar no segundo. Basta que o título de eleitor esteja regularizado.
20: A Justiça Eleitoral considera cada turno uma eleição independente. Portanto, a ausência na primeira etapa não impede a participação na votação de 25 de outubro, desde que a situação eleitoral esteja regular. Quem explica é a repórter Luísa Mello.
2: Cada turno eleitoral é tratado como um pleito independente. Então, mesmo sem ter participado da primeira rodada de votos, os eleitores podem ir às urnas no segundo turno, basta que o título esteja regularizado. A ausência no primeiro pleito precisa ser justificada pelo eleitor até 3 de dezembro. O presidente do Tribunal Superior Eleitoral, ministro Cássio Nunes Marques, ressaltou a importância da participação no primeiro turno.
1: Quero, antes de tudo, agradecer às eleitoras e os eleitores brasileiros que compareceram às urnas e exerceram, mais uma vez, o direito fundamental de escolher os seus representantes.
2: De acordo com dados do TSE, a abstenção bateu recorde este ano, com 33 milhões e 400 mil pessoas que não compareceram às urnas. No segundo turno, a votação é apenas para presidente da República e, dependendo do estado, para governador.
20: Com a edição de Paula Groba e trabalhos técnicos de Eliseu Caires, o Jornal do Senado fica por aqui. Acompanhe agora as notícias da Câmara dos Deputados. Boa noite.
19: Boa noite e até amanhã.
9: Jornal Câmara dos Deputados. Câmara amplia a bancada feminina e passa a contar com 109 mulheres.
6: PL elege maior bancada e terá 121 deputados na próxima legislatura.
9: Nicolas Ferreira e Lucas Pavanato superam os 3 milhões de votos.
6: Boa noite. Os brasileiros foram às urnas neste domingo para participar do processo eleitoral.
9: A eleição presidencial de 2026 registrou mais de 119 milhões de votos válidos no primeiro turno, o maior número já registrado nesta etapa da disputa pelo Palácio do Planalto.
6: Os eleitores também votaram para escolher os próximos governadores, senadores, deputados federais e deputados estaduais.
9: Na Câmara dos Deputados, o PL elegeu a maior bancada para a próxima legislatura. A repórter Silvia Munhato explica como fica a correlação de forças na casa a partir do resultado das eleições deste domingo.
7: O PL elegeu a maior bancada da Câmara dos Deputados neste domingo e vai ter 121 deputados na próxima legislatura, que começa em 1º de fevereiro. Em 2022, o partido havia obtido 97 cadeiras. O segundo colocado para a Câmara foi a Federação PT-PCdoB-PV, com 88 deputados, 6 a mais que na última eleição. Além do PL e da Federação PT-PCdoB-PV, ganharam deputados em relação ao total eleito em 2022, o PSD, Republicanos, Podemos, Novo e Missão. O Novo teve um aumento de 3 para 10 deputados. Entre os que perderam, destaque para a Federação União PP, que passou de 105 para 87. PSDB Cidadania perdeu 7 cadeiras, chegando a 11. E o PDT ficou com 6 deputados, uma perda de 10 cadeiras. PSB e PSOL Rede mantiveram uma bancada de 15 deputados. Os outros que registraram quedas foram MDB, PRD Solidariedade e Avante. Em entrevista ao programa Painel Eletrônico da Rádio Câmara, a consultora legislativa Manuela Nonô cita o crescimento de partidos como PL e Novo como exemplo de uma eleição ideológica e mais à direita.
8: Eu acho que essa foi a eleição dos partidos ideológicos. Seja de um lado, seja de outro, essas agremiações ganharam, foram premiadas pelos eleitores. Os partidos catch-all, aqueles que vale tudo, o famoso centrão, de uma forma geral ele perdeu, tanto na Câmara quanto no Senado. E isso não se deve somente ao eleitorado, também se deve à reforma do sistema político brasileiro que tem acontecido, que tem colocado aí cláusulas de barreira, que proibiu as coligações nas eleições proporcionais. Isso tudo está depurando o sistema, devagar, mas continuamente.
7: Também em entrevista ao painel eletrônico, o professor de Ciência Política da Universidade de Brasília, André Borges, afirma que foi uma eleição plebiscitária, citando a definição de segundo turno para presidente, que será disputado entre o senador Flávio Bolsonaro e o presidente Lula.
11: Ele mostra, né, um certo padrão, né, no comportamento do eleitorado no que diz respeito ao fato de que quando a gente tem uma eleição, né, em que o presidente em exercício no cargo concorre à reeleição, invariavelmente, né, esse pleito ele acaba se tornando uma espécie de plebiscito sobre o governo. E eu acho que o grande desafio da campanha do Lula, né, sempre foi o fato de que ele não conseguiu, né, ao longo da campanha, melhorar os índices de aprovação do governo, né?
7: Os dois especialistas explicam, porém, que o sistema ainda mantém vários partidos e com resultados diversos nos estados. Portanto, a Câmara manterá, por exemplo, deputados mais voltados para a busca de recursos para suas regiões. E a falta de uma decisão sobre o executivo no primeiro turno deverá, segundo eles, adiar votações mais polêmicas. Dos 513 deputados federais eleitos, 183 vão exercer seu primeiro mandato na Câmara dos Deputados. Esse número representa uma taxa de renovação de 35,67%. Já o número de deputados reeleitos é de 301, 58,6% do total de deputados que foram eleitos titulares nas eleições de 2022, ou suplentes que foram efetivados como titulares ao longo da atual legislatura. Da Rádio Câmara de Brasília, Silvia Minhato.
12: Eleições.
6: Novas deputadas serão 21% do total de parlamentares na Câmara, percentual acima da atual legislatura, mas ainda abaixo do total de mulheres na população brasileira. A repórter Paula Bittar traz uma análise sobre o crescimento da bancada feminina para a próxima legislatura.
13: O número de mulheres eleitas para a Câmara aumentou, mas a representação feminina entre os deputados continua muito abaixo da proporção da população. A partir de 1º de fevereiro do ano que vem, as mulheres representarão 109 dos 513 parlamentares da Câmara, 19 a mais que o número atual. Ainda assim, enquanto são mais de 51% da população brasileira, serão pouco mais de 21% dos deputados federais. 59 delas, ou 54%, foram reeleitas. A federação composta por PT, PCdoB e PV elegeu a maior parcela de mulheres, somando 34 cadeiras, o equivalente a 31% da representação na casa. Os colégios eleitorais do Sudeste foram os principais responsáveis pela formação dessa nova bancada. São Paulo elegeu 16 deputadas, concentrando 14,7% de todas as cadeiras ocupadas por mulheres na casa. Logo atrás, Minas Gerais e Rio de Janeiro garantiram 11 e 10 parlamentares, respectivamente. Fora do eixo Sudeste, Bahia, Pernambuco e Santa Catarina destacam-se com 6 deputadas eleitas em cada estado. Por outro lado, Distrito Federal, Piauí e Roraima encerraram a apuração sem eleger mulheres para a nova legislatura. A deputada Érica Hilton, do PSOL de São Paulo, foi reeleita como a mulher mais votada da história da Câmara dos Deputados, com 1,5 milhão de votos conquistados. Hilton foi uma das duas primeiras mulheres trans eleitas para a Câmara, ao lado de Duda Salabert, do PSOL de Minas Gerais, em 2022. Em Minas Gerais, Duda Salabert aparece como a terceira mais votada, com quase 230 mil votos e também deve assumir um novo mandato. Magda Morfato, do PL de Goiás, aos 77 anos, será a integrante com mais idade em exercício na casa. A cientista política Hanna Maru se considera positivo o aumento na bancada feminina e atribui essa elevação ao financiamento das campanhas.
14: Os partidos tinham até 8 de setembro para fazer o repasse para mulheres, pessoas negras e indígenas e, de um modo geral, esse prazo foi cumprido. Claro que tiveram partidos que individualmente não cumpriram, mas no montante geral do Fundo Especial de Financiamento de Campanha, esse dinheiro foi destinado. Então, tanto o montante quanto o momento em que ele entra faz toda a diferença para a eleição de mulheres.
13: Na análise da composição da bancada, a cientista política ressalta que ela se divide principalmente em esquerda e direita, com um centro esvaziado. Ana Marúcia aponta, por outro lado, que no Senado a votação foi expressiva para mulheres de direita.
14: A gente tem um crescimento expressivo também de mulheres eleitas, porém, essas mulheres, muitas delas, se colocaram e fizeram sua campanha deslocada de valores ligados aos direitos das mulheres, algumas até se posicionando contra o voto feminino. Então, a gente tem um crescimento de mulheres muito mais ligadas ao conservadorismo, muito mais ligadas ao espectro de direita no Senado. E isso é uma tendência do Senado como um todo. Né? O crescimento do conservadorismo no Senado foi bastante expressivo. A direita agora, pela primeira vez, é maioria no Senado Federal.
13: Para o Senado, entre as 54 vagas em disputa, 12 foram para mulheres. É o maior número de senadoras eleitas em um mesmo pleito desde a redemocratização. Até então, o recorde havia sido registrado em 2002, quando 8 mulheres conquistaram cadeiras na casa. Em 2018, última eleição em que também foram renovados 2/3 do Senado, 7 mulheres foram eleitas. Com o resultado, a bancada feminina deve passar das atuais 15 para 18 integrantes a partir de 2027. Da Rádio Câmara, de Brasília, Paula Bittar.
10: Política. Campeões de votos ajudam a ampliar as bancadas de seus partidos na Câmara. Antônio Vital tem as informações.
15: O resultado final das eleições para deputado federal apontou a existência de candidatos muito bem votados que funcionaram como puxadores de votos para seus partidos e acabaram contribuindo para que outros parlamentares, que não teriam individualmente votos suficientes para se eleger, também conquistassem uma vaga. Puxadores de votos são aqueles candidatos que obtiveram votação acima do chamado quociente eleitoral, que é o cálculo usado para apontar quantas vagas cada partido tem por estado. Foi o caso, por exemplo, de 2 deputados do PL, Nicolas Ferreira, em Minas Gerais, e Lucas Pavanato, em São Paulo. Os dois receberam mais de 3 milhões de votos e ajudaram a ampliar a bancada do PL na Câmara. Em Minas Gerais, o PL elegeu 21 deputados, sendo que 9 deles não teriam sido eleitos sem os votos de Nicolas. Um deles, Sargento Melo Casal, acabou eleito com apenas 25 mil votos. Em São Paulo, os votos a Pavanato ajudaram a eleger 7 deputados que não teriam votos suficientes entre os 19 eleitos pelo PL. Isso porque, na eleição para deputado, os votos são computados para o partido ou federação do candidato. Quanto maior essa soma, mais cadeiras o partido tem. Também em São Paulo, a deputada Érica Hilton recebeu mais de 1,5 milhão de votos, o que ajudou o partido dela, o PSOL, a conquistar 6 vagas na Câmara, uma a mais do que teria direito se não fossem contabilizados os votos para o partido. O ponto em comum entre os campeões e as campeãs de votos é a campanha com forte presença nas redes sociais. Para o cientista político André Borges, da Universidade de Brasília, a campanha pelas redes sociais é uma nova maneira de fazer política que veio para ficar.
11: Candidatos mais localistas, né, ex-prefeitos, ex-vereadores, geralmente eles vão ter aquela votação ali mais concentrada, né, no seu município. E o que a gente observa nos últimos anos é que a campanha através da rede, ela me permite chegar a um custo relativamente baixo, né, a eleitores que estão espalhados ali, né, pelo território do estado, né? Então você passa a ter um tipo diferente de campanha, né? Eu acho que é um novo jeito de fazer política que veio para ficar e que está abrindo espaço também para a ascensão de novas lideranças.
15: Consultora legislativa da Câmara dos Deputados, Manuela Nonô, também relacionou a presença nas redes sociais ao resultado da votação.
16: Quando você se torna conhecido pelas redes sociais, se torna quase natural você ter uma votação, embora essas realmente tenham sido extraordinárias. Eu quero dizer aqui que o Nicolas sozinho teve 27,41% dos votos válidos de Minas. O PL fez 19 cadeiras. Sem o Pavanato, ficaria 12. Então, o Pavanato deu 7 cadeiras para o PL. Ele teve 47,26% de todos os votos do PL de São Paulo. Isso é muita coisa.
15: Outros candidatos também ajudaram a ampliar a bancada de deputados em seus estados graças à grande quantidade de votos. André Fernandes, do PL, foi eleito com quase 700 mil votos no Ceará, mais de 12% dos votos do estado. E Júlia Zanatta, também do PL, recebeu 560 mil votos, o equivalente a 13% de todos os votos de Santa Catarina. Também foi eleito com 13% dos votos no Distrito Federal o candidato Fábio Félix, do PSOL. Na Rádio Câmara, de Brasília, Antônio Vital.
0: Trabalho.
6: A notícia de que postos de gasolina estavam obrigando as frentistas a trabalharem de biquíni motivou um debate sobre os limites das empresas na definição dos uniformes de seus funcionários.
3: A questão chegou à Câmara dos Deputados, onde uma proposta foi apresentada para impedir que as vestimentas nas empresas violem a dignidade do trabalhador. O repórter Luiz Cláudio Canuto tem os detalhes.
5: Está na Comissão de Constituição e Justiça da Câmara dos Deputados projeto que cria regras para uso de uniformes de trabalhadores. A intenção é evitar a violação da dignidade do empregado. Atualmente, a CLT define que cabe ao empregador definir o padrão de vestimenta dos empregados, sendo permitida a inclusão no uniforme de logomarcas da própria empresa ou de empresas parceiras e de outros itens de identificação relacionados à atividade desempenhada. A proposta proíbe diferenças que destoam da finalidade da profissão e veda a imposição de roupas que provoquem riscos físicos ou ambientais desnecessários. A autora do projeto, deputada Laura Carneiro, do PSD do Rio de Janeiro, explicou o que a motivou a apresentar a proposta.
17: Na verdade, esse projeto surge de uma modinha que apareceu de que as mulheres tinham que estar no posto de gasolina vestidas de biquíni, como se a pessoa vai pôr gasolina apenas para ver aquelas mulheres seminuas. E isso é um completo absurdo, um desrespeito às mulheres brasileiras, um desrespeito ao corpo, um desrespeito à identidade e, muito mais, um desrespeito à profissional. Você não está tratando de uma mulher que vai vender o seu corpo. Ela está vendendo um produto e ela não tem que utilizar o seu corpo para isso. É um completo absurdo, é entender que a mulher é um objeto. É tudo que a gente batalha, é o que alimenta essa política do machismo, né? O que alimenta essa visão torpe de que mulher é objeto, e é isso que a gente combate todos os dias. Então não faz nenhum sentido a gente não ter apresentado esse projeto e eu espero que ele seja aprovado.
5: O texto original proibia qualquer uniforme que expusesse o corpo de forma indevida ou que fosse incompatível com a natureza do trabalho e determinava que as normas internas das empresas sobre uniformes deveriam observar critérios de conforto e respeito à diversidade corporal. Na Comissão de Trabalho, a relatora, a deputada Rogéria Santos, do Republicanos da Bahia, optou por uma redação que retirasse o caráter moralizante da proposta e preservasse a autonomia das empresas na gestão da força de trabalho. A comissão acompanhou a sugestão da relatora. Pelo texto aprovado, o empregador não pode exigir dos empregados o uso de vestimentas incompatíveis com a finalidade da atividade. A proposta aguarda a avaliação da Comissão de Constituição e Justiça. Se aprovada, poderá seguir diretamente ao Senado. Para virar lei, precisa ser aprovada pelos deputados e senadores e depois ser sancionada pela Presidência da República. Da Rádio Câmara de Brasília, Luiz Cláudio Canuto.
0: Segurança Pública.
6: Comissão aprova a realização de campanha contra a divulgação de dados de autor de crimes em escolas. A repórter Maria Neves tem os detalhes.
18: A Comissão de Segurança Pública da Câmara dos Deputados aprovou o projeto que prevê a realização de campanhas de conscientização sobre a divulgação de dados pessoais de autores de homicídios em escolas. Pela proposta, as ações deverão incentivar a cobertura jornalística responsável e ética que priorize o interesse público. O texto original do deputado Dr. Jaziel, do PL do Ceará, proíbe a divulgação de informações como nome e foto do autor de crimes cometidos com o objetivo de provocar terror social ou generalizado. Dr. Jaziel propõe, inclusive, punições para quem incorrer na conduta, mesmo para os meios de comunicação. O relator na Comissão de Segurança Pública, deputado delegado Paulo Bilinski, do PL de São Paulo, no entanto, recomendou a aprovação da versão apresentada pelo relator na Comissão de Comunicação, deputado Kleber Verde, do MDB do Maranhão. Kleber Verde considera que proibir veículos de imprensa de divulgar nomes de pessoas envolvidas em crimes de terrorismo consiste em censura prévia, o que é proibido pela Constituição.
4: Apesar de reconhecermos os nobres desígnios esculpidos da concepção desses projetos de lei, suas concepções materiais violam o comando constitucional que veda a censura prévia, tornando-se incompatíveis com a sistemática do nosso ordenamento constitucional.
18: O projeto, que prevê a realização de campanhas de conscientização sobre a divulgação de dados pessoais de autores de homicídios em escolas, ainda será analisado pela Comissão de Constituição e Justiça. A proposta também terá de ser votada pelo plenário e, se aprovada, terá de seguir para o Senado. Da Rádio Câmara de Brasília, Maria Neves.
3: Termina agora o Jornal Câmara dos Deputados, produzido pela Rádio Câmara, com trabalhos técnicos de Everson Urani e apresentação de Luciana Vieira e José Carlos Andrade. Uma ótima noite para você.
6: O Jornal Câmara dos Deputados volta amanhã. Fique agora com as notícias do Tribunal de Contas da União.
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22: O Tribunal de Contas da União avaliou a atuação do governo federal diante dos apagões de energia em São Paulo. A fiscalização analisou a atuação do Ministério de Minas e Energia e da Agência Nacional de Energia Elétrica no acompanhamento dos serviços da empresa Enel. A concessionária atende mais de 8 milhões de consumidores em 24 municípios, incluindo a capital paulista. O TCU constatou que o tempo médio para restabelecer a energia passa de 10 horas e está acima das médias nacional e estadual. Desde que assumiu a concessão, em 2018, a Enel acumulou mais de 320 milhões de reais em penalidades. O contrato termina em 2028. Por isso, o TCU determinou que o Ministério e a Agência Reguladora apresentem, em 60 dias, cronograma para garantir a continuidade do serviço. 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
3: 10 e 3.
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1: Oi, Zezé. Oi, Luciano.
2: Fala, Luciano.
1: Vamos cantar uma música junto?
2: Vambora, rapaz. Que música?
1: Essa aqui, ó.
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2: Caramba, essa música é maravilhosa, Alexandre. Deixa comigo.
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1: 10:32.
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2: 11-1. 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

0: Eu não conseguiria cantar se não fosse vocês aí dando força. Obrigado, viu, gente?
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1: 11:33.
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3: Meia-noite. 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

letras antes da pista, mulher. Joga baixinho. Cadê o gritinho das meninas? Alô, mulherada! Se liga nessa aqui, ó. Sim, ó.

Cadê o gritinho das solteiras? Ui! Alô, mulherada solteira de São Paulo! Receba com carinho o nosso mais forte sorrisinho! 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E vamos balançar junto no nosso movimento! 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

Bruninho! Sorrisinho, vamos fazer o seguinte. A gente vai mudar a brincadeira. Acende a lanterna do celular, acende a lanterna do celular. Obrigado, mestre, mandou. Todo mundo acendendo a lanterna do celular e colocando pra cima. Geral, geral, geral. Vamos iluminar, São Paulo. 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Alô, Sorrisinho. Agora a galera vai abaixar. 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Subiu. 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Baixou assim, ó. Pra um lado. 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E quem gostou, faz barulho. Sorrisinho. A gente vai acelerar. E a galera vai bater na palma da mão. Todo mundo assim, ó. Prepara. Um, dois, três.

Tem alguém solteiro aqui na festa do Belo hoje? 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Pode ser, né? Por quê? 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

Agora fala o seguinte, ó. Vira pra tua esposa, namorada, noiva. 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Tudão.

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aquelas canções que marcam a vida da gente. E eu tenho certeza absoluta que essa música marcou a vida de muita gente que está presente aqui hoje. Então aquele ou aquela que sofreu por amor pelo menos uma vez na vida, vai abrir o coração e cantar essa canção junto com a gente.

Algumas canções como esta realmente marcam a vida da gente. Mas tem outras que, além de marcar, machucam demais.

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0: 4h56.
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0: é nóis, de novo no meio do povo, a partir de agora, ao vivaço, na Manhã Sertaneja da 89, eu sou o Wellington Fernandes, o WF, felizão da vida, feliz e contente pra toda a gente, abrindo o paredão do sucesso, abrindo a porteira da nossa Manhã da Alegria, bola pra frente, vida que segue, pode balançar, chacoalhar, são 12 horas de jornada no ar, meu amigo!
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0: Mas,
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0: Você tá bem? Tá tudo certo? Tudo tranquilo? Sejam bem-vindos à nossa Manhã Sertaneja desta terça-feira, 6 de outubro de 2026. 15 graus é a temperatura. E a partir de agora, 89 motivos para ficar com o chimpo nos colado na nossa Manhã Sertaneja. Restartando, relembrando tudo que é bom, tudo que matou saudade, a gente relembra por aqui, sem dúvida alguma. Ah, se o amor é proibido, como é que eu vou amar, rapaz? Meu amigo, não pode proibir nada, né? Tá bom. 5 e 8 pontapé inicial nessa manhã. Só para ir aquecendo as turbinas. Eu vou logo ali. E já. Eu vou bater um papo com você que tá do outro lado aí. Bom dia, 5 e 8. Um novo capítulo das nossas vidas estão aberto. Escreva.

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Estrada da Vida, milionário José Rico. 5:12, boa manhã, vem escrever um novo capítulo da sua vida nessa manhã de terça-feira. WF Felizão, junto contigo até as 6:30 da manhã. Tem perguntas e respostas, tem enquete no ar. Já já vou abrir aqui a caixinha de perguntas pra você nessa manhã. Sejam bem-vindos! 5:12.

0: Parou. Calma.
1: Opa!
0: É.
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0: Bom dia pra você. Sensacional, que manhã chuvosa. Salva aí, WF, por favor, tá bom? Bom dia, meu povo que tá chegando. Me conta sem medo qual a frase numa mensagem já faz você perceber que a pessoa vai pedir um favor. Ai, ai, ai. Boa, pergunta do ouvinte, a enquete do ouvinte hoje, tá aberto as perguntas e respostas. Me conta sem medo, qual a frase, uma mensagem, já faz você perceber que a pessoa vai pedir um favor, ai, ai, ai. Sabe aquela história que vai chegando de mansinho, mansinho, mansinho, meu amigo, não dá, né? Quem vai estar comigo aqui? Bom dia, WF, bom dia. Ô, Lena, você tá boa, mulher? Como é que tá? Final de semana foi tudo legal, relaxou, não tá estressada, né? E o zoinho verde, tá aí do lado aí ou não? Olho verde, cadê tu, menina? Apareça, por favor.
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0: 5:19, pode chamar o intervalo, produção? Ainda não, WF. Conversa com o ouvinte, vai batendo um papo, trocando aquela ideia bem legal nessa manhã, chacoalhando o pé da goiabeira, meu jovem.
2: Não, não, não, eu vou acabar ficando louco.
0: Por quê? Mas que barbaridade.
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1: 5h20, muito bom dia para todo mundo. 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
1: Bom manhã pra todo mundo, de volta por aqui, 5h25, igual o motor de motoca nessa manhã molhada. Terça-feira aí, ao vivaço por aqui com toda a nossa alegria. Vem escrever sua história no nosso 89 Zap, que você tem 89 motivos pra distribuir por aí alegria, empatia pelo próximo, meu amigo. Ame mais, faça o bem, se olha quem. Não são só palavras lindas, são atitudes. Bom dia, Chico Rei, Paraná. Te acompanha no seu trajeto, na sua manhã. Bom dia pra você.

0: fosse igual.
1: 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Bom dia, boa manhã para todo mundo. Sonho Real, Goiano e Gustavo, moda clássica, nostálgica. Nostalgia da manhã. Me conta, sem medo, qual a frase numa mensagem que já faz você perceber que a pessoa vai pedir um favor. Por favor, me fala, vai. Já conhece, né, o Bistrô?
2: Bom dia, como é que tá? Como estamos? Com mimo, com louco, tudo legal, tudo bom? Ótima terça-feira aí pra todos nessa terça-feira chuvosa. É. Normal, né, chuvile? Isso aí, galão, hein? Vamos aí, né, trabalhar mais um pouquinho, né? Que coisa, né? Coisa...
1: Mas,
2: cara, quando alguém me liga do nada... A gente tem que desconfiar, né? Porque lá vem, ai, me empresta aí um R$3.
1: É credo?
2: Eu não tenho pra emprestar, também tô precisando, tu não tem 15. Toda cuidado, a moeda.
1: Cuidado com esse teu TDAH aí, rapaz.
3: É, não, Brecht, depende, né? Pode ser que esse favor que a pessoa talvez chegue a pedir tenha um alcance, dependendo... Né? Talvez não.
1: É.
3: Mas é isso aí, W.
1: Complicado, né? Venha resenhar, tem Kit 89 te esperando nessa manhã. Ô, amigo! Bom dia, amigo! 5h34, Wellington Fernandes, seu amigo WF, felizão da vida, ao vivaço te acompanhando, seja na casa, no carro, no trabalho. Vamos despertando toda a nossa querida Joinville. Alô, Manchester Catarinense. 5h34, meu amigo.

0: 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Bom dia, boa manhã, 5h37. Ô Nenê, acorda, Nenê. Ô amigo, por favor, levanta da cama, amigo.
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0: Opa, um abraço pro meu amigo Celcinho do Bemervalt. É joinvilense de verdade, sensacional. Ô Celcinho, aquele abraço pra você aí do Bemervalt. A minha amiga Juana também tá aí no Bemervalt. Aquele abraço pra você, sentindo praia agora de manhã, tomar aquela brisa do mar aí, menina. Beijo grande pra você. Ah, tá bom, né? Girou? Tá bom, se girou, girou, né? Agora, perguntas e respostas nessa manhã, me conta. Sem medo, por favor, tá? É sem medo. Qual a frase numa mensagem que já faz você perceber que a pessoa vai pedir um favor? Quantos pidões por aí, né?
2: Bom dia, WF.
0: Bom dia, meu bem.
2: Lisa, motorista de aplicativo.
0: Tá bom, Lizinha?
2: Então, qual é a frase que me faz perceber que a pessoa vem pedir um favor? Pra mim, são divididas em algumas categorias.
0: Okay.
2: Quando é filhos, né? Eles já começam assim, ó. Ô, mãezinha.
0: É.
2: Mãezinha querida. Mãezinha linda. Mãezinha isso, mãezinha aquilo. Aí, quando se trata de familiares, é o famoso preciso de você, preciso da sua ajuda. Quando é colegas de profissão, oi, tá aí? Aí esse meu amigo, você pode saber que já lá vai lá pedir.
0: Amiga,
2: valeu,
0: vou morrer,
2: um abraço.
0: Vou morrer seu amigo, tá bom? 5h39, seguimos em frente porque vem um turbilhão de 89 motivos para chacoalhar o pé da goiabeira, porque somos líder em audiência na manhã sertaneja, ao vivo até as 6h30 da manhã. Artuzinho!
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0: Ô Ney Rosa, no balanço da vaneira, pode balançar.

0: 89, a Rádio João Evidência de Verdade, o tempo todo em todo lugar. Tá pra lá de bom. Pedro Bento e Zé da Estrada no balanço. Pode balançar. Produção 5h45, excelente manhã pra todo mundo. Pezinho na botina e pé na patrola. Tô mais acelerado que o motor da McLaren WF. Feliz da vida, pra frente que se anda, foguete não tem ré, então tá bom. Claro, 5h45, não perca os arcão amarelão, por favor, vai passar por aí. Esses arcão amarelão vai passar por aí, Joinville. 5h45, muito bom dia pra todo mundo. Tô fazendo aquela resenha de perguntas e respostas na manhã, sertaneja, né? Joinville. Tô te chamando. Evelise, Andriele, lembra? Ô, garoto, agora a Mirim, aquele abraço pra todo mundo. Quero cumprimentar também a minha comitiva de Blumenau, Massaranduba, Jaraguá do Sul, São Francisco do Sul. Vamos muito mais longe pra ficar cada vez mais perto de você. E quem tá perto de mim é ele, grande Rogério, bom dia, querido.
1: Bom dia, meu amigo WF, bom dia, Rádio 89, bom dia, Manhã Sertaneja. Ei, WF, quando alguém me liga, eu já sei que lá vem. Ah, Rogério, empresta tal coisa, faz um favor. Manda um abraço aí pro nosso amigo Nanico, o baixinho, tá aí com nós na rodagem.
0: Boa!
1: E pro André, que bagulhada da lenha aí, piavada na cia. E que boa semana pra nós, né, WF? Já começou a chover, né? Barbaridade, e força de chuva. Vai cedo e arrepiar essa semana, pelo jeito.
0: Meu amigo.
1: Beleza, WF? Um abraço, meu amigo.
0: Abraço, tamo junto.
1: Bom dia, meu amigo WF. Bom dia, Manhã Sertaneja.
0: Dose
1: bom
0: dupla.
1: Dia, Rádio 89. É, WF. É. Quando alguém liga pra gente, a gente já sabe, né? Aquele que não liga faz tempo sempre pede um favor, né?
0: É o
1: ou empresta alguma coisa, né?
0: É.
1: WF, manda um abraço aí pro nosso amigo João, o vulgo Diamante Negro.
0: É?
1: E pro nosso amigo Baixinho aí. Pro nosso amigo André que tá na rodagem com nós aí.
0: Tamo junto.
1: E bagulhada da Leia, da Cia Florestal. Um abraço, WF. Boa semana pra nós.
0: Opa!
2: Fala, WF. Aqui é Evandro, aplicativo do Tingaraquari. A mensagem que vai virar em favor, quando é filho, é oiê. Agora, quando é amigo, é aquela famosa, opa, só você mesmo, hein? Aí, já tá consumado.
0: É consumadaço, né, meu amigo? Vou te contar, 5h48. Pode segurar a produção, bom dia, WF. Estou passando por aqui para te desejar um grande dia. Viva a vida do melhor estilo, garotão. Você merece sucesso de montão. Giovano, bom dia. Cafuzinho tá na área. Antônio Carmo dos Anjos de Araquari também passa por aqui. Quem mais tá com o WF? Opa, vou lá pro Jardim Paraíso. Cumprimentar minha amiga Alessandra. Cumprimentando também a Flávia. Padaria Jardim Paraíso, Padaria Triunfo. Bom café da manhã, tá por lá. Bom dia, meu povo. Jogo da vida é assim, 5h48. Segue o fluxo, André e Andrade. Ô, André e Andrade, dona Renata, bom dia, menina. Cuida bem dela aí, fica de olho no pimpolho pra mim, por favor.

0: Fechado, boa manhã, 5h50, não se perca no tempo, meu amigo, as temperaturas ficarão 1000 graus. Pode subir o feed aí, produção. Sim, claro. WF, parabéns pela programação. Tô ligado e não perco nenhum detalhe dessa programação da Manhã Sertaneja, porque eu acordo com toda essa nostalgia clássica que você tanto fala aí. E olha que me simpatizei, hein? E tenho muita empatia. Obrigado, querido. Tudo de bom pra você nessa manhã. Quem mais tá com o WF aqui? Cadê a minha comitiva sertanejeira? Não esquece que vamos até as 6h30 da manhã, sem sair de cima, chacoalhando o pé da goiabeira. Pode balançar pra deixar esse mundo, esse Brasil, essa Joinville de primeira.
1: Bom dia, meu amigo Dragoés. Vamos dar uma música pra eu ouvir aqui, a música do Sérgio Reis. Tô com meu amigo Silvio, meu amigo Bel aqui, tomando café. Eu vim no 79 FM. Eu fui sempre pro Sagrado Joinville aí.
0: Um abraço. Valeu,
1: Cafu, da Rua São Paulo.
0: Ô Cafu, e tu não me respondeu a pergunta, né, Cafu? Fala. Ah, ele pediu do Sérgio Reis. Tá bom. Quem é o cantor? Sérgio Reis, Rei do Gado. E o Almir Sater, é isso? Canta!

5h44, bom dia, boa manhã pra todo mundo. Comitiva Sertanejeira ao vivaço com o WF até as 6h30 da manhã. Tempo todo em todo lugar, com certeza. Claro que é, por aqui a minha amiga Daniela já passa lá diretamente do Panágua enviando a sua mensagem. Quando eu recebo algo que tá querendo me emprestar,

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1: O WF é o seguinte: quando eu recebo uma mensagem do gauchão do WhatsApp, ai, ai, ai, parece uma borboleta pedindo emprestado. 5:55, bom dia, Joinville. Quem assina o recado é um mistério.

0: 89 Rádio, João Evidência de Verdade, o tempo todo em todo lugar, a rádio dos melhores shows e dos melhores cantores, artistas. O seu artista preferido passa por aqui, canta no palco da manhã. Eu e a Flor e o Sabiá, presença sertaneja, tá presente por aí, no presente, no agora e no futuro, meu amigo. Te espera na 89, João Evidência de Verdade, WF na voz, ao vivaço, distribuindo alegria. Missão dada, é missão celebrada, eu quero todo mundo chacoalhando. Cadê minha comitiva aí? 5h59, tem pergunta chegando.
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0: A pergunta é, diga lá, produção, preparou, né? Me conta sem medo, com a frase numa mensagem que já faz você perceber que a pessoa vai pedir um favor aí. Tem quantos que só lembram quando tá pedindo, tá precisando de um dinheirinho pra colocar na guaiaca, como diz o paranaense. É, tá assim já é, né?
2: Bom dia, WF.
0: Bom dia, meu amigo.
2: Seu Frozinho do Panágua aí.
0: Tá bom?
2: É, eu tenho um amigo que quando ele dá um bom dia, ele tá querendo alguma coisa, né? Chega final de semana, ele... Bom dia, mano, tudo certo? Patrocina uma caixinha.
0: É. Esses bom dia.
2: Só lembro de vir pra isso.
0: É.
2: Bom dia, vamos que
0: bom
2: vamos.
0: Bom dia, bom dia.
2: Bom trabalho aí, parabéns pela programação.
0: Obrigado, meu amigo. Pagode em Brasília. Brasília, 13 quilômetros, logo ali, hein? 6 em ponto, bom dia.

0: 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Pagode em Brasília, 6:03, pode chacoalhar, balançar a produção outra vez. Segue o fluxo daquele jeito que você gosta. Trânsito tá leve hoje, o café fica um pouquinho mais gostoso, né? Tá bom, 6:03. Musicalizando aí, WF. Tô te ouvindo, meu amigo. Indo pro trabalho, te dando carona. Obrigado, querido. Eu, quando recebo aquela mensagem, WF, eu recebo sempre, eu já desconfio. Recebo uma carinha, né? Toda dengosa ou todo dengoso. É os meus baixinhos, eles são assim. Um abraço pra você, meu amigo Daniel. Tudo de bom?
1: Bom dia, WF.
0: Bom dia, jovem.
1: Quando vão pedir emprestar alguma coisa pra mim, se for filha, elas começam. Mamãe, mãezinha.
0: Mãezinha.
1: Ou quando é outros, só você mesmo.
0: É?
1: É isso que eles fazem quando vão pedir um favor para mim.
0: Vou te contar, hein?
1: Um ótimo dia. Um
0: ótimo dia para você também. Esse é Abacaxi Sem Freio, meu amigo. Solta o fole, gaúcho velho. 6:04, bom dia, boa terça. A expectativa se torna realidade. Quem tem fé e esperança sempre alcança.

0: 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Gaúcho amigo, tem cheirinha 6h10. Boa manhã. Quero contar pra todo mundo que seguimos em frente com um presentão pra você que já tá junto com a comitiva aí. Tem kit 89, perguntas e respostas valendo no ar. Você interage nessa manhã. Acorda com 89 motivos pra fazer diferente, escrever sua história juntamente com a gente. Assim é a 89, com programação junto com o ouvinte, a rádio dos melhores shows. Então vale a pena você ficar ligado na nossa programação e saiba tudo o que acontece no Brasil e no mundo também, com as informações em tempo real, com um jornalismo com muita credibilidade da 89. Quando você ouve o nosso jornal aqui, você sempre fica muito bem informado, a notícia sempre como ela é, a notícia de verdade, meu amigo. 6h11, quero atualizar e chamar. Ah, claro. 89 FM. Boa manhã, ô amigo. Qual é a pergunta? Pô, você pega o bonde andando, ele me pergunta qual é a pergunta. Se alguém te passar uma mensagem, você fica desconfiado. Ih, lá vem bomba, lá vem dinheiro. É mais ou menos assim. Me responda, por favor.
1: Bom dia, abração. Eu sou bem carinhoso com meus filhos, sabe? Aí quando eu sou o pai, eu já pergunto, o que vocês querem? Eu, Ivan, motorista de aplicativo.
0: Já conhece, né, Ivan? Já conhece, é experiente. Me conta, sem medo, com a frase da mensagem que já faz, você perceber que a pessoa vai pedir um favor, vai pedir uma grana, vai pedir um presentinho, aquele mimo. Fala, Capuzinho.
2: Eu não respondi a pergunta porque eu liguei o rádio de destino. Assim que você já viu a audiência assim... Aí eu liguei o rádio, eu vi uma pergunta pra vocês aqui agora, mas depois eu vou responder pra vocês a rádio.
0: Depois ele já tá lá no trecho, rapaz. Bom dia, WF, ainda estou na cama, mas estou ligado na melhor. Patrícia do Vila Nova. Bom dia, Paty, tá boa, menina?
3: Olha, não diz que quando uma pessoa liga de madrugada porque quer um favor, é dinheiro. Gasto. Olha, não diz que quando a pessoa liga de madrugada quer dinheiro, por favor.
0: É complicado, minha amiga e meu amigo. Faz o seguinte, interaja contando tudo e não me esconda nada. Tem kit 89 que te espera nessa manhã, tá da largada. Sim, quando você recebe aquela mensagem, sabe aquela mensagem sem medo, aquela mensagem um pouquinho com mimo, já acima da média, tá querendo alguma coisa aí, tá querendo dinheiro, tá pedindo um favor, fala aí, meu amigo. Você já conhece, você é experiente, né? Pode carimbar, produção. Claro que é aquela atualizar, São Francisco do Sul, meu amigo Marcelo, tá lá também. Ô Paulinho, tá em Francisco do Sul já, meu amigo? Já chegou, pode balançar aí. Deixa eu quero passar no litoral. É? Barra Velha. Itapuá, tá todo mundo preparado.
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0: 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Boa manhã, o diploma e o chapéu, Lourenço Lorival, clássica, nostálgica, dando aquele start aí na memória. Tudo que marcou época, sim, tudo que marcou época, vale a pena relembrar de novo, né, meu amigo? Reviver os melhores momentos, porque que é bom, fica na memória, sem dúvida alguma. Que é bom, ele volta, ele deixa algo que fica assim, quando toca no rádio, lembrei, poxa. Aí vai para aquele canto, começa a passar um filme na cabeça, quem não tem, né? Pois é, a proposta da nossa Manhã Sertaneja é isso, é relembrar, é dar o start na sua memória de tudo que foi bom na sua vida até o dia de hoje. Relembre, o que é bom, gente, tem que permanecer. Então, permanece o que é bom aqui na 89, relembrando as boas. E as boas das boas, os bons momentos, os velhos e bons tempos que marcou gerações e gerações, sempre desfilando por aqui.
1: Fala WF, aqui Evandro, aplicativo do Tingaraquari. A mensagem que vai virar em favor, quando é filho, é oiê. Agora, quando é amigo, é aquela famosa: opa, só você mesmo, hein? Aí já tá consumado.
0: Verdade. WF, quando eu recebo essa mensagem, eu recebo sempre com aquele sinalzinho, ela

mandou aqui. Ah, essa figurinha aí. Vamos dar o nome dessa figurinha. Bebê carente, tá bom. E aí já viu, né, WF? Um abraço pra você, é a Sol que tá ligada.

0: Maga de Boiadeiro, Michel Teló.
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0: Oba, oba. Olha, pode comemorar, prepare-se porque o Globo Premiado tá girando e você que interagiu na Rádio Mais Interativa, tá na hora de abrir espaço pra sorte e mudar a sua sorte nessa manhã, começar de bem com a vida, né, WF? Tá bom? Claro! Olha, girou aqui, Rosita do Iriliu, parabéns pra você, você fatura kit 89, final do telefone 58, parabéns. 5 dias úteis pra retirar o seu presente, vem aí, ponto de partida. Finalizamos com a dobradinha aqui do Michel Teló, né, meu amigo? Humilde Residência, tô por lá. E nos encontramos por aqui. E nos trombamos por aí.

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Bom dia, Joinville. Bom dia a toda a região norte de Santa Catarina. Bom dia a toda a nossa grande audiência. Agora, às 6 horas e 35 minutos, está começando o programa Ponto de Partida, com muita informação, comentários com credibilidade e, é claro, a sua participação aqui na 89 FM, a líder de audiência, a número 1 na Rádio Joinville. E muito obrigado para você que esteve até agora na companhia do grande Wellington Fernandes, o popular WF, com o tradicional Manhã Sertaneja aqui na 89 FM, que retorna amanhã às 5 horas da manhã. Mas agora você fica com o melhor do jornalismo. E eu, Marco Aurélio Braga, com muita felicidade e muita satisfação, nesta terça-feira, vou com você até às 8 horas da manhã. Então vamos lá, vamos começar a trabalhar. E nós vamos começar com os destaques do programa de hoje, as informações para deixar você sempre muito bem informado e sempre muito bem informada, porque depois de acordar, comece pelo ponto de partida. E o ponto de partida hoje vai falar que o mercado reagiu depois das urnas. Bolsa rompe 200 mil pontos, bate recorde histórico e dólar cai a R$ 5,00 após o primeiro turno. E também começa a batalha no segundo turno do Brasil. Flávio Bolsonaro e Lula disputam agora a voto de milhões de brasileiros que não foram às urnas no domingo. E também os desdobramentos de Joinville, que saiu das urnas com 5 deputados ligados à cidade. PL domina a nova bancada, enquanto o Partido Novo, do ex-prefeito Adriano Silva e da prefeita Regiane Gambim, fica sem representante local no Legislativo. E mais de 1.600 vagas de emprego são abertas aqui em Joinville. Indústria e serviço concentram a maior parte das oportunidades anunciada no CEPATI. E também água e trânsito no radar dessa terça-feira. Muita chuva nesse momento na cidade e obras da Águas Joinville podem afetar abastecimento nos bairros Boa Vista, Bucarém e Saguaçu. E ainda teremos o comentário esportivo de Gabriel Fronzi. Tudo sobre a eleição da presidência do JEC e do Joinville Esporte Clube, mas também, é claro, toda a participação da nossa grande audiência, porque aqui, vocês ouvintes são nossos olhos e a nossa voz pelas ruas da cidade. Tem muita informação importante, muita informação relevante no ponto de partida de hoje. Então vamos juntos nesta terça-feira, 6 de outubro de 2026.

0: É, e começamos com o tempo e a temperatura aqui em Joinville. Tempo chuvoso, hein? Chovendo forte, já apontando algumas áreas de alagamento aqui na maior cidade do estado. Então, muita atenção você que está transitando pelo trânsito, muita atenção você que está andando pela cidade já nas primeiras horas da manhã. O trânsito bem complicado, hein? Vai ter complicação no trânsito nessa terça-feira, porque a chuva tá forte e a chuva apertou, e apertou muito, hein? A previsão do tempo hoje é permanecer chuvoso durante todo o período. Aí as temperaturas não sobem mais do que 17 graus. Nesse momento, temperatura em Joinville na casa dos 14 graus e na maior cidade do estado. E olha, tempo nublado, chuva durante todo o dia de hoje, nessa terça-feira. E a previsão para a semana também é a mesma coisa, hein? Chuva quarta e chuva quinta. Temperaturas devem subir um pouco, porque devem atingir aí na casa dos 24 graus no decorrer desta semana. E eu já estou monitorando aqui as áreas de alagamentos aqui na cidade de Joinville, principalmente no centro da cidade, nas imediações ali do terminal central, do Abel Schultz ali. Já começa um alagamento no corredor de ônibus nesse momento, ali na frente do terminal de ônibus, na frente da prefeitura de Joinville, Cachoeira ali, o Rio Cachoeira com maré alta nesse momento, mas o trânsito está normal por enquanto na frente da prefeitura. E na rua lá na Praça da Bandeira, vamos pegar o Terminal Norte aqui para dar uma olhada, tudo normal, ônibus entrando e ônibus saindo. Mas lá na 6 de janeiro, no Paranaguamirim, chove forte e o trânsito está complicado na Monsenhor Gersino. Vamos agora para o intervalo comercial, voltamos daqui a pouco, é rapidinho, hein? Voltamos daqui a pouquinho com mais informações aqui no Ponto de Partida.
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0: Não perca a sua hora, agora 6h41.
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0: Muito bem, estamos de volta agora às 6 horas e 44 minutos aqui em Joinville. Temperatura nesse momento na casa dos 15 graus, na maior cidade do estado, em toda a região norte de Santa Catarina. Chovendo e chovendo forte nesse momento aqui na nossa região. E olha, vamos com muita atenção no trânsito, hein? Muita atenção nas áreas alagadas também. Olha, muito cuidado nesta manhã de terça-feira. A previsão da Defesa Civil é chuva durante toda a terça-feira e chuva forte, já provocando alguns pontos de alagamentos na cidade. Estou olhando aqui pelas câmeras da Secretaria de Proteção Civil e Segurança Pública. Terminal Norte já registrando alguns pontos de alagamento. Trânsito pesado nesse momento, sentido tanto a área industrial da cidade, pela Dona Francisca, você que está indo aí para a zona industrial, um grande abraço. Você que está indo lá para as imediações ali da rotatória da Dehler, você que está indo trabalhar na Dehler, você que está indo trabalhar no distrito industrial, nas grandes empresas que compõem aqui o nosso complexo industrial aqui de Joinville, um grande abraço, um ótimo trabalho. 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É, e na correria da manhã, muita atenção aí, você que tá saindo de casa, né? O pessoal aí levando os filhos nas escolas, então deixando um filho aqui, deixando um filho lá, é um momento aí de grande, vamos botar aqui, tensão na frente das escolas em dia de chuva, porque ninguém quer se molhar, né? Então fica ali todo mundo querendo deixar bem certinho na porta da escola. Vamos ter paciência nesta manhã de terça-feira. Olha, já começaram aqui várias mensagens aqui na 89 FM através do WhatsApp, então participe. Quem tá de olho no WhatsApp da 89 FM, sempre ligado, sempre atento, é ele, Jonathan Marques, no qual eu dou o meu bom dia desta terça-feira. Bom dia, John.
1: Bom dia, Marco Aurélio. A voz tá daquele jeito, né? Muda o tempo, já dá aquela pegada. Exatamente. Mas nós estamos por aqui de olho no WhatsApp que mais movimenta o norte de Santa Catarina. WhatsApp! 991210089. Você participa, manda sua mensagem de áudio, de texto. Na medida do possível, vamos dar voz ao seu recado aqui na número 1 de Joinville. Lembrando que estamos nas principais plataformas digitais.
0: É isso aí, já é, muda a temperatura, tem que estar com a imunidade no dia, né? Porque não tá fácil, né? Um dia é calor, um dia é frio, um dia é chuva, aquela coisa toda. Tem que cuidar a criançada também, tá? Tem que cuidar aí, porque não tá fácil as mudanças climáticas aqui desse ano de 2026. E vem mais, hein? Vem chuva aí, segundo as previsões meteorológicas aí dos institutos meteorológicos, são os efeitos do El Niño, muito forte aqui para a nossa região norte aqui de Santa Catarina e para os três estados do sul, na verdade, né? Rio Grande do Sul, Santa Catarina, Paraná, que tem os impactos de chuva correspondentes aí ao Super El Niño, chamado Super El Niño, que vai pelo menos até final de novembro e início de dezembro. Então a gente tem que tomar cuidado, tá todo mundo muito atento. Eu vou falar mais aí sobre os cuidados que a Prefeitura de Joinville e a Defesa Civil aqui da região estão tomando e orientando a população sobre esses extremos climáticos. E vamos lá, né? Vamos com notícia nessa terça-feira, 6 de outubro de 2026, e nós começamos com pelo mercado financeiro. O primeiro turno das eleições virou a chave na bolsa e no câmbio. Nessa segunda-feira, ontem, o dólar comercial recuou 4,12% e fechou a R$ 5,00. Na sexta-feira tinha encerrado o pregão a R$ 5,21. Durante o dia, a moeda chegou a ser negociada perto dos R$ 4,98. Veja você, hein? O dólar já despencou com a mudança aí do humor da política brasileira. Já o Ibovespa subiu 7,70% e fechou a 206.911 pontos. O primeiro fechamento acima dos 200 mil e recorde histórico. A máxima do dia chegou a 209 pontos. Segundo aí os especialistas, o valor do mercado das empresas listadas na Bolsa de Valores do Brasil ganhou 365 bilhões de reais em um único pregão. Bolsa subindo, dólar caindo, e a leitura dos analistas é a seguinte, né? O resultado do primeiro turno com Flávio Bolsonaro à frente e um Congresso mais à direita melhorou as expectativas sobre a trajetória da dívida pública. É, muita expectativa do mercado aí, mas muita cautela também, lembrando que o mercado lembrou, os especialistas lembraram que há uma grande diferença entre a expectativa e a entrega real. Então aí vamos ficar atento, porque o mercado já se movimentando com a possibilidade aí de vitória da direita nas eleições presidenciais. É, porque está definido, né? Na política, Flávio Bolsonaro, do PL, enfrenta Lula, do PT, na volta às urnas no dia 25 de outubro. Flávio teve cerca de 47% dos votos válidos contra 45% de Lula nas eleições agora do último domingo, uma diferença de aproximadamente 2,2 milhões de votos. Cerca de 33 milhões de eleitores não compareceram, e esse é o grupo que o Lula e o Palácio do Planalto quer buscar para ir pescar, inclusive para dar a virada no Flávio Bolsonaro, hein? A diferença aí de 2 milhões e 200 mil votos não é pouca coisa, mas também tem aí, teve uma abstenção nacional muito alta. Diferente aqui de Joinville, hein? A abstenção no Brasil chegou a 30%. Aqui em Santa Catarina chegou nas proximidades de 20%. Em Joinville ficou na casa dos 17%, que foi considerado um bom número. É, lembrando, o Brasil aqui ficou na casa da abstenção de 21%, cerca de 33 milhões de pessoas não compareceram às urnas domingo. Santa Catarina, 18%, quase 19%, 18,95%. E 1 milhão de pessoas não compareceram às urnas. E em Joinville, a abstenção ficou em 17,88%, 78.935 eleitores não compareceram. É, e nesse grupo aí que o pessoal tá de olho aí para buscar essa possível virada aí da esquerda sobre a direita. Segundo o Estado de Minas, em 24 horas, Flávio recebeu apoio do Romeu Zema, do Partido Novo, e de Ronaldo Caiado, além do ex-presidente Michel Temer, do MDB, e se posicionou como moderado para atrair o centro. Vamos conferir aí como é que vai ficar o andamento dos apoios aí de Augusto Cury e Renan Santos, que rejeitaram apoiar qualquer um dos dois. Augusto Cury disse que não representa os dois, não querem saber. O Renan foi mais forte, né? O Renan disse que não vota em ladrão. É isso mesmo que ele disse, não vota em ladrão. É, já Lula orientou aí a campanha a priorizar quem não votou. A responsabilidade aí é restabelecer o interesse da participação no processo eleitoral, disse Lula. O PT também busca os governadores como Raquel Lira, de Pernambuco, e Cleitinho Azevedo, de Minas Gerais, usando como moeda de troca a proposta do fim da escala 6x1. O debate eleitoral também é um ponto aberto, em assessores do Flávio Bolsonaro recomendam evitar o confronto por estar na frente. Agora virou o jogo, né? O Flávio, por estar na frente, já tem aí uma outra leitura sobre os debates. Já a equipe do Lula quer ao menos um debate direto, e a pesquisa divulgada no sábado mostrou a aprovação de 47% do governo Lula contra uma desaprovação de 49%. É, nos estados, 20 governadores foram eleitos já no primeiro turno. 20, hein? 20 de 27, hein? Entre eles, Tarcísio de Freitas, de São Paulo, o Zuca, do Rio Grande do Sul, o Cleitinho, de Minas Gerais, e o Sérgio Moro, do Paraná, além do Jorginho Melo, aqui em Santa Catarina. O Sérgio Moro, do Paraná, venceu com 50,10%. Haverá segundo turno aonde? No Acre, Amazonas, Distrito Federal, Espírito Santo, Rio Grande do Norte, Rio de Janeiro. Lá no Rio de Janeiro, o Douglas Ruas, do PL, contra o Eduardo Paes, do PSD, ainda está sob júdice, porque vão julgar aí o processo de Antônio Garotinho. Se os votos do Antônio Garotinho não foram computados, Douglas Ruas, do PL, vence a eleição no primeiro turno no Rio de Janeiro. Também terá segundo turno em Tocantins. No Senado, o PL elegeu 16 senadores. A família Bolsonaro também teve resultado forte. Carlos Bolsonaro, eleito senador aqui em Santa Catarina com mais de 2 milhões de votos. Michele Bolsonaro foi eleita senadora pelo Distrito Federal com 938 mil votos, Jair Renan e Renato Bolsonaro, deputados federais, dois da família Bolsonaro, com sobrenome Bolsonaro, estarão na Câmara Federal, ficaram de fora. A Rogéria Bolsonaro, primeira mulher de Jair Bolsonaro, mãe do Carlos, do Flávio e do Eduardo Bolsonaro, no Rio de Janeiro, não se elegeu. E Eduardo Torres, o cunhado, no Distrito Federal. Não se elegeram. E ainda falando sobre a política nacional, o entorno ainda essa segunda-feira, o entorno do candidato Flávio Bolsonaro entendeu que houve alguns acenos por parte dos grupos do STF, do Superior Tribunal Federal, sinalizando uma possibilidade de um acordo que envolva poupar ministros do STF em troca, por exemplo, da revisão da prisão do ex-presidente Jair Bolsonaro e do aceite pela corte da anistia aos condenados em 8 de janeiro. A defesa do ex-presidente protocolou um novo pedido de revisão criminal e o relator é Cássio Nunes Marques, que sinalizou que pretende pautar o processo após o segundo turno. É fato isso, hein? Vou comentar aqui rapidamente, hein? É fato que se vencer Flávio Bolsonaro, e aí essa maioria no Senado já tem gente no Supremo Tribunal Federal tentando um acordão, né? Olha, eu libero seu pai aqui, vamos segurar aí os impeachments e tal, porque a direita já coloca como certo pautar o impeachment de Alexandre de Moraes e de Flávio Dino. É, a coisa vai esquentar. Olha, finalizando o bloco aí nessa segunda-feira, também vai ter aí algumas definições. Nessa terça-feira vai ter umas definições aí sobre a escala 6x1, que está na pauta do Senado. Hoje, quarta e quinta, às 14h, o presidente do Senado, Davi Alcolumbre, incluiu a proposta e já passou pela Comissão de Constituição e Justiça. Para ser aprovada, precisa de pelo menos 49 votos favoráveis em 2 turnos. Lula disse na sexta-feira que confia na aprovação, até porque é a carta na manga que tem aí para o segundo turno, né? A proposta é uma bandeira da campanha do Lula e o governo articulou um acordo para votar antes do segundo turno. Então, tá a expectativa aí se vai ou não aí o fim da escala 6x1.

0: Com os resultados das eleições gerais de 2026, haverá segundo turno na disputa presidencial e em 7 unidades da federação para cargos de governador. O pleito, aí, o segundo turno, está marcado por dia 25 de outubro. E sabe o que começa agora? Ó, vai começar dia 9 de outubro, hein, Jonathan Marques? Sexta-feira. Começa aí o programa eleitoral. Vamos ter aqui, vamos ter que ter, né? Programa eleitoral. Não tem para governador de Santa Catarina, mas tem para a presidência da República. O programa eleitoral vai ao ar até o dia 23 de outubro. Só vai acabar aqueles wind banner, né? O wind banner vai acabar nas ruas. Aquilo lá acabou. Para a presidência da República, ninguém vai colocar o wind banner, né? E aí vai até dia 23 de outubro, dois dias antes da votação, que é marcado para o dia 25 de outubro. Serão 10 minutos de programa. A rádio vai das 7 horas da manhã até as 7h10 e do meio-dia ao meio-dia e 10, de segunda a sábado. Então seremos impactados aqui no programa, mais uma vez no programa Ponto de Partida. 7 horas nós paramos, tem programa eleitoral até 7h10, depois nós voltamos com a programação normal. É, e do meio-dia ao meio-dia e 10, também impactando 89 esportes da turma aí da Tropa de Elite da 89 FM. Intervalo, Jonathan Marques. Vamos para o intervalo comercial. Voltamos daqui a pouco. Tem muito mais notícia aqui no Ponto de Partida. Tem o feirão de emprego aí, 1.600 vagas aqui em Joinville e também um leão marinho que apareceu na praia em São Francisco do Sul. Já voltamos, é só um instante. Tem muita informação boa aqui no Ponto de Partida.
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0: Agora, 6h52.
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0: Muito bem, estamos de volta agora às 7 horas e 4 minutos aqui em Joinville, temperatura de 15 graus nesse momento, nessa terça-feira chuvosa, né? Nessa terça-feira de chuva forte aqui na nossa região. Então, muito cuidado, você que está andando pelo trânsito, você que está circulando pela cidade de Joinville nesse momento, no seu carro, ouvindo a 89 FM, o jornalismo da 89 FM. Então, muito cuidado aí no trânsito, cuidado com motociclistas aí, também motociclistas, cuidado ao transitar, né? Você que está trabalhando, né? Você que está se deslocando também aí para o seu ponto de trabalho, muito cuidado nesse trânsito aí. Muita gente já, leve o guarda-chuva, hein? Leve o guarda-chuva, porque tem, bom, a chuva vai ter chuva o dia inteiro aqui em Joinville. Olha, um abraço também aqui para os nossos ouvintes aqui da 89 FM, o pessoal já mandando mensagens aqui através do WhatsApp da 89 FM e o nosso sempre ouvinte aqui, o... deixa eu pegar o nome dele. Ah, não, eu sempre lembro, claro, o Fernando, pai da Helena, também circulando pela cidade, já deixando a filha na escola, me faz a seguinte pergunta aqui, me dá bom dia, obviamente, avisa que da Zona Sul até o Sesc, no centro, sem problemas de alagamento durante a cidade. Obrigado, Fernando, pela informação. E ele pergunta o seguinte: Marcão, me tira uma dúvida sobre essa expansão territorial aqui de Joinville, como funciona? Vejo que temos muitos problemas para resolver na cidade antes de pensarmos em expansão urbana. Forte abraço. Essa é a pergunta do Fernando, já nas primeiras horas da manhã, né? Tem que... É boa essa pergunta. Olha, a expansão urbana aqui de Joinville tem um projeto na Câmara de Vereadores que está tramitando na Comissão de Urbanismo. Vai ter uma audiência pública em Piraberaba agora no dia 14 de outubro. É uma discussão importante. Eu acompanhei a primeira audiência pública na Câmara de Vereadores para me inteirar mais desse assunto da expansão urbana, que me chamou muita atenção. Vou falar para vocês, hein? Uma expansão urbana aqui de Joinville, tirando uma área que é área rural para passar para área urbana e indo com extensão até Garuva. Olha o tamanho da expansão urbana, hein? Até Garuva. É um feito, é um projeto muito audacioso que eu fui obrigado a acompanhar mais de perto e chamou a atenção de muitos vereadores, hein? Tanto que solicitaram uma audiência pública para acontecer em Piraberaba, justamente para informar a população, para ampliar o debate. Lá tem um projeto, e foi explicado na audiência pública, tem um projeto aí da construção de praticamente uma nova cidade, um bairro de aproximadamente aí com capacidade de ter 26 mil moradores desse bairro, lá no, quase na divisa com Garuva. Então tem esse debate muito importante aqui na cidade de Joinville. E eu vou dizer para você, né, a expansão urbana segue aí uma série de benefícios, né, de estrutura que a cidade precisa proporcionar. Vamos lá, abastecimento de água. A água para abastecer esse bairro, 26 mil pessoas, vem da onde? O sistema viário, como é que vai ser o acesso dessas pessoas, como é que será o acesso aí para essa zona industrial, se vai impactar no hoje já complicado o trânsito, por exemplo, na rua Dona Francisca, na BR-101, nas estradas ali rurais de Piraberaba, como é que vai ficar a questão do fornecimento de energia elétrica, como é que vai ficar água e esgoto, vamos falar de esgoto também, ampliação da rede de esgoto. Então tem uma série de discussões aí sobre essa ampliação do perímetro urbano aqui da cidade de Joinville, uma discussão que está na Câmara de Vereadores. Me chama muita atenção também porque é um projeto vindo do Executivo, né? Não é um projeto aí que é trabalhado dentro da Câmara de Vereadores, com um projeto específico de um vereador. É um projeto aí da Prefeitura de Joinville, vem do Executivo para aí a Câmara de Vereadores aprovar. Então a Comissão de Urbanismo está com essa demanda do regime de uso e ocupação do solo, da expansão urbana da Fazenda Piraberaba, e cria também a área de expansão urbana no Caminho Curto. Tem ala de quilombola lá, tem que prestar muita atenção nisso. Essa audiência pública no dia 14 de outubro será às 7h30 da noite na Paróquia Sagrado Coração de Jesus, na rua Olavo Bilac, em Piraberaba. Eu vou estar lá, eu vou dar uma olhada nessa audiência pública. Olha, temos ouvinte na linha. Jonathan Marques coloca no ar, porque ouvinte aqui na 89 FM tem prioridade.
1: WhatsApp! Bom dia, Marcão. Bom dia a todos na Rádio 89.5. Sou Edson, motorista de aplicativo, moro no bairro Itinga, Araquari. Ontem estava ali no Nova Brasília, fazendo corrida com uma passageira e uma criança. Peguei um fio ali E foi por baixo do meu carro e acabou arrancando o para-choque. Levamos um susto ali e um senhor de bicicleta também se machucou com um fio de telefone. Eu queria ver aí quais são os responsáveis, né, para trabalhar nessa área e fazer uma fiscalização, que tem muito fio solto no meio da estrada aí e tá difícil as coisas. Obrigado a todos aí.
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0: Tá certo, o fio voltando na pauta, né? A fiação voltando na pauta. Ontem já tivemos uma reclamação, hoje novamente. É um trabalho, é um pool de empresas, vamos falar assim, né? Um pool de entidades, de governos aí. Tem a Celesc, tem a prefeitura, tem que fazer a fiscalização em cima aí das operadoras de telefonia, que também é uma bagunça, né? Vamos bocar para nós, né? Vamos falar que sério, né? Bota um fio, tira um fio, enrola um poste, deixa um solto. É uma festança aí. Até porque tem um monte de empresas clandestinas trabalhando aqui em Joinville nessa fiação aí. Tem que ter mais disciplina e tem que ter principalmente fiscalização. Olha, um abraço aqui pro meu grande amigo Diogo Espíndola, aqui ouvindo 89 FM, mandando um forte abraço, ligadinho na rádio Diogo Espíndola aí. Grande abraço e aí, bom trabalho no dia de hoje. Olha, segunda-feira, eu sempre falo aqui, ontem foi um dia só de eleição, né? Resultados das eleições aqui no Brasil. Então foi bem, o programa foi monopolizado aí pelos resultados das urnas. Mas, de fato, ontem aí o pessoal tá perguntando aqui, quem chegou agora, o nosso ouvinte aqui, tá dizendo o seguinte, né? Marcão, poderia repetir aí quem são os eleitos por Joinville? Eu falo sim, né? Elegemos três deputados estaduais. Fernando Krellen foi eleito aí na casa dos 70 mil votos. Foi o deputado estadual mais votado de Joinville e também do MDB estadual, de todos os eleitos do MDB. Fernando Krellen foi o mais votado. Depois nós tivemos o William Tonese, aí uma revelação da política joinvilense, foi o vereador mais votado na última eleição em 2024. Volta, vai para a Câmara na Assembleia Legislativa aí com uma votação bem significativa, com cerca de 40 mil votos aí, o William Tonese, do PL. Também teremos aí a volta do Maurício Peixer, realizando o experiente político Maurício Peixer, que não entrou diretamente em 2022, ficou na suplência, mas assumiu como deputado e é líder de governo do Jorginho Melo, fez cerca de 15 mil votos de Joinville, 40 mil votos no total, 30 mil votos fora de Joinville, mostrando aí a sua capacidade de articulação, principalmente aí nas cidades do interior de Santa Catarina. Então, Maurício Peixer foi do PL, foi também reeleito. Então, nós teremos Fernando Krellen, Maurício Peixer e também o William Tonese. Já na Câmara Federal, tínhamos apenas um deputado federal, o Zé Trovão, com domicílio aqui em Joinville, embora tenha uma atuação estadualizada, com pautas nacionais, inclusive ligados ao bolsonarismo. O Zé Trovão foi reeleito. Foi reeleito com cerca de 84 mil votos e aí foi a grande surpresa dessa eleição. Grande surpresa não, né? O grande nome dessas eleições, que foi o Sargento Lima, deputado estadual, foi aí nesse ano concorrer para deputado federal. Teve uma votação extraordinária em Joinville e foi o deputado mais votado de Joinville com 61 mil votos, o político mais votado em Joinville, 61 mil votos e fez aí 126 mil votos no total, elegendo aí o Sargento Lima como deputado federal aqui de Joinville. Temos ouvinte na linha tem prioridade.
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4: Bom dia, 89.
0: Bom dia.
4: É bastante chuva, né? Trânsito bem complicado, mas para piorar o trânsito, né? Bueiros entupidos aqui na Valdemiro José Borges, fazendo um verdadeiro piscinão para a gente conseguir passar com o carro. Acabei de deixar meu filho aqui no ponto de ônibus e tá impossível deixar alguém no ponto de ônibus, porque as ruas estão inundadas e faz chover nas pessoas no ponto. Muito triste a situação aqui da Valdemiro José Borges. Fica o nosso alerta aí para eles cuidarem das bocas de lobo, né?
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0: Tá aí, uma bom alerta da nossa ouvinte. Muito obrigado pela sua informação, muito obrigado pela sua participação aqui no jornalismo da 89 FM. É isso, hein? Nós temos aí um período de muita chuva, tem que ter muita atenção aí na limpeza das bocas de lobo, nas valas, nos rios, enfim, fazer desassoreamento dos rios, porque nessa chuva forte como hoje atingiu a nossa madrugada e agora nas primeiras horas da manhã deixou vários pontos da cidade já com esse alagamento, né? Esse alagamento na frente do ponto de ônibus, na hora do desembarque, é muito complicado. E está aí o alerta da nossa ouvinte. Olha, o Tio Legal também, motorista de aplicativo e guia turístico. O Tio Legal, como é conhecido, né? O Tio Legal, não sei nem o nome dele, só sei que é Tio Legal. Tá aqui ligadinho aqui com pista molhada. Cuidado aí, o alerta do motorista de aplicativo, o Tio Legal, aqui para os nossos motoristas. E aí também um alerta aí, um alô também para um salve para todos os motoristas de van aqui de Joinville, em especial ao nosso querido amigo, o tio da van 095, sempre manda mensagem aqui pra gente, falando do trânsito e falando do tumulto na cidade. Olha, vamos às notícias, e temos notícias importantes, que é a procura por emprego, né? O CEPAT divulgou ontem a lista aí de 1.612 vagas de emprego, são 635 na indústria, 609 vagas na área de serviço, 190 na área da construção civil e 178 na área de comércio, com 100 vagas de operador de produção e 165 vagas exclusiva para pessoas com deficiência. O atendimento, 165 vagas, hein, para pessoas com deficiência aqui em Joinville, chamados PCDs. O atendimento é de segunda a sexta, das 7 horas da manhã às 2 horas da tarde, no CEPAT, que fica na rua Abdom Batista 342. Então, levar documento com foto e procurar a turma do Romeu, hein? O Romeu que atende lá no CEPAT, lá, vai lá que o Romeu arruma uma vaga. Se não arrumar, liga pra cá, né? É, e na quinta-feira, dia 8 de outubro, terá a Feira das Oportunidades no CRAS do Aventureiro, que não pode se deslocar, né? Quem tem dificuldade, quem tá sem dinheiro.

Ah, dando uma passeada, né? Chegou aqui nos estúdios Douglas Bernardes é o primo, né? Esse aí é o Cleiton Bernardes, nosso colega aqui também no 89 FM e também da Sicredi. Olha, o primeiro registro aqui do animal foi no sábado, passou ali pro Guaratuba, no Paraná, voltou no domingo, e aí os primeiros registros aí da espécie desde 2015. Então, um animal marinho apareceu aqui, um leão marinho apareceu aqui no nosso litoral, na praia de Ubatuba, em São Francisco do Sul. A unidade de animais marinhos da Univille acompanha o animal e a área foi isolada. A orientação é manter sempre a distância, não envolver ao mar aí por conta própria e sempre chamar, evitar barulho e aglomeração para não assustar, né, o bichinho, e também aí ligar para a Univille e informar aí a unidade marinha através do telefone 0800 642 3341.

0: Olha, falando ainda sobre eleições, Joinville teve é o maior colégio eleitoral de Santa Catarina, com 441 mil eleitores. Deu 69,8% dos votos para Flávio Bolsonaro, hein? E 246 mil votos para o Flávio. Lula teve 20,66%. Renan Santos, 3,76%. Augusto Cury, 3%. E Ronaldo Caiado, 1,65%. Comparando com 2022, Flávio teve 7.200 votos a mais do que o próprio pai, né? O Jair Bolsonaro, um crescimento de 3%. Já Lula perdeu cerca de 1,8% em relação à última eleição aqui em Joinville. Em Santa Catarina, Jorginho Melo foi reeleito governador com mais de 68%, quase 69%, e 2.900.000 votos. Um recado forte nas urnas aqui em Joinville, um recado importante da cidade, dando quase 70%, mais de 70% para o Jorginho Melo e também aí na casa dos 70% também para o Flávio Bolsonaro. Olha, cada 10 joinvilenses, 7 votando no partido de direita. É, e na questão das eleições, aí Joinville não conseguiu superar o tabu de eleger apenas 3 deputados estaduais e 2 deputados federais, hein? A cidade há muito tempo não consegue ultrapassar aí essa faixa dos 3 deputados estaduais eleitos diretamente. Por outro lado, o novo partido do prefeito Adriano Silva, do ex-prefeito Adriano Silva, hoje agora vice-governador eleito, e também da prefeita Regiane Gambim, não elegeu nenhum deputado aqui na cidade. O deputado estadual Matheus Cadorim perdeu a reeleição e o Neto Peters, líder do governo, um homem forte também do partido novo, também não se elegeu. O PL ficou com 4 dos 5 eleitos aí dominando a bancada aqui em Joinville. E Adriano Silva ontem esteve com o governador, saiu daqui, né, no primeiro encontro entre o governador reeleito e agora o seu novo vice-governador, na Casa da Agronômica, e colocou como pauta prioritária a estadualização do Hospital São José, que deve passar para o estado. Essa é a pauta número 1, hein? Já colocou como prioridade a estadualização do Hospital São José. Vamos para o intervalo comercial, voltamos daqui a pouquinho, temos entrevista aí da Sicredi, temos o panorama financeiro hoje, aí com uma participação especial, e também voltamos com mais informações de Joinville e região. É só um instante, já voltamos aqui com Ponto de Partida.
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3: 7h21.
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0: Muito bem, estamos de volta agora às 7 horas e 24 minutos aqui em Joinville. E chove, hein? Chove forte ainda aqui na maior cidade do estado e em toda a região. Está molhado, hein? Muito cuidado você que está no trânsito de Joinville. Muito cuidado aí você que está em deslocamento pela cidade. Além do congestionamento já normal, né? Já normal na cidade. Aí da chuva dá aquela piorada, né? Não tem jeito, hein? Olha, o pessoal se manifestando aqui ainda sobre política, né? Sobre as eleições, resultado das eleições. O André Roberto aqui manifestando a situação do Novo é o reflexo aí da crise já envolvendo o Cleito Profeta. Pô, mas já passou um tempo, né? Também, né? Será que teve alguns reflexos? Pode ser também aqui a manifestação do André. Olha, o pessoal aqui também se manifestando aqui sobre não ter conseguido nada e a questão dos aliados da Prefeitura de Joinville nessas eleições estaduais. Isso é um reflexo aí, eu vou fazer um comentário depois, um comentário até bem breve aí, dos aliados da Prefeitura que concorreram a deputado estadual, não teve nenhum com sucesso, né? Gilberto Leal, ex-secretário de governo, concorrendo pelo Podemos, não foi eleito, e os dois candidatos do Novo, além do Érico Vinícius para deputado federal, também não conseguiram sucesso nas urnas. Alguns apontam aí de uma certa fraqueza aí do comando da prefeitura nessas eleições, mas acabou elegendo aí o vice-governador Adriano Silva, acabou fazendo aí uma bancada forte no PL, uma votação esmagadora de Jorginho Melo. Olha, como eu toda terça-feira aqui no Ponto de Partida tem o panorama financeiro da Sicredi.
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0: E hoje tem um panorama financeiro com dicas dos especialistas da Sicredi Norte, aqui de Santa Catarina, sobre economia e negócios. E hoje eu estou aqui com uma participação especial, ao vivo, aqui nos estúdios da 89 FM, com Pedro Moreira, que é especialista, um especialista em seguros da Sicredi, vai participar aqui da nossa programação juntamente com a Thalita Salles. A Thalita Salles é na terça e o Pedro vai falar com a gente na quinta-feira, aliás, a Thalita Salles é na quinta-feira, já tradicional, aqui fazendo sucesso a Thalita, e agora na terça-feira nós teremos o Pedro falando sobre seguro, falando sobre dicas, falando aí tudo para você. E eu começo aí dando primeiro meu bom dia pro Pedro, obrigado pela participação e seja bem-vindo agora no quadro da Sicredi, Pedro.
2: Bom dia, Marco, bom dia, ouvintes da 89 FM, muito obrigado, primeiramente, por estar aqui, pela presença aqui na rádio.
0: Obrigado, eu que agradeço. Pedro, vamos falar um pouco de seguro, assim. A seguro é uma questão importante que as pessoas, às vezes, olham até como um gasto, né? Olha até como assim, pô, por que eu vou fazer seguro na minha conta bancária? Pô, o banco sempre liga lá pedindo seguro, pedindo para eu fazer. Qual é a grande vantagem de ter um seguro, principalmente no aspecto bancário?
2: Hoje o seguro, ele é muito vinculado na estratégia financeira bem-sucedida. Quando a gente fala sobre seguro, ele está dentro do pilar ali da estratégia financeira das pessoas. Porque muitas vezes a gente começa com o nosso trabalho, nossa renda, tem nossas conquistas e depois a gente tem a parte onde a gente vai usufruir daquelas conquistas. Sim. Mas existe um pilar muito importante hoje dentro da estratégia financeira bem-sucedida, que é o gerenciamento de risco. Então tem uma pergunta que eu faço para os nossos ouvintes hoje aqui. Se você perdesse a sua capacidade de gerar renda hoje, como é que ficaria seus sonhos, seus objetivos, suas contas a longo prazo? Essa é uma reflexão que muitos de nós precisamos fazer, porque a maioria das pessoas hoje pensa em proteger lata, proteger tijolo, mas esquece da principal fonte de renda. Quem que gera essa renda? Quem gera essa renda somos nós. Sim. Então, por isso que é muito importante a gente falar sobre a proteção financeira das pessoas. Aí existe até um estudo da própria Ambima, onde fala que apenas 1% da população, né, possui reserva de emergência suficiente para cobrir seus custos, as despesas, por um período de 5 ou 6 meses. E aí as pessoas falam, poxa, mas eu sou CLT. Então, CLT hoje, ele tem ali, pode entrar no INSS. Só que eu costumo falar, né, que a sigla INSS, ela significa, isso não será suficiente. Então, por isso que a gente precisa colocar as soluções e seguros como uma parte do nosso gerenciamento de risco e investimento que a gente faz ali, que é justamente para proteger a nossa renda. Porque se eu perder a minha capacidade de gerar renda hoje, né, Marco? a gente não tem mais liquidez para continuar construindo nossos planos e objetivos.
0: É, olha, uma dica importantíssima isso, porque quando se fala em seguro, se fala muito no patrimônio realmente, né? No carro, um seguro da casa, em caso de incêndio, em caso de furto, de roubo, enfim. Mas se fala muito de seguro de carro, seguro de vida também, quando você perde a vida, terá lá o seguro. Mas eu vou até falando é a questão financeira realmente, né? Estabelecer como você se sustenta em caso de uma adversidade, como uma doença, por exemplo, que te torna incapaz de produzir, né?
2: Exatamente, Marco. E existe um preconceito que as pessoas veem muito seguro de vida apenas para quem vai partir, mas ele não é.
0: Sim.
2: Até tu citou, a gente tem a questão da invalidez. Se a gente for olhar os próprios dados hoje do DPVAT, o maior índice de invalidez está entre jovens de 18 a 30 anos, que é justamente ocasionado ali por acidentes de trânsito.
0: Claro.
2: Até olhando aqui esse nosso cenário que nós temos aqui na região norte de Santa Catarina, em Joinville especificamente, eu sempre vejo muitos acidentes. Geralmente são pessoas jovens. Então essas pessoas, elas têm a maior acionamento ali no DPVAT. Então é importante a gente olhar que não é só para quem vai partir. É para usar em vida o próprio diagnóstico para uma doença grave. Né? Hoje a gente tem ali no nosso portfólio do Sicred seguros, cobertura de doenças graves que vai até 24 tipos de doenças graves. Então é muito amplo isso que a gente tem para levar para as pessoas, né? Porque quando acontece um diagnóstico, a gente sabe, algumas pessoas vão ter ali seu plano de saúde, mas muito depende do Sistema Único de Saúde, né? Mas se a gente tiver uma verba para essa pessoa ali, para ela continuar a fazer um tratamento, né? Porque ela vai ficar parada, né? Ele vem para ajudar essas pessoas nesse momento de falta de liquidez.
0: Eu gosto muito desse quadro da Sicred, Cleito Bernardes está aqui com a gente, assessor de imprensa, de comunicação da Sicred aqui Norte. Eu gosto muito desse cara porque as pessoas às vezes têm um tabu, né, e têm um mito sobre investimentos, têm um mito sobre seguro, e a gente está aqui justamente para esclarecer. Eu acho que é uma pausa no programa, desse programa mais dinâmico que a gente tem aqui, de participação do ouvinte, para a gente ter algumas discussões importantes. E a questão do seguro, tem alguma questão assim do oferecimento de seguro, que as pessoas acham assim, que o seguro pode ser muito caro, que pode comprometer a renda? Tem uma faixa onde, claro que dependendo do poder aquisitivo, pode ser o seguro mais alto, o seguro mais baixo, mas tem uma faixa média de aquisição de seguro, por exemplo, da Sicred?
2: Hoje é que as pessoas costumam comparar o seguro, tanto o seguro residencial, o seguro de vida, pelo primeiro seguro que as pessoas veem e têm acesso. Primeiro seguro que as pessoas lembram, de carro.
0: Sim.
2: Então hoje, se a gente for considerar ali o índice de sinistralidade, né, que existe alguns cálculos autuariais que as seguradoras fazem por conta de risco, né, geralmente o seguro automóvel ele é um pouco, tende a ter um custo superior. Mas quando a gente olha sobre seguro de pessoas, residencial e patrimonial, esse custo é muito menor. Então, às vezes a pessoa, por ter essa fragilidade com o seguro automóvel, muitas vezes elas acabam não pensando em fazer um seguro de vida. Um seguro de vida mesmo hoje, ele inicia-se ali com pagamentos a partir de R$20. Um seguro residencial para um imóvel que tem um ticket ali, geralmente que um imóvel de 200 a 300 mil,
0: sim,
2: vai girar em torno de R$400 a R$500 por ano.
0: Por ano.
2: Isso representa ali uma porcentagem do valor do imóvel muito baixa. Né? Às vezes a gente tem seguro...
0: R$40 por mês.
2: Se for fazer uma conta, é R$1,50 por dia.
0: É
2: um investimento muito baixo para um patrimônio que muitas vezes a gente levou 20, 30 anos para adquirir.
0: Sim.
2: Né? E aí o cenário que nós temos hoje, né? Falando sobre isso, pré-El Niño, o que está acontecendo, fortes chuvas aqui na nossa região também, né? É importante ressaltar que o seguro residencial é um seguro muito importante que cobre o lar das pessoas também. A gente teve episódios, tanto aqui dentro de Joinville, em própria Garuva também, né, onde tiveram vários associados que foram afetados ali por conta do vendavais. Né? E graças à proteção que nós levamos para ele do seguro residencial, essas pessoas tiveram ali indenização por cobertura de vendaval.
0: Olha, importante aí nesses fenômenos extremos, hoje a gente está com uma chuva extrema aqui na nossa região. E falou da questão do acidente, que você mora em São Francisco do Sul, o Pedro frequenta a problemática BR-280 todo dia, né? O que deve ver, assistir de acidente, verificar acidente, é uma festa, né? Já vai de São Francisco até Sicred fazendo conta na cabeça, né?
2: Exatamente, Marco. Teve um dia que eu contei, eu vi entre ida e volta, né, 12 acidentes. E a maioria, vou dizer assim, 11 deles tinham envolvido carro e moto.
0: Carro e moto, impressionante, né? E aí precisa ter seguro, obviamente, vendendo nosso peixe aqui.
2: Com certeza. Eu mesmo já sofri um acidente ali na 101, onde um veículo colidiu na traseira do meu veículo também, né? Então, assim, naquele trânsito, aquele engarrafamento que a gente tem geralmente ali, acaba acontecendo, né? Então é um momento de fragilidade das pessoas que a gente precisa reforçar sobre essa importância, né?
0: É, e seguro nunca sabe o que vai acontecer, né? Seguro nunca a gente paga seguro não para usar, né? Mas no caso de emergência, e a gente nunca está livre disso, principalmente nessas estradas complicadas, trânsito complicado, adversidades do tempo também, do clima, a gente tem aí pelo menos seguro para garantir a nossa segurança. Pedro, muito obrigado pela participação, obrigado por te conhecer também e seja bem-vindo 89FM, toda terça-feira o Pedro vai falar aqui sobre seguro, Thalita Salles na quinta e Pedro nas terças-feiras aqui na 89FM no programa Ponto de Partida. Obrigado, Pedro, e bom dia.
2: Muito obrigado, Marco, bom dia. Semana que vem estamos aqui novamente para falar mais um pouco sobre seguros.
0: Vamos falar ao vivo com o Pedro sobre seguros. Obrigado, Cleitinho Bernardes, aqui meu colega, meu grande amigo aí de muitos anos. Obrigado pela referência e obrigado pela ajuda sempre. Vamos agora. E olha, só avisando você, hein, para novamente repetir, o Panorama Financeiro acontece todas as terças e quintas-feiras aqui no Ponto de Partida.
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0: Obrigado, Pedro. Tá aí as dicas de seguro, né? Fazer aquele seguro, né, Jonathan Marcos? R$39, né? Tá bom. Vou fazer aí 40 pila por dia, aquela coisa toda. É, nunca sabe o que vai acontecer, né? O trânsito tá complicado, né? Tem aí os alagamentos também aqui em Joinville, toda aquela, né, preocupação. É importante, seguro, gostei. Olha, duas obras da Companhia Águas Joinville podem afetar o abastecimento de água nos bairros aqui da cidade nesta terça-feira e também na quinta, dia 8, hein? Os serviços serão realizados no bairro Boa Vista e no Floresta e também terão impactos diferentes trânsito aqui da nossa região. No Boa Vista, a companhia vai instalar um registro e um ponto de medição de pressão em uma adutora localizada na rua Helmut Falgott, próximo do número 895. O trabalho será realizado nesta terça-feira, agora, a partir das 9 horas da manhã até as 5 horas da tarde. Não haverá necessidade de interdição da via. A intervenção poderá afetar o abastecimento em parte do bairro Boa Vista, Bucarém e também do bairro Saguaçu. Segundo a Companhia Águas de Joinville, a normalização está prevista para ocorrer durante a tarde desta terça-feira. Na quinta-feira, dia 8, também das 9 horas da manhã às 5 horas da tarde, a Águas de Joinville fará a desativação de uma rede de água na rua Vereador Alfredo Zimmermann, o próximo à esquina com a rua São Paulo, no bairro Floresta. Durante a execução do serviço, haverá interdição parcial de vias do trecho em obras e a intervenção poderá afetar o abastecimento de água em parte do bairro Floresta, com previsão de normalização ao longo da noite de quinta-feira. A Companhia Águas Joinville informa também que, em caso de condições climáticas desfavoráveis, como hoje, os serviços poderão ser reagendados. Então vamos aguardar, pode ter as obras, mas também pode ser cancelada devido a essas chuvas que hoje atingem a nossa região. E olha só, hein? Novos voos regionais devem conectar Joinville às cidades catarinenses. Pelo programa do governo do estado, o Voa Mais SC, Voa Mais Santa Catarina. É, vai decolar avião aqui com passagens disponíveis já à venda. Operação da Azul Conecta começa dia 3 de novembro, com taxas a partir de R$ 315. O projeto foi criado para ampliar a conexão aérea das regiões de Santa Catarina. O programa deve conectar 10 cidades diretamente ao Aeroporto Internacional de Florianópolis. Joinville terá voos direto para a capital do estado e Jaguaruna em 3 dias da semana. Os horários variam conforme o trecho. Viagem de carro até Florianópolis hoje tem uma distância de 180 quilômetros e leva cerca de 3 horas em condições normais de trânsito. Mas assim, ó, condições normais é raro, né? É sempre muito tumultuado, né? 4 ou 5 horas para chegar até Floripa. Já a distância de carro entre Joinville e Jaguaruna, aproximadamente 318 quilômetros, com tempo de viagem com cerca de 4 horas pela BR-101, o trajeto de avião deve reduzir, e obviamente reduz o tempo de deslocamento para quem tem pressa, para quem tem compromisso, para quem não pode faltar, para quem tem negócios aí nessas regiões, na região sul e na capital. pode agora pegar um aviãozinho aqui em Joinville e descer em Florianópolis. Olha, ontem teve um acidente grave na BR-376 que teve a pista parcialmente interditada no sentido Curitiba, após um veículo de carga pegar fogo no quilômetro 666 em Guaratuba, no Paraná. A BR-376 é a famosa estrada que liga Santa Catarina ao Paraná, ou, como queiram, Joinville a Curitiba. E esse acidente aconteceu na manhã de ontem, com carga pegou fogo e deu um congestionamento de 7 quilômetros na BR-376, impactando inclusive na BR-101.

0: É a participação dos nossos ouvintes aqui através do YouTube da 89FM. Deixa seu like, hein? Deixa sua curtida aqui, ó. Ó, Paragem Pedro, representante das Credi Norte, pessoal, já se manifestando aqui no YouTube. O Cardoso mandando um abraço e um parabéns pro Pedro. O Gabriel Nogueira tá aqui ligadinho, começando hoje o trabalho. Também a meteorologista Kátia Braga, imagens não tá aparecendo, já ativamos aqui. O Robson Costa, bom dia. Sabe como tá a região do centro? A região do centro tá molhada, tá alagado, mas não tá tão alagado assim. Tem poças de água, também não é tão assim, por enquanto o alagamento aqui na cidade de Joinville não teve grandes efeitos. Olha aí a Maria Sirlene está dizendo aqui, bom dia meninos, obrigado pelos meninos, Regina Braga também por aqui, Nelson Amorim e o Luciano Carvalho dando bom dia para toda a turma da 89FM. E no WhatsApp, hein? O WhatsApp pegando fogo aqui, o pessoal mandando várias mensagens aqui. Nós estamos aqui nos equilibrando para ler todas as mensagens e colocar no ar. Todo mundo aqui, muita gente se manifestando sobre eleições, hein? Olha, o pessoal aqui, ó. Olha, então qual o seguro de vida para questão de acidente aqui, ó? O pessoal quer saber sobre o seguro, hein? Vão passar mais dados, hein? A gente vai ao banco e eles só querem vender, empurrando o produto pra gente. Olha, então aí tá aí a dica do pessoal do Sicredi. O pessoal quer saber aí o contato do especialista para falar. Olha, o Zé Ricardo aqui mandando mensagem no WhatsApp da 89FM, parabenizando pelo programa. E nós temos ouvinte na linha, e ouvinte na linha sempre tem prioridade aqui na 89FM.
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2: Fala Marcão, beleza?
0: Beleza?
2: Renato aqui do bairro Pinheiros. Marcão, rua Franklin Roosevelt com a rua Papa, ali no Iririu. Aquele cruzamento ali é um problema, porque quando fecha o sinaleiro da rua Pasteur ali, que é a rua do Colégio Max Colim.
0: Sim.
2: Quando fecha o sinaleiro, o pessoal tranca o cruzamento da rua Franklin Roosevelt com a Papa. E o que acontece? O pessoal utiliza muito ali, aquele cruzamento ali, para levar as crianças ali para o Colégio Max Colim, né, para o CI que tem ali do lado. Então poderiam pintar pelo menos o asfalto, ver se as pessoas entendem que não tem que fechar um cruzamento, cara. É uma coisa assim, você vê que às vezes a ignorância da pessoa, cara. Eles vê lá na frente o sinal vermelho fechado, eles vêm, eles estão vendo que tem carro à frente deles, que não tem espaço, eles trancam o cruzamento. Então acho que ou deveriam pintar aquela faixa, botar aquela informação no chão, que não se pode ali trancar o cruzamento, né? Porque tá complicado ali, cara. Tá fazendo fila, tá atrapalhando o trânsito de manhã.
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0: É, já tem um trânsito bem intenso, realmente, na Papa João 23, bem aí onde o nosso ouvinte está se referindo. Na verdade, ele está se referindo a uma rua anterior ao semáforo, né, que dá impacto da Franklin Roosevelt, eu conheço bem a região, já morei por ali, que é uma rua antes. Então o pessoal vem pela Papa, quer pegar ali, né, a direita ou a esquerda, enfim, para acessar ali a escola Prefeito Max Colim, que fica na rua Pasteur. Então o pessoal está ali com o nosso ouvinte e tem uma certa razão, de repente fazer uma sinalização horizontal para o pessoal não trancar, né? Não trancar o cruzamento, né? Para facilitar o trânsito, realmente o trânsito bem complicado nessa hora da manhã, ali na Papa João 23, como também na Turíbio Soares, na rua Iririú, ali todo o entorno do bairro Iririú, ali tem um trânsito bastante intenso nas primeiras horas da manhã. Agora, 7 horas e 43 minutos aqui na chuvosa, terça-feira, dia 6 de outubro de 2026. Nós vamos para um rápido intervalo e daqui a pouquinho a gente volta para falar com Gabriel Fronzi sobre os bastidores do Joinville Esporte Clube. E tem aí o calendário do novo presidente do JEC. Vamos saber tudo com o Gabriel.
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0: Agora, 7h44.
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0: Muito bem, estamos de volta agora às 7 horas e 48 minutos aqui em Joinville. Opa, tá todo mundo aqui na live aqui da 89 FM, deixa sua curtida. Oi Miriam, tudo bem? Bom dia, bom trabalho. A Miriam aqui, nossa gerente administrativa, já chegando na empresa, né? Sempre elegante, chegando aqui na empresa em dias de chuva. Olha, 7 horas e 49 minutos, temperatura de 15 graus em Joinville. Muita gente concordando aqui com o nosso ouvinte sobre o fechamento aí dos cruzamentos, principalmente ali nas proximidades do proximidades ali da escola Max Colim, professor Max Colim, lá no bairro Iririú. Então, muito cuidado, o pessoal já mandando aqui, inclusive, aqui a legislação, né? Um abraço aqui, o pessoal me dando feliz aniversário, os motoristas de van aqui de Joinville, um grande abraço, hein? O Aurélio lá da van 058, muito obrigado pela audiência aí, todos os motoristas de vans aqui na cidade levando a criançada para a escola, né? Então, muito cuidado. Ó, o pessoal dizendo aqui, ó, fechar o cruzamento é proibido e se avançar, houver risco ou veículos que ficar preso por meio do cruzamento bloqueado, infração passível de multa. Tá avisando aqui o Xande do Guincho. Olha, sempre ligado, hein? É tão simples, depois dá problema na CNH, vai ter que ir lá na Help Multas, hein? Olha, nós estamos agora, vamos falar de esporte, estamos com ele, hein? Especialista de esporte aqui na 89 FM, Gabriel Fronzi.
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0: Muito bom dia, meu amigo Gabriel Fronzi. Ontem nós falamos, Gabriel, no programa Joinville em Foco, já das definições aí do calendário eleitoral para escolher o novo presidente, a nova diretoria, enfim, do Joinville Esporte Clube. Vai sair o presidente do JEC antes de sair o presidente da República, Gabriel?
2: Não, e aí tem um calendário bem apertado, né, Marcão? Um ótimo dia para você, pro John e para todos ligados aqui na 89 FM. No dia 23 deste mês tem a eleição para a presidência do Joinville. No dia 24 tem o JEC jogando contra o Figueirense. No dia 25 tem a eleição do segundo turno, escolhendo entre Flávio Bolsonaro e também Lula. E aí assim, né, Marcão? É óbvio que a gente comentou ontem, né, ao final do dia, muito porque a segunda-feira foi marcada pela divulgação do calendário eleitoral do Joinville com esse comitê de transição, também chefiado por Roberto Pugliese Júnior, que é presidente do Conselho Deliberativo, e o prazo de inscrição de chapas no Joinville, ele já está valendo. E ele vai somente até essa sexta-feira, às 5 da tarde. E por que, Marcão, que muitos conselheiros, sócios e até mesmo nós, a gente tem comentado, né, ontem a gente falava sobre isso, sobre o fato dos bastidores estarem bem quentes com nomes e chapas que podem se inscrever do Joinville. Sim. Isso por que, Marcão? Vamos fazer um exercício bem claro. Se de repente eu, você e o John, a gente olha um pro outro e fala assim, cara, dá pra gente fazer uma chapa pra assumir o Joinville.
0: É.
2: Com toda certeza, Marcão, a gente não ia conseguir fazer esse projeto e esse desenho de chapa até sexta-feira.
0: Não.
2: Ou seja, com essa eleição já direcionada, diz muito sobre esses movimentos, os bastidores que a gente vem salientando há muito tempo e que devem sair, né, das sombras e que devem ter um pouquinho de luz nos próximos dias.
0: É, exatamente, boa análise, né? Tem gente aí que é muito pouco aí, se juntar aí o Jonathan Max cheio de opinião, eu com as minhas opiniões, Gabriel Fronzi com a deles, até a gente se acertar, olha, vai mais de sexta-feira.
2: Não, né? não ia dar até sexta-feira, para colocar no papel, né, Marcão? Não ia dar até sexta-feira.
0: É, eu quero um cargo melhor pra mim, né? Aí o outro quer um cargo, né? Aí fica aquela briga de cargo. Enfim, tem gente que não aceita. Enfim, Gabriel. Mas, Gabriel, essa dica aí deve, exatamente como você falou, deve ser reveladas durante essa semana, né? Porque as chapas vão ter que se colocar aí em público, principalmente até sexta-feira. Então a gente deve saber durante essa semana quem é quem nas eleições presidenciais de Joinville Esporte Clube.
2: Obrigatoriamente isso vai acontecer, né, Marcão? Porque até a sexta, 5 da tarde, essa situação precisa acontecer. Mas tem um detalhe dentro desse calendário eleitoral do Joinville que, obviamente, me parece ter sido muito bem feito de uma forma dirigida para esse grupo de grandes empresários, que ele permite um ajuste na chapa. E aí, onde que eu quero chegar, Marcão? Ontem, na entrevista coletiva, o presidente Dr. Roberto Pugliese falou sobre, inclusive, uma possibilidade de bate-chapa, inclusive de um outro grupo se inscrever também. E o que me parece, Marcão? Que essa chapa desse pool de empresários que a gente vem comentando nas últimas semanas, que esse grupo indique um nome, esse nome será inscrito. Se de repente aparece uma outra chapa, talvez aconteça um ajuste com um outro nome, que aí tenha mais apelo popular, tenha uma força maior e seja irrefutável nas urnas. O ponto principal, Marcão, é o torcedor ter uma noção de que o Jack vive esse momento político e mesmo assim vai se preparando, né? Tem o jogo de sábado contra a equipe do Santa Catarina. O Jack vive todo esse momento político, mas a soberania, ela é dos sócios. Então, assim, a votação dos sócios no dia 23 deste mês na Arena Joinville é o que vai mandar em tudo. Então, assim, ontem mesmo, um grande amigo meu, o Júnior, perguntava: tá, Gabriel, e depois da eleição dos sócios, o que tem? Não tem mais nada. Então, tudo leva até a Assembleia Geral dos Sócios, que é o poder soberano que a gente tem no JEC.
0: É, tá certo. Ô, Gabriel, deixa eu... A gente tá aqui no, em cima do horário, mas deixa eu fazer uma pergunta pra ti. Não tinha um lançamento aí da própria a candidatura do empresário Rainor, que poderia vir a ser, se candidatar, ou se colocar à disposição? Isso esfriou ou foi só no calor ali do momento que o Rainor estava colocando seu nome à disposição?
2: O Rainor já fez isso em algumas oportunidades, mostrando o comprometimento dele com a cidade de Joinville, né, Marcão? Então, assim, em várias oportunidades o Rainor já mostrou a sua insatisfação. Já houve uma reunião do Conselho Deliberativo na semana passada, que o Rainor mesmo acabou passando do tom e ele mesmo, né, assumiu isso, mas muito pela insatisfação desse momento do Joinville. Mas o que que acontece, Marcão? Nem todas as pessoas pensam iguais. Então, por mais que muitos empresários sejam bem-sucedidos em seus afazeres e em suas empresas, nem todos pensam na mesma direção. Então, as informações que eu tenho foi de que o Rainor foi procurado por um desses grupos também, mas não significa naturalmente que ele esteja incluso em um desses grupos. Talvez, por pensar diferente, pudesse vir uma outra via. E aí, isso a gente vai ter que esperar o desenrolar das situações. O ponto é assim, né, Marcão? Vamos lá. A gente pensa diferente. Aí se a gente pensa igual. Aí se reúne o Jonathan Marques, talvez não vai pensar tão igual assim, né? Então, por mais que a gente goste do John, talvez o John fosse de uma outra via. Sim. Então, talvez essa situação envolvendo o empresário Rainor é o que pode ser o X da questão. O Rainor, volto a dizer, já se mostrou em várias oportunidades incomodado com o que acontece no dia a dia do Joinville, já se manifestou à disposição para tentar resolver, mas não significa de que todas as pessoas vão pensar junto a ele. E aí tem um negócio, Marcão, para a gente fechar, sobre a governança desse pool de empresários, que eu acho que ela é muito fundamental. Por quê? Porque possivelmente o Joinville, seguindo nesse mesmo molde da SAF do Maringá, né, fazendo empresários cotistas e tudo mais, o que que o Joinville vai fazer? Vai reunir todos esses empresários. Mas todos esses empresários são acostumados a ter a última palavra em suas empresas. A governança de quem vai ser o dono da última palavra nessa questão do Joinville, que é o X da questão. Porque assim, o empresário X manda na empresa A, o empresário Y manda na empresa B. Imagina na hora que um fala: não, a minha ideia é melhor do que a tua, né? Só que o outro empresário nunca foi contrariado na vida. Sim. Então assim, tem que ter uma leitura muito sublime de governança para que essa ideia do Joinville vá para frente.
0: Tá aí, informações de Gabriel Fronze sobre os bastidores do Joinville Esporte Clube, sempre, né, reveladores aqui no Ponto de Partida. Gabriel, muito obrigado, ótima terça, falamos depois mais tarde no Joinville em Foco, você volta no 89 Esportes.
2: Valeu, Marcão, é sempre um prazer.
0: Todo nosso, Gabriel Fronze aí com informações. Olha, queria falar um negócio aí, o Gabriel Fronze, Alto Carvalho, Jonathan Marques, eu, juntamente com o Rafinha Oliveira, na transmissão aí das apurações do 89 FM, fomos a live mais vista da Rádio Joinville no YouTube, hein? Olha, números espetaculares daqui da transmissão da apuração da votação aqui em Joinville, feita pela 89 FM. Então, parabéns a todo o time da 89. Valeu, Gabriel Fronze. Amanhã voltamos, hein? Amanhã voltamos com mais notícias quentes aí, tanto da cidade, do estado, de Santa Catarina e também do Brasil e principalmente do esporte com o Gabriel Fronze. Vamos encerrando assim o programa Ponto de Partida desta terça-feira. Chuvosa aqui em Joinville. Muito cuidado no trânsito, muito cuidado no seu deslocamento. Jonathan Marques, muito obrigado pela companhia sempre.
3: Valeu, um abraço, Marco Aurélio. Lembrando que nós continuaremos aqui durante a programação da 89, música, muitos prêmios e, obviamente, vamos fazer uma excelente terça-feira.
0: É, sempre ouvindo a 89 FM durante todo o dia. Eu, Marco Aurélio Braga, retorno mais tarde com o Joinville em Foco, um giro pelas principais notícias do dia. Até amanhã, 6h30 da manhã, com o programa Ponto de Partida. Beijo no coração de todos, fique com Deus, uma ótima terça. E na sequência você fica com ele, Douglas Martins, e o Manhã Premiada aqui na 89 FM. Beijo e tchau.
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3: 7h59.
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0: É isso, manhã premiada na 89 FM, Joinville de verdade. Hoje, terça-feira, dia 6 de outubro de 2026. Olha, temperatura marcando 15 graus e chove na maior cidade do estado. Só que a chuva de prêmios por aqui também, tá? Eu tô esperando a sua participação com a hashtag EuSóOuço89. Tem par de ingresso pro Pôr do Samba, que vai rolar em São Francisco do Sul, dia 31 de outubro. Aquele pagode da melhor qualidade esperando por você. Tem kit 89 mais camisa. Então eu tô te esperando por aqui. Tá o nosso WhatsApp 991210089. Daqui a pouquinho tem a sequência premiada valendo 100 reais em compras no Espaço Lar. E no Espaço Lar, 100 reais dá pra comprar muita coisa. E claro, as melhores músicas por aqui, tá bom? O nosso Instagram, @89FMJoinville. O meu, @DouglasMartinsFM. E vamos juntos. Segue a gente lá que a gente segue de volta. Combinado?
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0: 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Panda, 10 segundos. Participação de Luan Pereira. 10
2: segundos no relógio aí.

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0: aí o embaixador Gustavo Lima na 89. Não posso falar. Tocou por aqui Torre Eiffel de Manu com Guilherme Benuto, Admita, Matheus e Cauã com Lauana Prado e Last Goodbye de Gustavo Mioto. Ele tá internacional. 89 FM. Na volta tem mais.
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0: Forma a hora certa.
1: 8h22.
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1: Chuva em Joinville, 15 graus.
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6: Terça-feira, dia 6 de outubro de 2026, manhã premiada comigo, Douglas Martins. Eu tô te esperando por aqui, 991210089.
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6: Afinal, esse é o nosso WhatsApp para você participar com a hashtag EuSóOuço89. Você participa com essa hashtag e concorre. Nós temos aqui pares de ingresso pro Foro do Samba. Tem kit 89 mais camisa te esperando.
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6: E tem Zé Neto e Cristiano. Quase todo dia, 8h28.
7: Presta atenção nessa.

0: Sai Rodolfo na 89, Batom de Cereja.
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0: Eu bebo cerveja. Tocou por aqui também, Certo pelo Duvidoso, Maiara e Maraíza, Um Sonhador, Bruno e Marrone, Romance Rosa, Edibrito e Samuel e também Quase Todo Dia, Zé Neto e Cristiano.
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0: 8h43.
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0: Chuva em Joinville, 15 graus.
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0: Oi, 89 FM, João Vilense de Verdade, chegando a Rádio Novela por aqui, 2011. 89 FM,
20: oh. 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
0: Novela favorita, Flora é uma assassina manipuladora que tenta destruir a vida de Donatella, sua antiga amiga, enquanto todos descobrem que as aparências enganam. Edson e Hudson, ainda ontem chorei de saudade, fez muito sucesso nessa novela e faz até hoje. 10 para as 9.

0: Rádio Novela.
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0: Guilherme na 89 FM, já em Vilense de Verdade, prefere eu. Tocou por aqui Até Quando, do Péricles com JP. Dois Fugitivos, Simone Mendes. E ainda ontem, Chorei de Saudade, Edson Hudson. Rádio Novela Favorita do ano de 2008. Mandando um beijão pra Andréia, que tá na audiência. Tá curtindo 89? Deixa eu dar uma voltinha no nosso WhatsApp. 991210089. Bom dia, Douglas. Uma ótima terça pra todos. Jairo Guimarães do Bucarém. Valeu, Jairo. Salésio Pereira do Jardim Sofia tá aqui com a gente. Luiz Felipe da Silva do Petrópolis. Eu ouço 89, quero ganhar. Douglas, motorista de aplicativo. Legal, alô Xará, obrigado pela sua audiência, tá? Manda um beijo pra minha esposa Carol. Um beijo pra Carol. Quem mais tá chegando por aqui? Se puder tocar depois a música Amiga, do cantor da Simone Simaria. No delivery eu toco ela pra você. Bom dia, Douglas. Silvério, taxista do centro. Alô, Silvério, um abração a todos os taxistas que estão curtindo na 89 FM, estão nesse trânsito terrível de Joinville, porque assim, o trânsito em Joinville já é difícil. Aí quando chove, parece que fica mais complicado ainda. A Terezinha Ventura tá com a gente do bairro Iriú, quem mais? Bom dia, 89 FM, Cristina Vicente, valeu Cristina, obrigado de coração pela audiência. Guilherme do bairro Jariva, motorista de aplicativo. Valeu, Guilherme. Obrigado pela sua audiência. Um abração também a todos os motoristas de aplicativo. Angélica Amaral, do bairro Itinga, curtindo com a gente. Itinga Joinville. Valeu. Obrigado de coração pela sua audiência. Muita gente chegando no nosso WhatsApp. Muita gente. É audiência número 1.
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0: 93.
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0: A Prefeitura de Joinville publicou nesta segunda orientações para os moradores se prepararem para possíveis temporais intensos e períodos de chuva persistentes associados ao El Niño. A recomendação é verificar as condições da própria casa antes da chegada das chuvas, limpar calhas e ralos, conferir telhados e evitar objetos soltos em áreas externas. A Defesa Civil também orienta que, durante temporais, as pessoas evitem áreas alagadas e locais próximos a rios e encostas. 97, para mais informações, continue na 89 FM. Com muita alegria, a gente segue por aqui na 89 FM, Joinvilense de Verdade, manhã premiada comigo, Douglas Martins. Eu tô te esperando no nosso WhatsApp, 991210089.
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0: Bora, ó, hashtag eu só ouço 89, tem dois pares pro PDS, aliás, pro Pôr do Samba. E também tem o kit 89 mais camisa, ó. O Borges, Sapo Borges, está com a gente do bairro Bermervalt, querendo participar do sorteio. Um abraço a todos os motoboys que levam 89 de carona no fone de ouvido. Legal demais, tá? A todos os motoboys, obrigado de coração pela audiência de cada um de vocês. A Maria Aparecida Soares, do bairro Iriril, está com a gente também. Na Joinvilense de Verdade, um abraço para você, obrigado de coração pela audiência. O Maureci também, seu marido, sempre ligadinho conosco, tá bom? Bora de música, tá chegando Felipe Rodrigo com a música Ignora.
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Luana Prado na 89, sua mãe tá nessa. Tocou por aqui Rick Renner, Cara de Pau, Amor Ideal, Oswaldo Júnior e

0: Esse, mas nunca foi no Castelinho Excalibur, Moinhos 1 e 2 ou curtiu o entardecer na Porta do Mar? 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
1: 9:23.
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1: Chove em Joinville, 15 graus.
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1: Victor e Léo com Paula Fernandes. Não precisa. 929.

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0: Gustavo Lima na 89, Saudade da Minha Vida. Você curtiu por aqui? Vou Fazer Pirraça, Jorge Mateus. Se Eu Te Perdoar, Cleiton Romário. E Não Precisa, Paula Fernandes com Victor e Léo. 89.
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0: 9h42.
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0: Chove em Joinville, 16 graus.

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0: Chegando por aqui a pancada da semana, 89 FM.
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0: Bora!
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0: Simone Mendes se perdeu.

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0: João Bosco e Vinícius na 89, pra lá de Bagdá. Tocou por aqui, a gente separou o Ian Dilcinho. Decide aí, Matheus e Cauã, e você perdeu a pancada da semana com Simone Mendes. 89 FM.
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0: 10 horas.
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10: Joinville terá uma nova edição do passeio noturno Viva o Centro, circuito histórico. A atividade percorre a região central a pé, passando por prédios e construções históricas e contando detalhes sobre a história e a arquitetura da cidade. O passeio dura cerca de uma hora e meia, começa em frente ao Palacete Niemeyer e segue pela Rua do Príncipe até a região da Rua das Palmeiras. A participação é gratuita, mas há limite de 30 pessoas. Você pode entrar no site da Prefeitura de Joinville para saber mais. Agora 10h05, para mais informações, continue na 89 FM. Que coisa boa, 89 FM, Joinvilense, Liberdade, manhã premiada comigo, Douglas Martins, nesta terça chuvosa em Joinville. E tá chegando neste momento a dose dupla, duas do seu artista favorito. Tinha que ser na número 1, tem jeito.
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10: 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Dose dupla de hoje com Humberto e Ronaldo. Convidado não convida e também romance.

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0: A eterna Marília Mendonça, cuida bem dela. Tocou por aqui, Som Céu ou Chão, Tiaguinho como Muzinho. Me segurou, Léo Chaves com Gustavo Lima e a dose dupla. Romance, Convidado Não Convida, de Humberto e Ronaldo. 89 FM. 89
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0: 10h21.
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0: Chove em Joinville, 16 graus.
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1: 89 Muito bem, Douglas! 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Valeu, Dodô! 89 Flash!
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0: 89 FM, Joinvilense de verdade, manhã premiada comigo, Douglas Martins, aqui no 89 FM, que prazer ter a sua companhia, tá? Participe que eu tô te esperando, 991210089, hashtag eu só ouço 89. 89 FM. E tá chegando o Kleber e Cauã por aqui.
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0: Regravação da música Muito Estranho, 10h27.

0: César Menotti, Fabiano, Leilão na 89. Tocou por aqui, Recairei dos Barões da Pisadinha. Saudade Inconveniente, Menos é Mais e Cê Tem o Molho, Marília Tavares. Daqui a pouquinho, amigos no rádio, resultado do sorteio.
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0: 10h42. 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
2: Muito bem, 89 FM, Joinvilense de verdade, tá chegando Amigos do Rádio e daqui a pouquinho tem, claro, o resultado do sorteio.
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2: Leandro e Leonardo, você é doida demais.

0: gastou dinheiro à toa, né?
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0: Eu te amo, São Paulo!
1: Coisa linda!
2: Danilo e Davi aqui na 89 FM com Léo Balbinotti, número chato. Você curtiu por aqui também, não é o lugar, é a pessoa, chão de avião. E você é doida demais, Leandro e Leonardo no Amigos no Rádio. Bora pro resultado do sorteio, a Larissa e o Luiz Felipe. Larissa, final do telefone 5678. E o Luiz Felipe, final do telefone 9239. Cada um ganhou um par de ingresso pro Pôr do Samba. O pessoal da produção vai entrar em contato. Na volta do intervalo tem delivery.
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2: 10h58.
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5: 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Valeu, Dodô! 89 Flash!
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2: Hoje o Sesc Joinville recebe uma sessão do CineSesc com o filme Prédio Vazio dentro do programa Panorama Macabro. A sessão acontece das 7h30 às 9 da noite no Teatro Sesc, no bairro América. E a entrada é gratuita e a classificação indicativa é de 16 anos. Agora, 11 horas. Para mais informações, continue na 89 FM.
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2: Ah, que coisa maravilhosa, 89 FM, Joinvilense de verdade, começando o delivery. Sua música entregue na hora aqui na número 1 de Joinville.
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2: 991210089, o nosso WhatsApp do delivery, sua música entregue na hora. Eu sou o Douglas Martins e que prazer ter a sua companhia por aqui. Tá nesta terça-feira, dia 6 de outubro, temperatura marcando neste momento em Joinville, 15 graus, chove na maior cidade do estado. E eu quero saber você, nosso amigo ouvinte de outras cidades aqui da região, como é que tá o tempo por aí? São Francisco do Sul, Araquari, Barra do Sul, Barra Velha, Jaraguá do Sul, Guaramirim, todas essas cidades, Campo Alegre, São Bento. Eu quero saber como que tá o tempo aí, tá bom? 991210089, você pede a sua música, a gente entrega ela na hora pra você. E claro que tem aquele kit todo especial da 89 FM, uma salva de palmas para esse presente maravilhoso da 89. É o kit surpresa, mais uma camisa também, uma camisa toda estilosa para você andar daquele jeitão pelas ruas, tá bom? 991210089, peça sua música, porque com muita alegria começa agora o Delivery. 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
1: 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Dia, Douglas Martins, Alberto Cunha, então, toque pra nós, da noite. Prestei pra esposa Marli, seus netos Miguel e Lúcia. Valeu, 89. Obrigado.

0: dia, Douglas. É Marilda Ribeiro do Panágua. Hoje eu quero ouvir Diego e Arnaldo. Vai cair a água.
1: Ah, Rio Preto! Diego, Arnaldo, Zé Neto e Cristiano junto e misturado, hein?
2: Essa é complicada.
1: Nunca aconteceu comigo.

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2: 11:20.
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4: 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E agora você segue ligado curtindo o somzão da sua 89 FM, a Rádio Joinvilense de verdade. Valeu, Douglas! 89 Flash!
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5: Bom dia, 89. Bom dia, Douglas Martins. Alessio Pereira, do Jardim Sofia. Eu peço com o Gustavo Lima, retrovisor. Eu vejo para minha esposa Elisa, para minha filha Vitória e para todos que estão ouvindo 89. 89, Joinvilense de Verdade.
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0: Muito obrigado, gente.
1: Obrigado.
2: 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Bom dia, Douglas, tudo certo? Quem tá falando é o Anderson do Baixo Jardim. E eu toco pra gente Menos é Mais, Natanzinho, pela última vez. Valeu.
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2: 11h40.
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2: Chuva em Joinville, 15 graus.
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16: Bom dia, Douglas, bom dia, 89, volta semana do Guanabara, passando pra desejar um ótimo e abençoado terça-feira pra todos. Só que pra nós aí, Jorge Matheus, propaganda, vai pra todas as pessoas aqui na melhor 89 FM, a nossa rádio, um forte abraço.

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3: Bora pro resultado do sorteio. Kit mais camisa pro Anderson. Final do telefone 3541. O pessoal da produção vai entrar em contato.
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1: 11h57.
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0: Muito bem, relógio marcando meio-dia e 3, horário de Brasília. Hoje, terça-feira, dia 6 de outubro de 2026. Está começando com muita alegria o nosso 89 Esportes. Vamos juntos até 1 hora da tarde, repercutindo tudo o que acontece no cenário joinvilense, catarinense, nacional e internacional. Muitas coisas para a gente conversar hoje, principalmente bastidores do Joinville Esporte Clube, detalhes da convocação das eleições. Também falaremos sobre o futsal, que amanhã entra em quadra. Amanhã não, quinta-feira, desculpe. Quinta-feira entra em quadra contra o Criciúma. Vamos falar também das definições das quartas de final da Liga Nacional. Vamos falar de Campeonato Brasileiro Série A, da retomada do Brasileirão amanhã. Tudo isso e muito mais com a sua participação no nosso WhatsApp, que é esse aqui, ó. Gabriel Fronzi, seja muito bem-vindo, uma ótima tarde para você.
1: Tarde preguiçosa, né?
0: Meu Deus do céu.
1: Hoje, pro cara acordar, sair da cama, foi uma tristeza. É. E aí vem o trânsito ainda, que dá aquela piorada na vida do cara.
0: Com
1: uma ótima tarde para você, Douglas, pro Elton e pro amigo ouvinte da, ligado aqui na 89 FM. Naturalmente, o mais inteligente do rádio esportivo joinvilense. Cara, ontem nós tivemos, conforme antecipado aqui pelo 89 Esportes, a divulgação do calendário eleitoral do Joinville. E após uma entrevista coletiva que aconteceu lá no CT, o presidente em exercício, Dr. Roberto Pugliese Jr., deixou bem claro quais são os prazos. E a gente vai poder falar sobre isso dentro do 89 Esportes e trazer muitas informações de bastidores. Nunca na história do Joinville o prazo para inscrição de chapas foi tão curto.
0: É curto mesmo, hein?
1: Então, sexta-feira agora, 5 da tarde, já termina o prazo para inscrição dessas novas chapas. E aí é óbvio que a gente vai falar um pouquinho sobre os movimentos que estão acontecendo, mas o JEC também corre um risco. Porque se até sexta-feira ninguém aparece?
2: Que normalmente acontece? É uns 15 dias aí, né?
1: O que acontece? Mas enfim, a gente tem um programa inteiro para trazer um pouquinho mais de bastidor por aqui e posicionar o torcedor do Joinville, que é óbvio que ele já está bem calejado, né? Óbvio que a gente está falando de um time de futebol que tem que falar de campo e bola. Joinville se reapresentou, está treinando com o Diego Souza, campo ruim para treinamento durante toda a semana por conta das chuvas, mas essa situação jamais vivida pelo Joinville, a vacância do presidente e também do vice, ela merece o holofote dessa vez.
0: Antes de chamar o nosso Elton, só fazendo uma correção aqui, agradecendo ao pessoal do nosso YouTube, realmente o jogo do JEC Futsal é amanhã às 7h30 contra o Criciúma no Centro Eventos Carl Hansen. Obrigado a todos pela correção. Meu amigo Elton Carvalho, você tá bem depois do treino de pernas que você fez hoje?
1: Maravilhoso, né?
2: Um abraço, Douglas, Gabriel, pra nossa audiência. O treino lá na 2D foi puxado. E sabe quem tava por lá? Fazendo as suas aulas lá com a criançada? Eliseu.
1: Professor Eliseu.
2: E o Rafi.
1: Aí, ó.
2: Aí, Eliseu me viu lá, foi cumprimentado e falou...
0: Hora errada.
2: Deixa eu dar uma respirada aqui, Eliseu.
1: Tipo aquele cara, no Nossa Pelada da Imprensa, foi pro intervalo no final do ano. Vamos aproveitar que o time dele está cansado.
0: Quem foi esse?
1: E vamos pra cima dos caras.
0: Vamos dar um gás.
2: Falei ali pro Eliseu. Cara, a gente fica 10 dias sem fazer algum exercício mais puxado, assim, que fortaleça. Aí, quando volta, a volta é cruel, né? Mas sempre um prazer vê-lo ali, um abraço para ele, pro Rafi e pra toda a família. Bom, a gente tem muito para saber dessas definições, né? A gente vai passar todas as definições do calendário eleitoral, mas para debater também, acho que é importante a gente trocar ideias a respeito disso, né? Sobre esse detalhe que o Gabriel trouxe, né? Do prazo mais curto da história. E quem tá interessado vai ter que ser rápido agora, né? Para fazer contatos, alianças, enfim... De alguma maneira aí vai ter que se agilizar. É claro que o Joinville precisa de tempo, mas precisa ser rápido, né? As coisas precisam ter maior definição, mas a renúncia foi ontem, né?
1: Uhum.
2: Oficialmente, né? Uhum. A gente tem conhecimento dela, mas no papel ela foi homologada ontem. Então, para ter novos candidatos até sexta-feira, imagino aí que o... presidente do conselho, Dr. Roberto Pugliese, já tem conhecimento de que tem gente já pronta para botar seu nome lá como candidato. Vamos ver se isso acontece. E a gente fala ainda, né, Douglas, do futsal, como você destacou. E amanhã volta o Campeonato Brasileiro também. depois dessa modorrenta data FIFA.
0: Perfeito, Elton Carvalho. Inclusive, hoje, no programa Ponto de Partida, o Gabriel Fronzi falou algo muito interessante. Se o prazo é sexta-feira e está tão curto, os bastidores, essas peças já estão sendo movimentadas muito antes, né, Gabriel Fronzi? Porque hoje é terça. Não dá para criar uma chapa assim de terça até sexta, reunir não, todas as ideias, possível. Passar para o papel e executar. Não tem
1: impossível.
0: Como.
1: Vamos pensar assim, nós três. Se nós três chegarmos num consenso de que o Douglas pode ser o futuro presidente do Joinville, o Elton o diretor de futebol e o Gabriel o diretor de marketing, a gente vai sentar aqui e vai falar, vamos tentar desenvolver isso. E é muito difícil de que num aspecto sustentável a gente consiga definir isso de agora. Agora até sexta-feira. Muito porque tem um ponto, e a gente tem várias vertentes para explorar por aqui, mas tem um ponto que as pessoas precisam ter noção. O Estatuto de Joinville pede um número necessário de vice-presidentes. Então você não pode só, o Gabriel é o presidente, o Elton é o vice. Uhum. E existem, até onde eu tenho conhecimento, e se as pessoas quiserem falar sobre isso, abertamente elas podem falar. Amanhã a gente vai receber o presidente do Conselho Deliberativo aqui, presidente em exercício do Joinville, Dr. Roberto Pugliese Júnior, e a gente recebe ele amanhã, porque hoje à noite tem reunião do Conselho, e a reunião fala exclusivamente sobre essa pauta eleitoral e sobre esse momento do Joinville. Se o presidente quiser falar amanhã, ele pode falar. Até onde eu sei, são três grupos com vices já designados. Três grupos. Se esses três grupos, até sexta-feira, vão se confirmar ou não, aí é uma outra conversa.
2: Mas você acha que eles vão concorrer entre si ou eles vão chegar a um... aquele famoso acordo.
1: Bate-chapa. Não, eu acho que pode ter o bate-chapa.
2: É mesmo?
1: Eu acho que pode ter um bate-chapa. E aí, vamos entrar primeiro na... depois a gente, eu quero falar um pouquinho do Maringá, que a gente falou
0: ontem,
1: e hoje também. Tem uma matéria da Sport Insider muito legal sobre isso, eu acho que a gente pode dar luz. Mas a gente está compartilhando nas redes sociais, aqui nas plataformas digitais da 89FM, como funciona essa resolução do Conselho Deliberativo do Joinville, que convocou novas eleições. E aí eu queria muita atenção de todos, porque muito da jogada do que pode acontecer nesse momento, ela está aí. Então essa resolução foi publicada ontem, ela fala sobre a saída do Derian Campos, sobre a renúncia do D'Artagnan de Oliveira, ela fala de que o presidente interino, conforme artigo 71 do Estatuto, deve em até 45 dias chamar eleições, de que os eleitos devem cumprir o mandato até o final de 2028, e isso gerou um debate jurídico que acho que vai ser avaliado hoje à noite no Conselho Deliberativo, porque tem muitos não. Alguns conselheiros justificam que, com a vacância dos dois, a eleição deveria ser de 4 anos, deveria ser uma nova eleição. Eu particularmente não concordo, eu acho que o artigo 71 vai para cumprir esse prazo agora. Sim. Por exemplo, Regiane Gambim é a prefeita de Joinville. O Adriano já se renunciou. Se a Regiane Gambim renunciar, aconteceu alguma coisa ou for impedida, vem uma nova eleição, mas essa nova eleição não é para mais 4 anos.
0: É para o restante do
1: Seria para o mandato, porque naturalmente em 2028 nós teríamos eleições municipais aqui na cidade. Mas enfim, está ali a resolução da presidência 05. O calendário diz o seguinte, para você gente que está no carro, uma dessas está no carro, quer entender o que a gente está falando, para o carro um pouquinho. Pega o YouTube, vai lá, youtube.com/joinvilense de verdade e acompanha conosco essa projeção de imagens que nós estamos fazendo por aqui. Até o dia 9 de outubro, às 5 da tarde, tem a data final para o registro e protocolo das chapas. Legal. Do dia 9 até o dia 12, lembrando que dia 12 é feriado, tem a análise do presidente do Conselho Deliberativo sobre o preenchimento do que chegou.
0: E 10 e 11 é sábado e domingo também, né?
1: Ok. Até o dia 14... tem prazo final para eventuais ajustes ou adequações necessárias à regularização da chapa. E eu acho que é aqui que mora o fiel da balança. Porque as informações que eu tenho, elas são o seguinte. Existem alguns grupos. Um dos grupos pode vir com o Elton, que gosta muito dos super-heróis, com o Robin como candidato a presidente. Robin. E aí vai ter uma outra chapa. Se essa outra chapa entrar, esse prazo do dia 14, que é o prazo para eventuais ajustes ou adequações na chapa, faz que essa chapa do Robin venha o Batman. Mas o Batman vem somente se no dia 14 ele tiver um entendimento que veio a outra chapa do Pinguim ali, do Charada.
0: Tem uma ameaça. Aí precisa do...
1: Se ele vem ali do outro lado.
2: Entendi.
1: Se não tiver... E pra vocês entenderem como tudo isso foi formatado. Se não tiver... Se não vier o Charada, se não vier o Coringa por ali, o Robin continua. Mas se vier... Já está previsto no calendário uma oportunidade do Batman se fazer valer em Gotham City. No dia 15 de outubro, tem a exclusão do processo eleitoral das chapas que não tenham sanados os eventuais vícios constatados. No dia 19, é o prazo para que os associados regularizem as suas situações, então é o sócio do Joinville. Lembrando que a Assembleia Geral é o maior poder que a gente tem dentro do clube. No dia 19, tem uma reunião das chapas inscritas com o presidente do Conselho Deliberativo para definições dos critérios. E no dia 23, tem a Assembleia Geral. A reunião é com o presidente do Conselho Deliberativo, não são as chapas no Conselho Deliberativo, é a reunião com o presidente. E aí, obviamente, aqui na 89, a gente vai fazer como já fizemos na última oportunidade, tendo um bate-chapa, um debate eleitoral, né? Na última vez esteve conosco o D'Artagnan de Oliveira e também o Charles Fischer. Então esse é o calendário eleitoral, gente. Eu acho que isso fica bem claro para que todo mundo possa entender. Deixa eu só voltar aqui que eu joguei aqui uma página e não voltei a outra. Desculpa, gente. Agora para quem está no YouTube ali dá para acompanhar bem certinho também. Então tem todas essas datas aí. Dia 9 de outubro. Até o dia 12, análise. Até o dia 14, o prazo final para os eventuais ajustes, que é isso que a gente está falando. Dia 15, uma exclusão do processo. Dia 19, o prazo para os sócios conseguirem se ajustar. E no dia 23, das 11 da manhã às 8 da noite, a gente tem a eleição que acontece na Arena Joinville.
0: Ô Elton, realmente tudo muito em cima.
2: Bom, eu tenho uma constatação, né, e uma pergunta para o Gabriel aqui. A constatação é que realmente não tem ninguém interessado no Joinville. É impressionante esse clube. Nunca tem ninguém querendo essa mina. É um problemaço. Tirando a ironia agora. Gabriel, assim, eu sei que o quanto isso está reservado ainda, a gente só vai ter clareza a respeito de nomes até.
1: Ah, é importante eu fazer um negócio, Elton. Não é pode porque não. Eu, como conselheiro e como torcedor, estou doando parte do meu tempo em algumas questões, e são bem poucas mesmo. O Júnior Feltrin vem fazendo tudo isso. Acho que se eu investir 2 horas na última semana foi muito. Eu não tenho informação nenhuma, tá? Nenhuma como conselheiro, nenhuma. Eu não conversei com ninguém da comissão de transição. A única pessoa que eu conversei foi com o presidente do Joinville, que obviamente não ia me falar sobre essas situações envolvendo a minha apuração. Então assim, eu não conversei com ninguém, e acho que esse é um ponto fundamental para não parecer que a gente tem aqui algum tipo de informação. Não fui do CT, né, com exceção da quinta-feira da semana passada. Então é importante a gente salientar isso.
2: Não, é que a minha pergunta seria sobre, não sei se chegou isso ao teu conhecimento, pelos nomes não, mas se dentro dessas chapas as ideias elas são muito, muito opostas assim, em relação ao futuro do Joinville, sabe? Porque... olhando de fora, né, o que me parecia, e até pelo que eu ouvi na última quinta-feira, que era o caminho. Independentemente de quem assumisse, o caminho era uma pessoa assumir para ter um mandato curto, né? Mas, e curto já por essa eleição, que teria que ser refeita em 2028, né, atendendo o calendário do Joinville. E também porque o caminho do Joinville é a SAF.
1: Uhum.
2: Então, basicamente, mesmo que esse novo dirigente, esse novo presidente assuma junto com o seu vice, ele em pouco tempo teria um papel quase figurativo no clube.
1: Uhum.
2: A partir do momento em que o Joinville se juntasse com o Massaf.
1: Uhum.
2: Tens alguma sobre o que pensam assim? Ou por que eu tô falando isso? Pra deixar bem claro. Digamos assim, o Gabriel pensa desse jeito. Ah, realmente, tem que se juntar com a SAF e tal, enfim, eu vou ser a rainha da Inglaterra aqui. O rei agora.
1: Uhum.
2: Né? Mas o Elton não. O Elton já pensa diferente. Não, eu vou me lançar, mas eu vou, não vou me juntar aí com o SAF. Eu vou tocar o clube.
1: Ô Elton, respondendo um pouco dessa tua pergunta, eu tô compartilhando nas nossas plataformas digitais uma matéria da Sport Insider falando sobre como funciona a SAF do Maringá e como que tem sido feita essa fórmula do Maringá para chegar à Série B. Ele faz uma contextualização e fala assim, ó, O Maringá é uma SAF com 26 acionistas.
2: Sim.
1: Nenhum deles tem mais de 6% das ações.
2: Sim.
1: Juntos, os acionistas conseguem bancar um clube num modelo empresarial.
2: Perfeito.
1: O grupo de acionistas já fez 30 milhões em aportes desde que assumiu a gestão do clube, incluindo os anos antes da operação.

0: sexta-feira o pessoal vai dar luz a isso, né? Nos próximos dias vai ter esse tipo de movimentação também. Mas uma delas, eles pensam nessa questão da SAF. Até porque a SAF, uma das propostas, sempre quis ter um braço local e sempre quis ter influência local.
1: A Sporteca, vamos deixar bem claro, isso, sempre quis ter apoio de empresários da cidade.
0: E aí eu acho que essa conotação, assim, Elton, vai ser principalmente nesse modelo de governança, que daí é algo que me preocupou e eu falei na sexta-feira aqui. Porque, vamos lá, tem o empresário X e o empresário Y. O empresário X nunca recebeu ordem de ninguém. Sim. O empresário Y também nunca recebeu ordem de ninguém. Ambos são bem-sucedidos. Quem vai sentar na mesa e falar, tu tá certo e o outro tá errado?
1: Mas nesse caso aí, eles não teriam essa participação minoritária e quem comandaria seria a própria Sporteca?
0: Sim, mas daí se tu tá pagando, né, Elton? Se tu tá pagando, tu vai querer um pouquinho mais.
1: Palpites.
0: E eu acho que aí é um achismo, tá, gente? Não é apuração. Que é isso que tem sido debatido nos últimos dias. Uhum. Que os últimos dias vai até onde você pode ir, até onde não pode ir. Mas volto a fazer a analogia, né, dos heróis que a gente vinha falando até daqui a pouco. Tem o Batman na jogada. A escolha é se o Batman vai aparecer antes ou não. Se vai ser necessário que o Batman apareça.
2: Ele tá ali. Ele quer ver que se o Robin vai dar conta de lutar sozinho ou não.
1: Mas por isso que eu fiz essa pergunta, porque esse modelo aí que você trouxe do Maringá, pra mim já tá bem claro que, o que, que se quer, né? Mas, eventualmente, assim, pensando que o Robin ou o Batman ou qualquer outro herói da DC Comics quer esse modelo, aí chega o cara da Marvel, não. Aqui nós temos o Homem de Ferro, Capitão América, Hulk. Eu não quero esse modelo aí com a Sporteca. Eu até quero esse modelo aí com a cooperativa e tal, enfim, mas eu não quero com a Sporteca. Era essa a minha dúvida, entendeu? Se nessas outras chapas, a ideia de condução do Joinville, ela converge com a ideia
0: com
1: dessa primeira chapa. Só mudam as pessoas, vamos dizer assim.
0: Que não.
1: Porque pode acontecer o seguinte, vamos lá, né? O Gabriel tem essa ideia de ser o presidente, mas convergir com a Sporteca e essa cooperativa. O Elton também tem essa ideia.
0: Uhum.
1: Eu também acho que é uma boa convergir com a Sporteca. E aí qual que é a diferença? A diferença é só o Elton e o Gabriel.
0: Uhum.
1: Esse seria um cenário. O outro cenário seria... Não, o Gabriel pensa em Sporteca e cooperativa. Não, o Elton só pensa em cooperativa. Não pensa em Sporteca. Não quer Sporteca. Entendeu? Daí já são coisas...
0: Sim.
1: Bem mais opostas, assim. Então essa era a minha dúvida. Né? Dentro dessa linha de raciocínio de cada uma dessas... chapas, né? Se vierem de fato, o que cada um pensa pro clube, né? É importante, inclusive, que pensando se houver um bate-chapa, elas deixem muito claro isso.
0: Uhum.
1: Porque isso vai ser decisivo para elas, né? Na hora que.
0: Eu acho que vai ser um aspecto de comunicação, né, Elton? Vira e mexe, e aí, assim, tudo na nossa vida hoje ela tá em aspecto de comunicação, independente por quais sejam os canais. A gente tem a segunda maior deputada federal votada na história do Brasil, que fez a sua campanha inteira no TikTok. Entendeu? Então as pessoas às vezes estão fora do TikTok, acham que não acontece, mas a segunda maior deputada da história faz uma campanha de TikTok, faz vídeos e enfim, as pessoas têm que saber se comunicar, e aí eu acho que vai depender muito da criatividade desses três grupos, se vierem os três grupos,
1: se vierem.
0: Pode ser que venham dois, pode ser que venha um, pode ser que sexta-feira não venha nenhum, aí o presidente Roberto Pugliese Jr. tem um pepino gigantesco para descascar, porque daí eu queria fazer uma outra provocação, e a gente pode até debater sobre isso no intervalo aqui nos bastidores e voltar com ela do break. O Jack precisa de dinheiro para tudo, né?
1: Uhum.
0: Ontem, inclusive, o presidente tornou notório uma informação de que, ó, o Jack não tem dinheiro nenhum, tá? O Jack já antecipou receita de sócio, já antecipou receita de patrocínio. O Jack tem R$7.000 de um contrato com a Univille e R$5.000 e pouco de uma permuta com o Comprão. Então, assim, ó, o Jack não tem dinheiro. Como faz para pagar a viagem? Como faz para pagar o salário que vai vencer dia 10? E aí é essa provocação que eu queria deixar com vocês pra gente debater no intervalo e voltar a debater com o ouvinte depois. Vende contrato de patrocínio agora? Mas e aí quem assume o clube daqui 20 dias? Tá de acordo com isso? Ou não? Ah, faz um empréstimo bancário, Elton? Mas daí você negocia a taxa de juros e quem assumir vai ter que responder pela taxa de juros que foi negociada agora? Então, assim, o Jack, ele tem uma faca de dois gumes gigantesca.
1: O único empréstimo que poderia ser feito agora é com ela mesma, né?
0: Com a Sporteca.
1: Oi, Sporteca, tudo bem?
0: Não,
1: ei, como é que você tá?
0: Porque assim, ó, de repente... Ô Douglas, vamos lá, eu vendo um contrato de patrocínio por, sei lá, R$50.000 que eu vou dar a placa, rede social... Lá ele, né? Vou dar a placa, rede social, camisa, todo outro resto. Aí daqui 20 dias assume um grupo e fala, o que o Gabriel fez não existe. Porque, meu, onde já se viu? Antecipou o dinheiro e a gente não pode...

0: Vai vender a frente da camisa até maio do ano que vem. Então, é complicado?
1: É, o ideal nessa história toda, para resolver pelo menos o problema de amanhã, vamos dizer, ou dessa semana, né? Era que, independentemente das chapas, se vierem três ou duas ou uma, se chegasse a um consenso, tá, quem vai ser a nossa parceira de SAF?
0: Sim.
1: Porque a gente precisa de ajuda agora. Agora. Depois, a gente encaminha como que a gente vai acertar essa conta aí. Mas pra agora, pra resolver esses problemas de já, era bom definir isso já, né? Mas é aquilo que eu disse, daí um pode ter uma ideia, outro pode ter outra.
0: Não, isso pode acontecer, porque teve um dos proponentes da, SAF, o empresário joinvilense Tarcísio Batista Júnior, que ele tinha se proposto lá atrás a investir 5 milhões até fechar o ano, não era? Imagina se o Jack tem 5 milhões agora na mão. Entende? Então, se o proponente que desistiu já estava disposto a isso, imagina os outros dois que ainda estão no jogo.
1: Ó, funcionou aqui, viu, Douglas? Eu tava vendo o chat aqui, ó, o Lucas. Um abraço, Lucas. Oi, Sporteca sumida, minha amiga. Bom revê-la.
2: Pronto. Tudo bom, Sporteca? Olha.
1: Bom revê-la.
2: Atire a primeira pedra, quem nunca errou. 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Meio-dia e 26. 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

0: De volta no 89 Spots, de um intervalo que nos deu mais dúvidas do que respostas. Mais perguntas do que respostas. Ai, meu Deus do céu. 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Gabriel Fronzi, hoje é terça-feira. E toda terça-feira nós temos a tradicional pelada da tropa.
1: 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Hoje, pelada solidária da tropa de elite contra a rapaziada da Indenize.
0: Opa!
1: Do meu parceiro Saulo. Pô, que pena que tem a reunião do Conselho Deliberativo hoje. Eu mandei um beijo pro Saulo hoje de manhã, assim, pô, queria estar muito lá com a rapaziada da Indenize. Fizeram uma seleção pra jogar contra a tropa de elite, hein? Nelson, Ney, Bruno, Caio, Enzo, Otiniel, Arthur, Dorli e o Jason, Diego, Juan e Fernando, Lucas, o Nicolas é dúvida e também o Cauê. Esse time comandado pelo meu parceiro Saulo com a força da Indenize. Hoje, 7 da noite, tem pelada solidária lá na Arena do Esporte.
0: Perfeito. Antes do intervalo e durante o intervalo, nós estávamos conversando sobre essa situação financeira momentânea do Joinville Esporte Clube. E o Joinville Esporte Clube, Elton Carvalho, que fez essas antecipações e agora fica na dúvida. O que a gente faz pensando a curto, médio e longo prazo dentro do Joinville Esporte Clube para não ficar em más lençóis? Antecipa dali, tem outra etiqueteria, você já antecipou 600, mas será que antecipa mais 900 e depois, pensando a longo prazo, se afunda mais ainda? E aí, Elton Carvalho, quero te ouvir.
2: É assim, eu acho que fundamental também quem está se articulando aí para assumir o Joinville, não ter planos apenas de quem serão as pessoas que vão assumir, mas também já ter a ciência de que é preciso apresentar algum plano para resolver essas questões mais urgentes, financeiramente falando. Porque não adianta nada chegar lá também no Joinville, sentar na cadeira e agora que eu vou pensar nisso, vai perder tempo. Já, se já está se articulando, já conversa com essas pessoas que toparam estar contigo, uhum. E já tem esse problema para pegar aqui, tá? Já vamos chegar lá, a hora que a gente chegar, já ciente disso, já com a solução para trazer. Porque se for esperar até o momento que for sentar na cadeira para trazer a solução, meu amigo, aí... Entendeu? Aí o problema já vira bem maior.
0: A gente sabe que o Joaquim vai nascer a qualquer momento. Sim. É como se a gente não tivesse se articulado aqui, já falado com o Dudu Silva, que a qualquer momento o Gabriel não vem e é pro Dudu...
2: Entendeu?
1: Não tivesse feito o quartinho do Joaquim?
0: Se antecipar nas coisas.
2: Exato. Então, assim, eu acho que independentemente de quem venha, que já venha com esse plano aí. Ah, o mais urgente, porque a situação tá complicada.
1: Aliás, por falar em Dudu Silva, tô recebendo aqui o Dudu, mandando foto na carona com os amigos.
0: Tá na carona com a gente, obrigado,
1: Dudu. Na carona com os amigos.
2: Ué, o Dudu não dirige mais?
1: Valeu, Dudu.
0: Valeu. Obrigado por sempre estar na carona.
1: Estaremos juntos, né, na
2: audiência. Quer que a gente mande um abraço também, o Dudu?
1: Dudu, pode falar aí, tranquilo.
0: Me contaram.
1: Mas enfim, gente, e aí tem a reunião do Conselho Deliberativo hoje também, então a reunião exatamente com essa pauta. Mas assim, rapidinho, eu fiz essa provocação para vocês no intervalo e queria até ouvir vocês dois, porque eu, basicamente, eu não tenho uma opinião sobre isso. Primeiro que assim, essa comissão de transição, ela não tem que sair vendendo patrocínio, ela não tem que sair fazendo acordo, primeiro porque você não tem um plano, você tá levantando todas as informações. O grande erro do Jack sempre foi achar que quem entra tem que resolver na hora, que tem... Essa comissão tinha uma prerrogativa grande: convocar as eleições. Ela já convocou. Tem gente que concorda que é rápido, tem gente que concorda que é difícil. Vejo que essa comissão tem um problema grande de se comunicar, eu tenho falado isso inclusive com o presidente do Joinville, Dr. Roberto Pugliese Jr., é um problema crônico, e acho que ontem o Elton matou a charada aqui quando ele fala de que o JEC nos últimos anos, nas últimas décadas, se acostumou que a imprensa fazia o papel de comunicação dele mesmo, entendeu? Então o JEC tem que parar comunicar melhor com o seu associado, com o seu patrocinador, com o seu conselheiro, já que tem que aprender a se comunicar melhor. Mas enfim, também não é esses caras que entraram aí, porque eles também nem tinham plano para entrar aí, né? O pessoal entrou na comissão de transição porque alguém precisava assumir. Mas enfim, e aí o ponto que eu queria chegar é, precisa do dinheiro. E precisa do dinheiro para fazer o mercado hoje, né? Para conseguir que a alimentação do CT continue girando. Da onde vem o dinheiro, gente? Essa é a pergunta. Você antecipa? Você vende patrocínio? Entende? Você garante uma propriedade de camisa, mas daí quem assumir o clube daqui 20 dias vai falar, pô, mas daí deixaram esse... Entendeu?
0: E se você antecipa também, quem assumir o clube mais pra frente vai ver que vai ficar mais no fundo do poço ainda.
1: É isso aí.
0: Não tem saída, Elton Carvalho.
2: É. Por isso que é bom todo mundo aí que já tá querendo levantar a mão, que já chegue com um plano pra ontem. Porque talvez até não precisa nem se candidatar, já apresenta para a comissão de transição aí já, para ver se de alguma maneira agiliza esse problema aí, porque vai impactar no dia a dia do futebol, né? Já tem jogo no fim de semana aí contra o Santa Catarina.
1: É, e é questão simples, Elton, tem que pagar o ônibus. Entendeu? O Joinville não vai dormir em Rio do Sul? Beleza, não vai dormir em Rio do Sul, um exemplo. Não é informação, tá, gente? Mas é um exemplo. Mas da onde vai vir o dinheiro? Da onde vai vir o dinheiro?
0: Rio do Sul dá mais ou menos...
1: 3 horas.
0: Dá 3 horas. De ônibus vai dar umas 4 horas e meia.
1: É puxado, eu acho.
0: O Joinville concentrou em Blumenau?
1: É.
0: Em Rio do Sul vai concentrar, com certeza. É só levar quem precisa realmente levar, né? É. Mas também tem isso.
2: Ou então vai rolar aquela famosa ligação pra alguns.
0: Permuta.
2: É. Me dá uma força.
1: É, eu acho que pode acontecer, tá? Eu acho que pode acontecer.
2: Já vi tanto isso no Joinville.
0: Papai... É.
1: Acho que pode acontecer, mas não é o modelo, né, gente?
2: Não,
1: não é o modelo. Não. E enquanto isso, tem o outro lado, que é o técnico Diego Souza seguir mantendo o foco dos jogadores exclusivamente no campo e bola, que a gente não pode esquecer que, independente de todas essas questões de bastidores, o Joinville volta a campo no próximo sábado, 5 da tarde, contra a equipe do Santa Catarina. E assim, ó, eu sei que tem muita gente que fala que o clima ele é de incerteza para esse jogador. Tem muito jogador que está... já se resolvendo, né, com outros contratos, com sequência da carreira. Mas assim, estava atrasado e continua atrasado para grande parte de quem estava mais tempo no clube. Mas para quem chegou agora, está faltando meia imagem do dia 25. É um atraso, ele não pode existir. Está errado por conta do que essa diretoria nefasta deixou o Joinville. Mas não é o problema dos outros funcionários, não é o todo. Então, o Joinville, os atletas, não são o todo. Não é aquele profissional PJ que está com 4 meses em atraso, entendeu? Não é aquela outra, o outro profissional que saiu e o Jack deve 6 meses de salário e não pagou nada para o cara. Não é isso. Os atletas, quem é do Uran tá pago. E quem não é do Uran, que chegou agora, tá faltando do dia 25 para cá. Ah, Gabriel, tá errado, é óbvio que tá errado, mas são 10 dias de metade da imagem. Então, assim, não é o caos ainda essa situação financeira. O caos eu julgo que é a situação de incerteza. E aí, pô, não sabe quem é o presidente, quem vai cobrar. Por exemplo, assim, hoje tá tendo treinamento. Tem esse comitê de transição. Esse comitê de transição tem alguns conselheiros responsáveis pela parte 2 do futebol, do esporte como modo geral. Quem é que cobra o Diego Hidalgo pra falar assim, e aí, Diego, como é que tá aí?
0: Não tem.
1: Como é que tá? Entende? Tem alguns conselheiros, mas até que parte isso reflete no que o Diego Hidalgo...
2: Não tem ninguém, nem tem autoridade pra fazer isso.
1: É isso.
2: Diego Hidalgo vai perguntar, tá, legal, mas quem é você?
0: Você é quem?
1: É isso aí.
0: Por que você tá tentando me dar ordem?
1: Não, eu não digo nem que questão de dar ordem, não vai falar, tem que escalar
0: me cobrando,
1: esse ou aquele.
0: Me cobrando.
1: Mas quer saber como funciona. É. Quer falar assim, pô, Diego, mas você tá fazendo assim? Será que do outro lado não funciona? Do outro lado?
2: Assim, né... As pessoas lá também têm que ter o mínimo de noção, né? Porque, primeiro, que elas estão numa transição.
1: Isso.
2: Né? Elas não podem querer, durante esse período de transição, repito, quererem aplicar ordens ou determinar como deve ser feito o trabalho.
0: Palpitar.
2: Num período como esse, assim, sabe? Tem que ter um pouco de noção, assim, não adianta, quem vai fazer isso é a nova gestão, você está ali tapando um buraco.
1: E eu falei exatamente isso, Elton, com o presidente Pugliese hoje, sobre os entregáveis, né, pra gente que é do mundo corporativo, os entregáveis que precisam chegar na mão da nova diretoria, independente ela de quem for, depois desse processo eleitoral. Vou dar um exemplo para vocês dentro do comitê de transição. Tá lá eu, Júnior Feltrin, outros colegas que estão por lá também. É, eu tenho que saber assim, ó. Quais são os pontos de contato que o Joinville tem com o seu patrocinador? Quantas placas o Joinville tem vendida hoje? Ah, Gabriel, tem só duas. Infelizmente, eu tenho que guardar essa minha análise para mim. Ou posso recomendar no papel para quem for chegar. Mas eu não posso chegar lá pro cara e falar assim, pô, mano, como só tem duas? Uhum. Pô, vamos vender mais... Não. Ah, infelizmente o Jack tinha uma possibilidade de ter 50 placas vendidas. Tudo isso é número utópico, tá, gente? Tinha 50 placas de estarem vendidas, mas tem só duas. Pois é, eu vou ter que anotar aqui, ó. Tem só duas, poderia ter 50 e acho que a alternativa para fazer seria essa. Pronto. Mando como comitê de transição isso. Eu não posso chegar lá no cara e falar, pô, meu irmão, aí não, né? Aí não. Ah, e quanto que você tava cobrando? Ah, eu tava cobrando R$1.000 por placa. Pô, gente, R$1.000 por placa não é preço de mercado. Daí vai lá no preço de mercado e olha quanto é que tá. Ó, o preço está fora do preço de mercado, porque o Joinville faz...
2: É, no máximo tu vai ter um diagnóstico, né? Tu não é vai isso. Ter a...
1: Eu acho que esse assim, é o papel do comitê de transição.
0: Uhum. Perfeito. Ó, meio-dia e 41. Vamos fazer o seguinte, vamos deixar pra falar do futsal na volta do intervalo. A gente vai pro intervalo, na volta tem Jack Futsal e também tem Campeonato Brasileiro. Não saia daí.
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0: Meio-dia e 41.
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0: De volta no 89 Esportes, aqui na 89 FM, meio-dia 46, para falar do Jack Futsal. O Jack Futsal volta à quadra amanhã no Centro Eventos Carl Hansen, às 7h30 da noite, para enfrentar o Criciúma pelo Catarinense Série Ouro, Gabriel e Elton Carvalho.
1: É, eu acho que é a última oportunidade aí para o Jack Futsal buscar melhorar a sua condição na tabela de classificação do Campeonato Catarinense, né? Ainda que isso não seja, assim, determinante para saber se o Jack vai chegar ou vai ficar pelo caminho, porque, assim, o Campeonato Catarinense, já cansei de falar isso aqui, em vários momentos, mesmo que o Joinville não teve vantagem, mas tinha time bom, ele resolvia, independentemente se era em casa ou se era fora, claro. É claro que tem uma vantagem, né, você poder decidir em Joinville, mas o Joinville, ele não via isso como um grande problema nos momentos em que ele precisou. Hoje a tabela de classificação mostra o Pouso na liderança com 20 pontos, a Chapecoense tem 19, o Jaraguá tem 19 e o Joinville tem 19. Engraçado isso, não tem o número de jogos aqui na tabela do Campeonato Catarinense. Tem pontos, vitórias, empates, derrotas, saldo. E o número de jogos aqui não tem.
2: É porque, outro dia.
0: É porque assim, o calendário do Campeonato Catarinense não é só esse ano. Ele é sempre confuso. Já teve temporadas que o Catarinense começou em janeiro, terminou em novembro. Sim. O campeonato mais longo da história. Aí o que acontece, Elton Carvalho? Tem times que já tem 8 jogos, times que tem 4, time que tem 2.
1: Aqui,
0: aí eles vão adequando.
1: Eu tô vendo, todo mundo tá com o mesmo número, tá? Mas a última rodada tem o Pouso contra a Chapecoense, então um vai matar o outro aqui, né? Joinville fazendo a sua parte, ganhando do Criciúma, certamente ele vai ultrapassar ou a Chapecoense ou o Pouso, ou os dois, né? Se eles empatarem. O Jaraguá enfrenta a equipe de Caçador, então o Joinville deve ficar atrás do Jaraguá. Porque o Jaraguá deve confirmar o favoritismo, né? Imagino que o Joinville ou vai terminar na primeira ou na segunda colocação. Né? Provavelmente o Jaraguá acho que vai fazer 22 pontos, talvez no terceiro lugar, né? Dependendo aqui se o Pouso ganhar também. Mas ele sobe mais uma posição no mínimo, né? Ganhando o seu jogo. Talvez duas, depende do resultado do Pouso contra o Chapecoense. Vai ficar atrás do Jaraguá. No passado também ficou. Uhum. Decidiu lá em Jaraguá e foi campeão. Venceu o jogo aqui, 5-0. E lá acabou perdendo no tempo normal, mas nos pênaltis venceu e foi campeão. Então, não vejo assim como uma tragédia, assim, meu Deus, não vou decidir em casa. Mas se tivesse essa condição seria ótimo, mas acho muito difícil em razão do fato do Jaraguá enfrentar o Caçador em casa e ter toda a chance aí de confirmar seu favoritismo.
0: E olha esse mês do Jack Futsal, o calendário do mês de outubro, o Joinville que nas duas últimas semanas tem dois grandes jogos decisivos pro Jack. Porque agora, beleza, recebe o Criciúma dentro de casa, aí já tem o primeiro jogo importante, mas é fora de casa. Joga sábado no primeiro jogo das quartas de final da Liga Nacional contra o Campo Mourão, isso dia 10. Aí tem uma semana inteira de trabalho, aí depois volta na outra quinta-feira, dia 22, no Centro Eventos, contra o Campo Mourão, o jogo da volta. Aí o Joinville tem mais uma semana para o Davi Mendonça trabalhar, e dia 31, no último dia de outubro, o Joinville vai até Pato Branco, nossa, jogar a final da Copa LNF contra a equipe do Carlos Barbosa. Ou seja, uma reta final de mês do Joinville, de jogos decisivos.
1: Mas isso aí eu acho que já... A equipe sabia, né? Tinha conhecimento, a comissão técnica tinha conhecimento, então já estava se preparando por isso, talvez por isso até que deu bastante folga agora nessa reta final do Catarinense.
2: Sim.
1: Né? E só passando aqui, né, as quartas de final da Liga Nacional, né? O Jaraguá confirmou seu favoritismo contra o Tubarão, venceu o primeiro jogo por 1-0 em Tubarão e depois 4-1 no jogo da volta em Jaraguá. Será o adversário do Praia, que estava esperando ali essa definição. O Campo Mourão a gente já tinha falado, ele passou pelo Cascavel por 3-2 no jogo da volta, tinha empatado por 0-0 no jogo da ida, será o adversário do Joinville. O Corinthians empatou no jogo da ida em 1-1 em São Paulo, mas foi lá em Pato Branco e ganhou do Pato por 2-0. O Corinthians classificou. O Corinthians que foi finalista no passado. Sempre... O Corinthians é o time assim, ó, que sempre parece assim.
2: Não dá nada e ele chega.
1: Daqui a pouco ele tá lá. Uhum. Entendeu?
0: Quantas vezes cogitaram que ia acabar o Corinthians?
1: Entendeu? Uhum. E acaba chegando, né? E o Carlos Barbosa, finalista aí da Copa LNF, tinha vencido já o primeiro jogo contra o Moarama por 4-1 lá no Paraná, venceu novamente por 2-1 e Carlos Barbosa está classificado. Então, o Corinthians classificado vai pegar o Magnus Isso aqui foi um duelo no ano passado, na final do Campeonato Paulista, que foi uma loucura. É uma rivalidade incrível entre Corinthians e Magnus. E de novo, tá? Vai sair faísca desse duelo entre Corinthians e Magnus. Daqui sai um semifinalista. E daqui, outro duelo também espetacular entre Carlos Barbosa e Atlântico. Ficou bom essas quartas de final, hein?
3: Sim.
1: E aí você vê, de um lado, o vencedor de Carlos Barbosa e Atlântico vai enfrentar o Corinthians ou o Magnus.
0: Rapaz.
1: Só tem aqui camisa pesada. Do lado do Joinville, vencedor de Joinville e Campo Mourão enfrenta Jaraguá ou Praia. Se der Joinville e Jaraguá, não precisa nem falar, né?
0: Uma final antecipada.
1: É, mas Joinville e Praia, talvez o Praia não tenha essa tradição, mas tem montado times competitivos, né? Chegou a final ali que perdeu pro Jaraguá nos pênaltis há 2 anos. É, mas assim, não tem. Você vê que de um lado tá o Joinville e o Jaraguá, camisas muito pesadas, o Campo Mourão e o Praia já nem tanto. Mas no outro lado, pô, tem o Corinthians 2 títulos, né? O Magnus, acho que 2 títulos. O Carlos Barbosa, 5. Atlético, 1. Cara.
0: Aqui tem a Liga Nacional
1: ali
0: ficou pesada.
1: Né? Ficou um negócio grande mesmo assim.
0: Olha só, antes da gente falar de Campeonato Brasileiro, rapidinho, eu quero fazer um exercício. Agora é Gabriel Mendonça e Elton Mendonça. Esquece o Carvalho e o Fronze. O Joinville joga amanhã contra o Criciúma dentro de casa. Só que 2 dias depois já tem um grande jogo, o jogo decisivo da ida das quartas de final da Liga Nacional. Vocês, caso fossem Davi Mendonça, o que fariam para este jogo de amanhã?
1: Segura. Tá ganhando o Criciúma, dá para jogar com um time mais mesclado.
0: E você,
3: até porque
0: Gabriel?
3: O resultado pouco importa, assim, mas eu ia de controle de carga. Assim, eu acho que quem precisar correr um pouco mais vai para correr. Entendeu? Vai pra ganhar ritmo de jogo, pra correr assim. É, eu usaria o jogo como preparação pro jogo do Campo Mourão, independente do que ele fosse precisar. Vai ter alguns jogadores que não tem tanta minutagem assim e precisam de uma minutagem maior. Vai
1: Vou
3: jogar.
1: Pegar um exemplo aqui, tá? Xuxa, que tá indo pro seu último ano de carreira agora.
3: Segura.
1: Segura.
3: Segura.
0: Henrique.
1: Segura.
0: Fernando tá machucado. Mas
1: Fernando tá
0: o
1: machucado.
0: Henrique, o Xuxa.
1: Ah, os meninos ali, Dieguinho e tal. Beleza.
0: Pedro Rei.
3: Faz controle de carga.
0: É. Pedro Rei, Kevin.
3: Ô, gente, eu queria falar sobre um outro assunto antes da gente ir embora, porque hoje é a despedida de Lionel Messi da seleção argentina. Todos os 85 mil ingressos foram vendidos em apenas 1h30 no Estádio Monumental de Núñez. É, os jogadores que conquistaram a Copa de 2022 com a camisa da seleção argentina foram convidados a participar. A Argentina joga hoje contra Benin, um país africano que tem basicamente a população de São Paulo. Então, se a gente pegar a capital, né? São Paulo capital, tem basicamente toda essa população. Mas me chamou a atenção um ponto, assim, porque hoje vai jogar o Otamendi, que já se aposentou da seleção, né? Depois da Copa de 2026. O Di Maria, que também já tinha se aposentado da seleção argentina. Mas nem o Molina, nem o Dybala foram liberados pelo técnico da Roma para participar do jogo. E aí o técnico da Roma alertou que eles têm um confronto muito importante, né, nos próximos dias e tudo mais, e não poderia. Pô, mas é uma tristeza danada, né, cara? Imagina, eu entendo assim que, pô, tem o compromisso lá, a Roma é o time que tá pagando, né, tem aquela situação do profissionalismo. Mas aí você tem um ator como o Lionel Messi, um dos maiores de todos os tempos, se não o maior de todos os tempos na nossa geração, e aí você não vai participar dele porque você tem um jogo. Um jogo na sequência, assim. Então, sei que é festa, eu entendo que é festa, entendo que tem gente que vai falar assim, pô, Gabriel, mas tem o trabalho, né? Tem o trabalho, tem um jogo importante aí e tudo mais. Mas, cara, eu acho que a entidade Messi, né? O futebol, a aposentadoria do Messi da seleção argentina tem um tamanho de jogo.
0: Nós somos sortudos demais, porque o que a gente presenciou não foi um jogador de futebol. Foi uma lenda chamada Lionel Messi. Esse daí ficou marcado pra história.
1: E amanhã tem a rodada do Campeonato Brasileiro, né?
0: Isso, eu tô com a rodada...
1: Cara, tem alguns jogos aqui que vão ser confrontos diretos ali na parte de baixo da tabela. Esse Internacional e Corinthians às 19h30. E esse Remo e Grêmio,
0: rapaz,
1: também 19h30.
0: Rapaz.
1: Olha...
0: Olha só, rapidinho então, antes da gente ir embora, 29ª rodada do Campeonato Brasileiro, que tem a sua retomada amanhã. Amanhã, 19h30, tem Bragantino e Mirassol, mesmo horário para Inter e Corinthians e também mesmo horário para Remo e Grêmio. Às 20h nós temos Vitória e Chapecoense, Botafogo e Vasco às 20h30 e às 21h30, fechando a quarta-feira, nós temos Cruzeiro e São Paulo. Aí na quinta-feira, 19h30, nós temos Gabigol contra Flamengo. Santos e Flamengo às 19h30.
1: Olha a liderança do retorno esse jogo.
3: Com uma possibilidade do retorno do Neymar.
1: Vai ficar no banco.
3: 36 dias de ausência do Neymar, e nesses 36 dias, um negócio que muitos torcedores não iam acreditar. O Santos teve 100% de aproveitamento no Campeonato Brasileiro durante a ausência do Neymar.
0: Gabriel, você viu a simplicidade do Felipe Coutinho no primeiro toque dele com a camisa do Santos, deixando o... Quem que ele deixou na cara do gol?
1: Ah, ele botou pro Cebolinha e o Cebolinha botou pro Gabriel.
3: Como diria um rap, a simplicidade é o topo da luxúria.
0: Deu um tapinha na bola, o Arboleda tá até agora correndo atrás dela. E aqui, ó, de esquerda, toma.
1: Não, é que assim, ó, vamos
0: joga
1: lá.
0: Joga,
1: né?
0: Demais, Coutinho.
1: O time do Santos até pouco tempo era uma naba, mas agora...
0: Incorporou.
1: Ah, tem o Gabriel na melhor fase dele aí, talvez desde 2019.
0: Sim. Fazendo gol.
1: O Cebolinha, bom jogador.
3: Arthur.
1: Bom. O Arthur agora machucou, ficou
0: bom
1: um mês
0: tempo
1: fora,
0: retornando.
1: Né? É, tem um bom tempo.
3: Oliva joga.
1: O Rodinei tá entregando na direita.
3: Sim. Rolaser, Oliva, Barreal.
1: Não é à toa que é o líder do retorno.
3: Lucas Veríssimo é bom zagueiro.
1: Que ainda nem tá tão bem assim.
3: Isso,
1: né?
3: Mas é bom zagueiro.
1: O Elton se achou na defesa.
0: O Elton, qual foi o grau da lesão do Arthur?
1: 2.
0: Certo.
3: Cara, é muito engraçado essa situação do William Arão. Não sei se vocês já viram ou não. Ele tem jogado pouco de volante com a camisa do Santos.
1: Virou zagueiro.
3: Mas tu entende que quando ele joga de zagueiro, ele joga de cabelo preso. Quando ele joga de volante, ele joga de cabelo solto.
1: Ele não é um jogador pra ser zagueiro agora. Ele não tem mais velocidade pra ser volante, pra sair caçando, sabe?
3: Não tenho a mínima condição. E a bola parada do Santos na jogada ensaiada com o Ilharão tem funcionado bastante.
1: Vai ser um bom jogo.
0: Quem vai ser o goleiro do Santos amanhã?
1: Diógenes.
0: Ele é muito bom goleiro.
3: Foi bom, tá? Foi bem, tá?
0: Muito bom goleiro.
3: Foi bem no jogo.
0: Não, ele fez, no final do jogo mesmo, ele fez 2 milagres ali.
1: O Coronel operou o ombro, não joga mais Santos.
3: Pra falar em goleiro, rapidinho, o Coronel poderia ter defendido aquela bola do Gabigol, né? Ou vocês acham que não? Pô, eu achei que o cabeceio foi de tão longe assim. E pra mim me pega muito quando o goleiro não pula. Tipo, que ele vai indo, cata o cavaco e para no meio do caminho, assim, entendeu?
0: É,
3: teve um gol, eu tava assistindo.
0: O Rafael machucou, sentiu no aquecimento, né, do jogo.
3: Eu tava assistindo Joinville e Corinthians. Jack e Corinthians, que o Corinthians faz um golaço com o
0: Jadson.
3: E o Oliveira também não pula. E aí,
0: pula tudo errado.
3: Não, ele também não pula. Me pega muito quando o goleiro não pula. Eu tava no final de semana assistindo esse jogo em casa, assim. Eu tava mostrando pra Júlia, porque daí a Júlia não sabia. Eu tava falando, ó, ali atrás do gol era eu, ó. Aí, tipo assim, o Jadson vem e dá aquela chapada.
1: Mas é só essas imagens do passado que você mostra pra Júlia.
0: The Night Mix.
1: Quer sair do The Night Mix, tu não mostrou, né? Ah, ali mostrei, sou eu também,
3: não,
1: de boné.
3: Não, mostrei. Não tenho nada a dever. Minha vida é um livro aberto.
1: Cuidado!
3: É isso.
0: De vários capítulos. Mas agora tá no capítulo final, mas é muito comprido o capítulo, né, Gabriel Frost? Olha só, a gente segue por aqui falando rapidinho do Campeonato Brasileiro. A gente se perde de um jeito. Ó, quinta-feira tem 8 da noite, Atlético Paranaense contra o Atlético Mineiro.
1: Bom jogo.
0: O Fluminense na quinta, 9:30, recebe o Coxa. E para fechar a rodada, na quinta também às 9:30, Palmeiras e Bahia. O Campeonato Brasileiro que tem os 4 primeiros colocados. Flamengo 60 pontos, seguido por Palmeiras 57, Atlético Paranaense 49, Fluminense 48. E os 4 últimos colocados, Grêmio com 29, Inter 28, Remo 23 e Chapecoense 18. Rapaz, o Remo pode diminuir a diferença de 3 pontos pro Grêmio.
1: É.
0: Eita, meu garoto.
1: O que vai ter de palmeirense torcendo para o Santos na quinta-feira contra o Flamengo. Mas o Palmeiras também tem uma parada de X, tá? O Bahia deu uma recuperada
0: Bahia
1: no campeonato.
0: Rogério Ceni.
1: Tem que ver, né? Se de fato ele confirma nesse retorno da data FIFA, que a gente vai ter uma noção de como é que vão estar as equipes também, né? Porque isso é péssimo para quem está vivendo uma boa fase.
0: Sim.
1: Interromper a sequência para data FIFA é ainda maior a data FIFA, né? De 3 semanas. Já vi muito time que estava bem e de repente, olha, veio a data FIFA, desandou, foi rebaixado. Mas o Bahia vinha aí de 4 vitórias seguidas e teve uma derrota. A ver agora como é que ele se comporta nesse jogo contra o Palmeiras.
0: É isso. Ô Elton, você sabe o que eu vou perguntar pro Gabriel Frunze agora?
1: Ah, já sei. Precisamente a que horas?
0: Hoje, precisamente às
3: 18h51, eu volto ao lado de Marco Aurélio Braga, já na porta da reunião do Conselho Deliberativo do Joinville. E tem várias propostas, né? Inclusive um conselheiro publicando uma proposta para refundação do Joinville Esporte Clube.
0: Pronto.
3: Hoje a gente fala um pouquinho mais sobre
0: isso. Um abraço para você, Gabriel.
3: Valeu, gente. Um abraço.
0: Elton, um abraço.
1: Valeu, até amanhã, gente.
0: Tá chegando o Nando. O Nando está hoje à tarde no Tarde Papo e Música. Fique por aí. Muitos prêmios, tá?
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0: Tudo bem, tudo certo? Seja bem-vindo aqui na 89. Eu sou Nando com você até as 7 da noite hoje. Bora! Bora aumentar esse som aí?
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0: É, hoje não, baby. Hoje é o Nandão aqui, ó, com você nessa tarde bem legal. Tarde de terça-feira, hoje dia 6 de outubro de 2026. E aí, como é que você tá nessa data aí? Tudo certo? Tem alguém de aniversário perto de você aí? Hoje é o dia do prefeito, sabia disso? Hoje é dia do tecnólogo e também dia nacional do ciclista. Pra você, uma ótima tarde também. Pra você que acompanha aqui a programação da 89 nessa tarde chuvosa aqui em Joinville. Chuvosa, chuvosa. Ô, oh, tempinho, hein? É, nosso maior companheiro hoje é o guarda-chuva e a blusa, né? Pra você, seja bem-vindo aqui na programação da 89 FM. Esse é o TPM, a Tarde, Papo e Música. Muita música, muito papo pra você também. Você que acompanha a programação aqui, tá sempre junto com a gente. Seja bem-vindo, pode participar aqui no nosso WhatsApp no 99121-0089. 99121-0089, tá? 99121-0089. Gostou? Agora eu falei certo. Agora sim, manda aí hashtag Eu Só Ouço 89 e participa aqui da programação. Nessa tarde tem prêmios pra você? Tem sim. Hoje tem o kit da 89 FM, mais dois comedouros para pet.
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0: Esse é o Gustavo Lima aqui no TPM.

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89, Feijão em Vilense de verdade. Bruninho Davi, Luan Santana e essa boca aí, hein? E essa boca aí. As melhores músicas pra você que tá aqui, ó, ouvindo, curtindo a programação da 89, seu Tarde Papo e Música pra você que tá aqui, ó, ouvindo a gente no seu carro, em casa, tá aí no trabalho, curtindo aí no fone de ouvido, na internet, ouvindo a gente também. Uma ótima tarde aí pro Valberto Canem, lá do Itaú, ouvindo a 89. Um abraço aí, Valberto. Obrigado pela participação. No bairro Bucareta é o Jairo Guimarães, né, Jairo? Ótima terça pra ti também. Chovendo, chovendo. O Ercílio Emílio Walter, do bairro Piraberaba, tá ouvindo a gente. E aí, Ercílio, como é que você tá aí? Tudo certo? Uma ótima tarde pra você, viu? As melhores músicas pra você que tá sintonizado ouvindo a gente. Chegou mensagem aqui de quem? Do André Cercal. E aí, André, como é que você tá, Andrezão? Tudo certo? Vem junto comigo, vem participar aqui. 991210089 é o nosso WhatsApp, valendo prêmios. Hoje tem kit da 89 FM, mais dois comedouros para pet. E ainda par de ingresso pro Pôr do Samba, dia 31 de outubro, em São Francisco do Sul. E aí, tá a fim de curtir aí esse Pôr do Samba, que vai ser top.

0: demais. 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

0: 89, é Joinville de verdade, é o Periclão aqui, ó, na programação do TPM, tá de papo e música. Até quando você vai ficar aí sem participar, hein? Pode mandar aí sua mensagem no nosso WhatsApp no 991210089, valendo prêmios hoje. É, aquele kit sensacional da 89FM, mais dois comedouros para pet, para o seu uau, para o seu miau, e ainda... Eu tenho par de ingresso para o Pôr do Samba. O Pôr do Samba no dia 31 de outubro em São Francisco do Sul. Douglas Martins. Douglas.
1: Fala comigo, Nando. Que prazer estar com você no TPM.
0: Prazer em revê-lo, rapaz.
1: Opa, bom revê-lo, meu amigo.
0: Meu amigo. O que você falou da Cuca?
1: Eu?
0: Estávamos em dúvida aqui. Eu, o Douglas e a Camila. Camila certo. É nossa OPEC. A Camila falou assim, duvido que vocês pedem uma Cuca hoje na rádio.
1: Mas ninguém tem coragem de mandar na Rua Lages, número 26. Não.
0: Rua Lages 26,
1: eu
0: né?
1: Eu nem posso falar o endereço que é da Rua Lages 26.
0: Rua Lages 26.
1: E que nós estaremos aqui até às 7
0: da noite. O café já tem,
1: não
0: né?
1: Não posso falar.
0: É, até às 7, né, cara? Pois é.
1: E aquela recepcionista tá ali, é só tocar a campainha e entregar a cuca, eu não posso falar
0: a
1: também.
0: A cuca, pois é. Um abraço pra você, que é
1: e
0: o melhor...
1: com farofa também não posso falar, que é o nosso preferido.
0: Ou de abacaxi.
1: Também não posso falar que é o nosso preferido. Saudade daquele dia que eu não posso falar, já diria o embaixador Gustavo Lima, né?
0: É, então. Ó, pra você que tá ouvindo a gente aí, não que nós esteja. Não, imagina, não tão pedindo, você tá pedindo alguma coisa?
1: Não. Só se quiser.
0: Só se quiser.
1: É aquele famoso, se eu quisesse.
0: Né? Rua Lages 86.
1: 26.
0: 26. Então Rua pode Lages mandar.
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10: De volta aqui na programação da 89. Esse é o TPM, Tarde Papo e Música. Vai participando aí no nosso WhatsApp 991210089. Valendo o kit da 89 FM, 2 comedouros para pets. E ainda, par de ingressos para curtir o pôr do samba, dia 31 de outubro, em São Francisco do Sul. E aí, quer participar? Vai aí, manda sua mensagem 991210089.
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0: 89 é Joinvilense de verdade. As melhores músicas pra você. Eu sou aí do Hugo e Vitor com Matheus e Cauã. Vou ter que superar Nayara Azevedo. Hugo e Guilherme teve por aqui também. As melhores músicas da sua tarde aqui no TPM Tarde Papo e Música. Pessoal participando, mandando mensagem aqui no nosso WhatsApp. Deixa eu mandar alô pra essa galera que tá aqui já participando e mandando oi, mandando alô pra todo mundo. O Exílio Emílio, Walter, do bairro Piraberaba, tá ouvindo a gente, né, querido? Um abraço pra você, obrigado pela sua audiência aqui, ó, sintonizado, ouvindo 89. Quem mais tá aqui participando, mandando mensagem no nosso WhatsApp? Olá, boa tarde, estamos na rodagem, fazendo entrega de logística em Joinville, com essa chuvinha maravilhosa, bora participar do Kit Mais Comedouro. Sempre na melhor. É o João Aguiar do Rio Bonito. Ô, rapaziada, um abraço aí pra vocês. Obrigado pela participação. Sintonizado aqui, ouvindo 89. O Domingos Adão, Andretti, no Panágua, tá ouvindo a gente, né, Domingos? Um abraço pra você. O Ricardo Denis, em Piraberaba, sintonizado, ouvindo 89. Oi, boa tarde, 89. Quero participar do sorteio dos comedouros. Cuidado do meu cachorro. Como é que é cuidar? Cuido de um cachorro comunitário. Olha só que legal. E deixa ele dormir na minha garagem. Muito bem, o comedouro dele quebrou, então seria perfeito. Muito bem, parabéns aí, Angélica Amaral. Angélica, parabéns aí pelo seu trabalho, né? Tá cuidando dos animaizinhos, aí sim, hein? Muito bem, muito bem. É verdade, meu amigo, é verdade. Oswaldinho Santos tá aqui ouvindo a gente. Oswaldinho, como é que você tá aí? Tudo bem? Tudo certo? Bora participar aqui. Quem mais mandou mensagem? É o Zé Ricardo. Cadê o Thiago? Zé Ricardo, lembra o Zé Ricardo e o Thiago? Fala, Zé Ricardo. Como é que você tá, meu querido? Tá bem aí? Ó, já eu volto trazendo mais músicas. 89 FM.
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0: 89, 2 e 4.
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4: E o prefeito de Rio dos Cedros, Jorge Luiz Stolf, e o vice-prefeito Rafael Nunes foram afastados dos cargos nesta terça-feira por determinação da Justiça. A medida ocorre no âmbito da Operação Passe de Mágica, deflagrada pela Polícia Civil para investigar um suposto esquema de corrupção, fraude em licitações e lavagem de dinheiro. A operação cumpre 37 mandatos de busca e apreensão em Rio dos Cedros, Timbó e Blumenau. Cerca de 120 policiais participam da ação, com recolhimento de documentos e dispositivos eletrônicos. Segundo a investigação iniciada em 2025, e conduzida aí ao longo de aproximadamente 15 meses, o esquema teria três frentes: compra de imóveis por meio de terceiros, com posterior a valorização relacionada a obras e ações do poder público, direcionamento de licitações e contratos para empresas ligadas aos investigados e ocultação de valores por meio de dinheiro em espécies e também em empresas. Além do prefeito e do vice, também investigados dois servidores públicos. Entre as medidas determinadas pela Justiça estão o afastamento de quatro agentes públicos, a suspensão de contratos e também pagamentos a empresas investigadas, a proibição de contato entre os investigados e o sequestro de 26 imóveis e o bloqueio de bens e os valores de até R$34 milhões.
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4: Muito bem, muito dinheiro, hein? 89 FM. Uma ótima tarde com chuva pra você aí que tá ouvindo a 89 FM. Eu sou o Nando, junto com você, feliz da vida nessa terça-feira.
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4: Vamos juntos nessa tarde com o TPM, é o Tarde Papo e Música. Muita música pra você, muito papo e prêmios, hein? Tem prêmios pra você, sabia disso? Eu tenho aqui, ó, o kit da 89 FM, mais comedouro para pets, tá? E ainda o par de ingresso pro Pôr do Samba, dia 31 de outubro em São Chico, em São Francisco. Você vai sambar, dançar, é muito legal essa festa, hein? Só vai gente bonita, hein, Douglas? Bom, essa festa é topzera. E você aí, tá fim? Final aqui do 20.com. Eu tenho aqui o par de ingresso pra você. Par de ingresso pro Pôr do Samba, dia 31/10, em São Francisco. E ainda, o kit 89 FM, aquele kit que todo mundo me pede na rua, todo mundo quer. 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Pra falar mais bonitinho, tá bom? 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

0: 89 é Joinvilense de verdade, as melhores músicas, o som deles, do João Bosco e do Vinícius. Chora Me Liga, baby, aqui na programação, liga pra gente, participa aí, 991210089 é o nosso WhatsApp pra você participar. Diz aí, Nando, tô ouvindo aqui, hein, tô curtindo, hashtag o só 1, só 89FM, vem participar, porque tem prêmios pra você, tem aquele kit da 89FM, aquele que todo mundo pede pra gente na rua, aquele, pode ser seu, hein, mais dois comedouros, aqui ó, dois comedouros pra você, pro seu pet, tá bom? E ainda, par de ingresso pro Pôr do Samba, dia 31 de outubro em São Francisco do Sul. É tudo isso pra você no final aqui do TPM. Participe, 991210089.
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0: 89, 2:27.
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0: Tempo chuvoso, a temperatura 15 graus em Joinville.
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0: Fala, turminha, já de volta aqui na programação da 89 nesta tarde, tarde de terça-feira, 6 de outubro. Estamos aqui, ó, mais uma vez, na sua 89 FM. Muito bem, senhoras e senhores, esse é o TPM, tá? É o Tarde Papo e Música. Como é que você tá aí? Conta aí pra mim como é que você tá nessa tarde. Tá de boa? Tá curtindo aqui a programação da 89? Deixa eu mandar um alô pra essa galera que tá ouvindo a gente. Tá aí, ó, mandou mensagem aqui pra gente o Domingos Adão Andretti, lá do Panágua. Tá lá no Panágua ouvindo a gente, né, seu Domingos? Como é que o senhor tá aí nesse dia? Tudo bem? Tudo certo? Obrigado pela participação, tá sintonizado, tá ouvindo 89 FM. E agora tem a nossa pancada da semana. Cê Perdeu é o nome da música, é o novo single da cantora Simone Mendes, lançado aí no dia 2 de outubro de 2026. Foi esses dias atrás e você já confere aqui na programação da 89 FM, sempre trazendo em primeira mão as novidades pra você. Então aumenta o som aí.
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0: 89, vem Felice de verdade. É o Vitinho aqui na programação. Não me vejo sem você. Número chato com Danilo e Davi e o Léo Balminotti e a Simone Mendes na pancada da semana. As melhores músicas pra você que tá curtindo, vindo a 89 no TPM. A tarde, papo e música.
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0: 89, 2h43.
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0: tarde, estamos de volta aqui com o TPM, é o Tarde Papo e Música, pra você com muita música, muito som, valendo prêmios pra você. 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

0: 89, Joinvilense de verdade. O som aí pra você do Pixote, aqui na programação Em Segurança. Rancorosa do Henrique e Juliano, Sensível Demais, com Marília Mendonça. As melhores músicas pra você que tá aqui, ó, curtindo, ouvindo a programação da 89. Vai participando aí no nosso WhatsApp no 991210089. Já manda aí a sua mensagem. No final do TPM tem prêmios pra você. Tem prêmios pra você que é o melhor ouvinte do mundo. Tem o kit da 89 FM, mais dois comedouros para pets e ainda tem um par de ingressos para curtir o pôr do samba. É o pôr do samba do dia 31 de outubro em São Francisco do Sul. E aí, tá fim? Participa aí, manda aí a sua mensagem, seu alô, diz, tá ouvindo 89, hashtag eu só ouço 89, e quem sabe se leva prêmios aqui, hein?
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0: 89:31.
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0: E a chuva forte que atinge Jaraguá do Sul interrompeu aí o trânsito, provocou o deslizamento de encosta e colocou a Defesa Civil em alerta. Os transtornos foram registrados em pelo menos dois bairros do município após o volume acumulado chegar a 56 milímetros em apenas 12 horas. As equipes monitoram os pontos atingidos e orientam motoristas, motociclistas, ciclistas e pedestres que redobrem a atenção nas áreas afetadas. Um dos pontos aí mais críticos fica na rua Otto Schwartz, no bairro Três Rios do Norte. Com a elevação rápida do nível da água, o ribeirão invadiu completamente a pista, que provocou a interrupção total do trânsito no trecho. O local permanece ainda sob monitoramento constante da Defesa Civil. A orientação expressa das autoridades é evitar qualquer tentativa de travessia por áreas alagadas, principalmente enquanto o tempo continuar instável na região. Outra ocorrência foi registrada aí na rua Joaquim Francisco de Paula, na altura do número 3600 do bairro Chico de Paula. Lá, parte do barranco cedeu e a terra acumulada invadiu a pista. O trânsito no local funciona em meia pista e a área já foi sinalizada pelas equipes de segurança, e a presença aí de lama e a redução do espaço exige muita cautela máxima dos condutores que passam pelo trecho.
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0: Muito bem, de volta aqui, ó. E você, motorista, ouvindo a 89 FM, tá chovendo, vai devagar, vai com cautela, vai ouvindo a 89 aí, viu?
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0: E esse é o TPM, a Tarde Papo e Música aqui na programação da 89. Uma ótima tarde pra você que tá aqui, você nas cidades vizinhas acompanhando a programação da 89, as melhores músicas, prêmios de montão pra você, informações. 18h tem ele, tem Marco Aurélio Braga com o Joinville em Foco, trazendo as principais informações aí desse dia, desta terça-feira chuvosa. Chuvosa, hein? Você pode participar aqui no nosso WhatsApp, 991210089. Manda aí o seu alô pra todo mundo, participar aqui da programação. Tá ouvindo aqui, hein? Pessoal lá no Jardim Sofia, um abraço aí pro pessoal do Jardim Sofia, o Cristiano Reit tá lá ouvindo a gente, né, Cris? Um abraço pra você, obrigado pela participação. O Sandro Rabuski tá aqui também, do Costa e Silva. Um abraço pra você, obrigado pela participação. Andréa Lenzi, oi Andréa, como é que você tá aí? Tudo bem? Tá ouvindo a gente, obrigado pela participação. Sintonizada, ouvindo a 89. Traud Werner tá aqui também do Vila Nova, no Vila Nova, o pessoal ouvindo a gente. Um abraço pro Marlon, o Marlon também ouvindo a gente no Vila Nova, né, Marlon? Um abraço pra todo mundo. Essa galera é gente boa que ouve a gente aqui, ó.
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0: 89:03:22.
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0: E o tempo continua chuvoso e a temperatura é 15 graus.
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1: Muito bem, de volta aqui na programação da 89, nessa tarde de terça-feira, dia 6 de outubro, dia aí para você participar aqui da nossa programação no WhatsApp. Vem junto, manda aí. 89, hashtag eu só ouço 89. Ei, já pensou você ganhando 92 milhões de reais? Já pensou? É isso aí, é o prêmio da Mega Sena de hoje, o concurso 3067. Será sorteado hoje às 9 da noite em São Paulo. Pense só, 92 milhões de reais. O prêmio acumulado aí, depois de que ninguém acertou aí as últimas 6 dezenas do último concurso aí do sábado, que foi o concurso 3066. Os números sorteados foram 4, 6, 9, 13, 28 e 48. Naquele concurso, 118 apostas acertaram 5 números e receberam R$ 25 mil, R$ 224,37. Outras 8.062 apostas da quadra, né, ganharam R$ 608,56. Já pensou você aí? Dá tempo, hein, Ney Rosa? Dá tempo, hein? 92 milhões. O que você faria com 92 milhões? Manda aí no nosso WhatsApp, 991210089.
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1: Qual que vai ser a desculpa que você vai inventar pra ele hoje, hein? Deixa eu te perguntar uma coisa. Olha aqui.

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0: 89, Achei Feelings de Verdade. É o som da Maria Cecília e do Rodolfo com Henrique e Diego aqui na programação. Ai, ai, ai, quando tem prejuízo é só dor de cabeça, hein? Falando nisso, em prejuízo, já pensou você ganhando 92 mil reais? Milhões de reais, já pensou? Douglas Martins. Perguntei pro Ney Rosa, ele disse que não queria tudo isso, queria dividir com nós. Amém, viu? E você aí, quer participar? Manda mensagem no nosso WhatsApp 991210089. A galera participando aqui, mandando mensagem a Silvia Patrícia da Silva, daqui lá do Aventureiro, ouvindo a gente, hein? Obrigado pela participação também, o Paulinho. Paulinho Lencina e os seus filhos, o Lucas e o Leonardo. Olha, já dá uma dupla sertaneja, o Lucas e o Leonardo estão trabalhando, ouvindo a 89 no bairro Iriri. Um abraço para vocês, obrigado pela sintonia também, participando, mandando mensagem no nosso WhatsApp, no 991210089. Participe você também, manda aí a sua mensagem pra gente. No final aqui do TPM Tarde Papo e Música, tem para você prêmios. Eu tenho par de ingresso para curtir o Pôr do Samba. É o Pôr do Samba, dia 31 de outubro, em São Francisco do Sul. E o kit 89 FM, mas é aquele super, mega, ultra kit da 89 FM. Mais ainda, o comedouro para pets, um popular potinho para você dar ração e água para o seu cachorrinho, seu gatinho, tá bom? É o presentão aqui da 89 para você nessa tarde de terça-feira. Vai participando, hashtag eu só ouço a 89. 89 FM.
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0: 89.5, 3:41.
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0: Tempo chuvoso, a temperatura em 15 graus em Joinville.
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0: Faz barulho pro Ian em São Paulo!
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1: Barulho. 89, a referência de verdade, as melhores músicas, o som do Guilherme e do Benuto, vagabundo chora, mais atrás do Beto e Ronaldo, é música boa pra você que tá aqui, ó, ouvindo a gente no TPM, tá, de papo e música, já já eu tô de volta, já já tem mais 89 notícias e tem a versão brasileira. 89 FM.
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1: 89,41.
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1: Tempo chuvoso e a temperatura em 15 graus em Joinville.
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2: E um caminhão e uma escavadeira avaliados em quase 500 mil reais foram recuperados na tarde de ontem, após um furto no bairro Costa e Silva, em Joinville. As buscas tiveram o apoio de empresários da região, que emprestaram drones e outros equipamentos. Os veículos estavam estacionados ao lado da casa do proprietário, de 66 anos. Ele só percebeu o furto na manhã da segunda-feira, quando se preparava para ir trabalhar. A Delegacia de Repreensão e Roubos de Joinville assumiu o caso e começou as buscas. Segundo o delegado Murilo Batalha, o caminhão teria sido levado para uma área de mata no caminho para Guaramirim. A Polícia Civil ainda foi até o local juntamente com a vítima e pessoas do conhecimento do homem. Com as imagens feitas do alto, os policiais conseguiram ampliar a área e localizar o veículo com a escavadeira. O local foi encontrado em uma área de mata perto da Rodovia do Arroz, no bairro Vila Nova, na zona oeste de Joinville. De acordo com o Batalha, o ponto já era conhecido pela polícia por ser usado por criminosos para esconder cargas e veículos roubados.
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2: Senhoras e senhores, de volta aqui, ó. Ótima tarde para você de terça-feira, terçou, e você aqui ouvindo a gente, você que tá passando pela cidade, você que tá chegando na cidade, seja bem-vindo. Tempo todo, em todo lugar, esse é o TPM, tá de papo e música, valendo prêmios pra você. Sim, tem prêmios, tem aqui o kit da 89 FM, mais dois comedouros para pet e ainda par de ingresso pro Pôr do Samba, dia 31 de outubro, em São Francisco do Sul. Você aí, tá fim? Tá fim? Então corre, participa, 991210089. Nessa última hora, tem é a última hora pra você participar, no final dessa hora tem sorteio pra você, certo? Corre, participa. E agora?
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2: Muito bem, senhoras e senhores. Essa aqui, ó, é a música, a versão original, né? Digamos assim.
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2: Roberto Plaza e James Sierra. Aura. Julia Maquetal. É a música aqui hoje da versão brasileira. A música Aura, que se chama Agora, interpretada aí pelo Bruno e Marrone. É a nossa versão brasileira de hoje. A música foi gravada ao vivo por Bruno e Marrone, sabia disso? Essa versão que você está ouvindo aí é um pouco diferente da Bruno e Marrone, mas ela continua com a mesma melancolia e a composição. Algumas estrofes ficaram a mesma coisa, tá? E na versão brasileira aqui do Bruno e do Marrone, pra você ter uma ideia, ela ficou em primeiro lugar no ranking da Billboard Brasil na época do seu lançamento. E a adaptação em português manteve toda a essência da composição original de Roberto Plaza e James Sierra, trazendo a versão muito fiel a espanhol. E agora você ouve, agora, aqui na 89.

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1: É o som do Dilcinho aqui na programação da 89, pagodeiro, o certo pelo duvidoso da Maiara e Maraíza, o banquinho com Felipe Rodrigo, hoje não, Israel Rodolfo, e agora com Bruno e Marrone, a nossa versão brasileira, pra você que tá curtindo, ouvindo a 89 no seu carro, em casa, tá no trabalho aí, curtindo no fone de ouvido, obrigado aí pela sua audiência, você que também tá pela internet ouvindo a gente, ó, daqui a pouco tô de volta trazendo mais músicas pra você.

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2: 89, agora 4h24.
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2: Tempo chuvoso, a temperatura em 15 graus em Joinville.
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4: Uma ótima tarde para você ligado aqui na 89, você que está no seu carro, em casa, no trabalho, ouvindo a gente, seja bem-vindo, hein? Pode aumentar esse volume aí, aumenta mais, porque esse é o TPM, Tarde, Papo e Música. Tem prêmios para você, só você mandar sua mensagem no nosso WhatsApp, 99921-0089.
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As melhores músicas pra você, Jean e Gilvani, aqui na programação. Essa música é boa demais, faz de conta, é o nome da música. Pra você também, a Caça e Caçador do Belo, com o Belo, né? Minha herança da Ana Castela. É só música boa pra você que tá aqui curtindo ouvindo a gente, hein? Você que tá aí ouvindo e curtindo a programação também. Deixa eu mandar um alô aí pro Cine Alves Gavasso lá no Panágua. É isso aí, meu querido. Pé em marcha, bora, bora, é isso aí. Um abraço, Sidney. Tá aí sintonizado, Ivaldo Simão do Guarabara. Tá ouvindo, 89 também. Obrigado pela participação. O Adnilson Pleiner, lá do São Marcos. Ô, Adnilson, como é que você tá, meu querido? Tudo bem? Tudo certo? E aí, meu querido? Pessoal participando, deixando aí o seu nome, participando, hashtag Eu Só Ouço 89FM. Valendo pra você daqui a pouco, hein? O kit da 89FM, dois comedouros para pets e ainda um par de ingresso para o Pôr do Samba. Dia 31 de outubro, em São Francisco do Sul. Já volto.

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2: 89, 4:41.
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2: Tempo chuvoso, a temperatura 15 graus.
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2: Fala, turma, já de volta aqui na programação da 89. Ó, daqui a pouco tem sorteio pra você de quem tá levando prêmios pra casa hoje. Levando aí o kit da 89 FM e par de ingresso pro pôr do samba. Vem junto.
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0: 89 é Joinvilense de verdade. É o Ferrugem aqui na programação Apagar. Parte do Poço Zé Neto e o Cristiano, a Marília Mendonça, você vai sentir saudade. As melhores pra você que tá aqui, ó. Encerrando o nosso TPM, o Tarde Papo e Música. Amanhã tem mais, hein? Partida uma da tarde com ela, Diza Reis, aqui na programação, certo? Quem tá levando prêmios pra casa vai ficar feliz da vida, tá feliz? Quem tá levando aqui o kit da 89 FM com dois comedouros para pets é você aí, a mora em Piraberaba, final do telefone 8772. Parabéns pra você, Renata Antônia, parabéns, Renata! Par de ingresso para o Pôr do Samba, dia 31 de outubro, em São Francisco do Sul. Final do telefone 1843, saindo lá para o Panágua. Andréa Lenzi, parabéns para você, Andréa. Participou aqui também, ganhou prêmios, hein? Muito bem, senhoras e senhores. Ó, continua ligado aí, vem aí o Top 89, tem mais prêmios para você no Top 89, hein? Hoje tem duas, tem o kit com duas toalhas da Dele. Essa toalha já já eu te conto, é top demais. Já volto.
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4: 5 e 1.
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0: 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Fala, turma! Já de volta aqui na programação da 89. Nessa tarde, é a tarde de terça-feira. Vamos juntos aqui, ó. Bora participar também aqui, vai começar.
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0: Muito bem, senhoras e senhores, eu de volta aqui na programação da 89. Hoje tem um Top 89 bem legal, sabia? Bem legal, sabe por quê? Você que tá aí ouvindo pode participar aqui no nosso WhatsApp, no 99121-0089. 991210089, hashtag só um, só 89 FM no Top 89 de hoje. Tem pra você o kit de toalha dele. É isso mesmo, é o kit de toalha dele. 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E a Dele vai presentear você, que é o melhor ouvinte do mundo, para concorrer a esse kit de toalha de rosto da Dele. É a kit de toalha de rosto Dele Marrocos. Envie agora seu nome, bairro e aí, faça parte aí da nossa programação, tá bom? Participe, no final dessa hora eu vou sortear você com um kit de toalha de rosto da Dele, toalha Marrocos, 100% algodão rastreável, é demais, é muito legal essa toalha. Quer? Quer participar? Então já sabe, manda aí a sua mensagem, 991210089.
18: Alô, alô? Alô, alô?
19: Fala comigo,
0: Pedro. Sim, senhor, é o Gustavo Lima.
18: Pelo jeito você não quer falar, né?
0: Só pra começar o Top 89. Aumenta o som aqui.

0: 89, Joinvilense de verdade, as melhores músicas pra você, Menos é Mais e Pablo, Saudade Inconveniente aqui no nosso Top 89, valendo pra você, o kit aqui, ó, valendo pra você é as toalhas, a toalha, o kit de toalha de rosto da Deler é Marrocos, a toalha de rosto Marrocos da Deler, cara, essa toalha é demais, 100% algodão rastreável. Essa tecnologia é novidade, é mais uma novidade tecnológica da Deler para você. Quer participar? 991210089 no final do Top 89. Eu tenho sorteio para você, tá bom? Manda aí a sua mensagem, hashtag eu só uso 89FM e você já tá concorrendo, já tá concorrendo. Simples e fácil, tá bom? Fácil, vai lá, participe. 89FM.
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0: 89, 5 e 25.
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0: 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Muito bem, senhoras e senhores, Rafinha trazendo novidades pra gente nessa tarde aí de terça-feira, né, Rafinha?
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5: Muito bem, senhoras e senhores, de volta. Aqui as melhores músicas no seu rádio. Você que está aí ouvindo, curtindo a programação da 89. É tarde de terça-feira. Daqui a pouco tem ele, Marco Aurélio Braga e o Joinville em Foco aqui na programação, trazendo as principais informações no seu rádio.
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5: 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Vamos falar da previsão do tempo. Alô, você, a previsão do tempo para amanhã. Amanhã, dia 7 de outubro de 2026. É uma quarta-feira. O dia amanhece aí com céu com predomínio de nublado, tá? Vai ficar nublado. Ai, ai, mais a boa notícia aqui que eu tenho, que eu tava olhando agora aqui, a boa notícia para você é que a chuva persistente dá uma trégua e a instabilidade vai diminuir ao longo do dia, tá? O guarda-chuva ainda é seu aliado no dia a dia. É seu aliado amanhã, não vai esquecer dele, viu? O sol provavelmente vai aparecer aí bem tímido entre as nuvens. As temperaturas vão começar a subir um pouco mais em relação aos últimos dias, tá? A mínima chega aí na casa dos 17 graus logo cedo e a máxima chega a 22 graus no período da tarde. Ah, essa é a previsão do tempo para amanhã, tá? Amanhã, quarta-feira. Aí você continua participando aí, 991210089. Tem o kit de toalha Marrocos da Dele. Esta toalha é 100% algodão rastreável. É novidade, é lançamento da Dele. Para você que é o melhor ouvinte do mundo, que é participar, 991210089. 999210089. Hashtag Eu Só Ouço 89. No final do Top 89, eu vou sortear para você, tá?
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5: Ó, quase todo dia. Zé Neto e Cristiano aqui, ó.

0: do Cunha em São Paulo!
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0: 89 é Joinville, Lince de Verdade, Hugo e Guilherme com Wesley Safadão Mentirosa aqui na programação Maiara e Maraíza, o Ian com Dilcinho, só música boa pra você aqui na programação da 89. Você que tá aí ouvindo pode participar, ainda dá tempo, 991210089, daqui a pouco tem Marco Aurélio Braga com Joinville em Foco. 89
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0: 89, 7 e 47.
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0: Já de volta aqui na programação da 89 FM, a Rádio Joinvilense de verdade. As melhores músicas para você aqui no Top 89.
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0: Olá. Pulou o negócio aqui, Marcão do Céu pulou. Agora sim, agora a gente vai mudar aqui, ó. Porque é o seguinte, gente boa. Ele já tá aqui, o Marco Aurélio Braga tá aqui, porque tem Joinville em Foco. E hoje, Marcão, com essa chuva tem bastante informação. Agora, antes de nós encerrar o Top 89, deixa eu fazer um sorteio aqui de quem tá levando aquela super toalha. A toalha aqui da Dele, a toalha Marrocos. Deixa eu te contar que essa toalha é fabricada com 100% algodão. O algodão rastreável do Brasil, sabia disso? É isso mesmo. 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Quem está levando a toalha sensacional, essa toalha é demais. Quem está levando para casa vai ficar feliz da vida, mora no Vila Nova. E o final do telefone 3413 é a Jennifer Hoffman. Parabéns para você, o Jennifer Hoffman. Faturou aqui as toalhas Marrocos da Dele. Parabéns, hein? Produção, entra em contato com você amanhã. Vem aí, Joinville em Foco com ele, Marco Aurélio Braga. Você continua participando, 991210089.

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0: Boa tarde, Joinville. Boa tarde, toda a região norte de Santa Catarina. Boa tarde, ouvintes da 89 FM, os mais ligados, os mais atentos da rádio em toda a região. Agora, às 6 horas e 8 minutos, está começando o Joinville em Foco, com muita informação, comentários com credibilidade, que você só ouve aqui na 89 FM, a líder de audiência, a número 1. Na Rádio Joinville. 89 FM. E muito obrigado para você que esteve até agora com a programação musical da 89 FM, no comando do grande Nando. Nando que está comigo agora, aqui no apoio técnico, de olho no WhatsApp da 89 FM. Atento ao WhatsApp, porque tem muita notícia chegando, muita participação da nossa grande audiência. Porque eu sempre digo, vocês ouvintes são nossos olhos e a nossa voz pelas ruas da cidade. Então participe, mande a sua mensagem de texto, de áudio, aqui para o WhatsApp da 89 FM. Então vamos lá, vamos começar a trabalhar e eu, Marco Aurélio Braga, vou com você com muita felicidade, muito orgulho e na sua companhia até às 7 horas da noite. Então vamos juntos nesta terça-feira, 6 de outubro de 2026.
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0: Está começando o Joinville em Foco neste dia chuvoso, de chuva muito forte aqui em Joinville, em toda a região norte de Santa Catarina, causando alerta em toda a nossa região. Olha, choveu e não foi brincadeira hoje durante todo o dia, desde as primeiras horas da manhã até agora. Está chovendo ainda aqui na cidade de Joinville, então você que está no trânsito, você que está indo para casa, você que está saindo do trabalho, você que está indo para a faculdade, estudar, se aperfeiçoar, muita atenção no trânsito de Joinville neste final de tarde, início de noite, aqui na maior cidade do estado. Muita atenção no trânsito, porque tem ruas aí alagadas, a pista está molhada. Então, muita atenção e muito cuidado ao transitar aqui por Joinville e em toda a região, principalmente nas rodovias, hein, na BR-280. Quem está indo para São Francisco do Sul, quem está indo para Araquari, Barra do Sul, quem está voltando para Joinville, atenção, hein, muito cuidado na BR-280, com o trânsito intenso já agora neste momento, e também na BR-101. Até porque nós vamos começar falando de um acidente gravíssimo que aconteceu na BR-101 no início da tarde de hoje, desta terça-feira, que apesar da violência ainda não ficou ninguém ferido. Um caminhão, dois caminhões prensaram praticamente um veículo, olha, numa cena impressionante. O acidente aconteceu por volta da 1 hora e 45 minutos, quase 2 horas da tarde, no quilômetro 41 da BR-101, sentido norte. As equipes da artérias Litoral Sul foram acionados para atender a ocorrência e informaram que ninguém ficou ferido. Os vídeos registrados pelos motoristas e motociclistas que passavam pelo local deram a dimensão do acidente. Nas imagens, os carros aparecem prensando, o carro aparece prensado entre duas carretas, com uma estrutura severamente danificada, o carro completamente destruído. Para o atendimento, foi necessário interditar temporariamente a faixa da esquerda da BR-101, causando grande congestionamento. Olha, para você que está acompanhando a gente no YouTube da 89 FM, vão aí as imagens desse acidente impressionante que ocorreu aqui em Joinville, na BR-101. Bom, a gente colocar o vídeo aqui para você ver, né? Para você ver a dimensão desse acidente aqui na BR-101. Olha, as imagens já estão no nosso canal do YouTube, na nossa live. Olha, me atrapalhei agora aqui, hein? Na nossa live, ali, o carro completamente destruído entre as duas carretas. Chovia muito, né, no momento do acidente aqui em Joinville. E olha, ainda bem que ninguém ficou ferido nesse grave acidente na BR-101. Olha aí, já começamos quente o programa de hoje com ouvinte na linha, e ouvinte na linha sempre tem prioridade aqui no jornalismo da 89 FM.
2: Boa noite, tudo bem? Anderson do Fátima. Boa. Só para alertar aí, rua 15 de novembro, em frente à Fiat Florença, engavetamento de 3 carros aí, não envolvendo vítima. É, trânsito está bem lento no local aí, tá? Só para avisar aí. Valeu, obrigado, hein?
0: É o que eu tô falando, né? Muita atenção no trânsito aí, cuidado, visibilidade, né? Carro com vidro embaçado, sempre aí muita atenção desse acidente agora que aconteceu, segundo o nosso ouvinte, aí na rua 15 de novembro, você que está indo em direção ao bairro Vila Nova, esse acidente aí tá congestionando a rua 15, né? Vai dar bem ali nas concessionárias, né? Com o cruzamento com a rua Arthur Bachschold, ali na 15 de novembro. Então, eu tô vendo aqui nos gráficos aqui já o acidente provocando aí trânsito lento em toda a extensão da rua 15 de novembro, até lá próximo da Marquês de Olinda, hein? Da Marquês de Olinda até o viaduto com a BR-101 na 15 de novembro, tudo parado.
3: Boa tarde, John. Boa tarde, Marcão. Passando para avisar que a marginal está bem parada. E esse trecho aqui próximo do Atacadão, uma vergonha, né? Aqui sempre foi um ponto de atenção para os motoristas devido aos buracos. Mas os buracos cheios da água complicam um pouco mais a situação. Então, bastante atenção nesse trajeto aí. Grande abraço, Karina Braga, do Vila Nova.
0: Tá aí a Karina Braga, a Karina Braga sempre participando, hein? Como eu sempre digo, a Karina Braga não é parente meu, hein? A Karina Braga é, olha, ela tem jeito pra radialista, mas não tem parentesco aqui com esse comunicador aqui, Marco Aurélio Braga. Mas um abraço pra Karina, muito obrigado pela sua participação, muito obrigado pela sua audiência, sempre atenta com as coisas da cidade. E o que a Karina tá falando é uma verdade que a gente vem falando aqui no jornalismo da 89 FM, que essa marginal da BR-101 entra ali a Otto Kardeff e a rua 15 de novembro. Olha, uma situação feia, hein? Uma buraqueira. Agora com chuva, então, não dá pra enxergar o buraco, né? Não se nota o buraco. Olha, eu passei pelo bairro Floresta hoje, lá perto, vou pegar uma referência aqui do supermercado Vitorino, vamos lá, né? Na proximidade ali do supermercado Vitorino, perto do Terminal Norte, do terminal ali sul, né? Terminal Sul, do Veracruz, Terminal do Veracruz. Tinha um caminhão caído num buraco ali, o pneu afundou, o asfalto afundou e o caminhão tava preso ali no buraco, congestionamento danado no bairro Floresta, era guincho, era aquela confusão toda. Com a chuva não se
4: enxerga. Calhou no asfalto.
0: É, você deu um asfalto ali. Olha, uma coisa feia, hein? Olha, e aí a mesma coisa aí na marginal da BR-101. Precisa dar atenção, mas quem cuida? Artérias Litoral Sul diz que não tem mais dinheiro para fazer ali a repavimentação, a requalificação do asfalto na BR-101. E agora, como é que fica a situação da marginal da BR-101? São coisas aqui de Joinville que a gente precisa mudar, né? Por isso que eu sempre digo, né? A gente teve aí a chance de aumentar a representatividade na Câmara Federal, até aumentamos, saímos de um deputado federal para dois, ó, duplicou, 100%, né? E agora a gente vai ter que cobrar, vamos ter que ficar atentos aí, incentivar os nossos políticos para trazer recursos aqui para a nossa região. Olha, vamos para o intervalo comercial, a gente volta daqui a pouquinho com mais notícias aqui de Joinville. Teve apreensão de carregamento de drogas pesada aqui na nossa região. Tem aí, eu vou atualizar você sobre o fim da escala 6x1 que vai chegar no Senado e vai ser colocado em votação nessa véspera aí de eleição de segundo turno aqui no Brasil. Todas as informações e muito mais você vai ouvir depois do intervalo comercial. Já voltamos.
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0: Agora 6h16.
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Muito bem, estamos de volta agora às 6 horas e 19 minutos aqui em Joinville. Muito obrigado pela sua audiência, muito obrigado pelo seu prestígio de acompanhar o jornalismo da 89 FM. Muito grato por você estar aqui na minha companhia e eu vou na sua companhia também no retorno para casa nesse momento. Olha, estou recebendo uma informação aqui do meu grande amigo Jackson Zanco, informando aqui do falecimento, agora há pouco, do artista plástico de renome nacional aqui em Joinville, Juarez Machado. Acaba de falecer, segundo informação do meu colega, fotógrafo, jornalista também, Jackson Zanco, avisando aí do falecimento do Juarez Machado. Vamos buscar mais informações, um assunto relevante aqui da cidade de Joinville. O Juarez, que é um dos principais artistas de consagração nacional e internacional, que nascido em Joinville, radicado em Joinville. Aqui tem o Instituto Juarez Machado, comandado por seu irmão, o Edson Bush Machado, e também aí meus sentimentos para toda a família Machado, que eu conheço muito bem e eu tenho aí o maior carinho e admiração. Olha, depois falamos mais sobre isso, mas antes disso vamos falar das chuvas, hein? Tá chovendo forte aqui na nossa região. Hoje praticamente choveu o dia inteiro, praticamente não, choveu o dia inteiro aqui em Joinville, e chuva forte, hein? Não foi chuva fraca, não, alagando alguns pontos da cidade de Joinville, mas sem grande aí problemas até agora. Por exemplo, mas na nossa região aqui as chuvas estão preocupando. Pelo menos três cidades aí com impactos fortes da chuva aqui na região norte e nordeste de Santa Catarina, que atingiram aí as cidades de Jaraguá do Sul, Corupá e Guaramirim, que tiveram ocorrências em pontos de alagamento e transtornos também no trânsito. Jaraguá do Sul foram cerca de 56 milímetros nas últimas 12 horas e o temporal causou aí deslizamento de encosta, deixando o trânsito em meia pista na rua 3600, no bairro Chico de Paulo. Também aí questões graves ocorreram no Guaramirim, com aumento do volume das chuvas em rios, córregos e valas, causando aí preocupação em Guaramirim. Já em Corupá, a situação mais grave, hein? As aulas foram suspensas, já que a chuva pode dificultar o deslocamento das famílias. E agora há pouco recebemos também a informação da interdição da Serra de Corupá, aí que está interditada também devido às chuvas. Um problemaço, aí também estamos buscando mais informações. Então aqui no Planalto Norte, litoral norte de Santa Catarina, estão em alertas pela Defesa Civil do Estado. O risco está em nível amarelo, ou seja, as regiões estão sob observação para fenômenos como chuvas persistentes nas próximas 4 horas. Em caso de emergência, acione o Corpo de Bombeiros através do número 193 ou a Defesa Civil através do número 199. Estamos atentos aí à chuva que está prejudicando. Olha, se o trânsito no final da tarde, início da noite, já é complicadíssimo aqui em Joinville, agora você imagina como está o trânsito com chuva, com esse temporal aqui em Joinville. Olha, várias ruas com trânsito lento, complicadíssimo nesse final.

que perderam nesse momento o artista consagrado Juarez Machado, nascido aqui em Joinville, radicado muito tempo na França. Então, teve falecimento neste momento confirmado pelo irmão do Juarez Machado.

0: É, estamos confirmando essa informação também junto à família do Juarez Machado. Também essa notícia que é muito importante, principalmente no cenário nacional, porque o Juarez Machado era um artista muito consagrado aqui na nossa região. Olha, e tem informações aqui também sobre as chuvas e os rios aqui em nossa região, sendo monitorado aqui pela nossa equipe. Estamos monitorando aí os rios, principalmente de Corupá, que chegaram a 3,5 metros. A chuva contínua mudou o cenário. Como eu falei, as aulas foram suspensas em Corupá. A medida foi adotada a pedido da Defesa Civil de Corupá. A decisão foi tomada após uma reunião com a Secretaria de Educação, aumentando aí os riscos para alunos e professores. Então, as aulas suspensas em Corupá, porque o rio chegou a 3 metros, até 3 metros e meio, índice considerado preocupante com as chuvas aí que não param em toda a região. Temos ouvinte na linha, e ouvinte na linha tem prioridade.
1: Serra de Corupá e depois do restaurante Castro, sentido São Bento a Corupá, teve um deslizamento ali, não passa ninguém ali.
0: Olha, tá aí a informação que eu acabei de falar aqui, estava checando também essa informação. Olha aí, gravíssimo, hein? Um deslizamento na Serra de Corupá, entre São Bento ali. Bom, vamos ter que fazer uma volta, hein? Se tá interditada a rodovia ali, acesso a São Bento, a volta é lá por cima, né? Ou por baixo, né? Pro Campo Alegre, o Lando tá avisando aqui pro Campo Alegre aí, bem complicada a situação já com reflexos aí graves das chuvas aqui na nossa região.
2: Boa noite, Marcão, boa noite, Nando. Boa noite. Boa noite, pessoal do 89, Wellington do Vila Nova. Só pra avisar, quem tá vindo em direção ao Vila Nova pela Marginal, onde passa na frente do de um supermercado atacadista, sim, de varejo, sim. É, tem dois carros parados na Marginal logo após a saída do posto, que é anexo a esse supermercado atacadista. Então, o pessoal tomar bastante cuidado, tentar, depois da saída, permanecer na faixa da esquerda para manter o fluxo. Logo após os dois carros parados, o trânsito segue normal. Lentidão do Vila Nova, mas normal.
0: Olha, tá normal, mas tá aí, ficou alerta aí, é muito cuidado aí pra transitar pela Marginal da BR-101 entre Alto Cardéfio e a 15 de Novembro, sentido norte, obviamente aí com trânsito bastante complicado. Olha, e notícia nacional de grande relevância nessa reta final aí de eleição, mas também com movimentações já na Câmara dos Deputados e no Senado, que foi aí a proposta de mudança na Constituição, a PEC, que coloca fim na escala 6x1, que começa a ser discutida pelo Senado. Governistas planejam usar o debate para expor o posicionamento de aliados ao senador Flávio Bolsonaro, que já sinaliza ser contrário a essa medida. Ao chegar no Senado, o senador e ex-líder do governo, Jax Wagner, do PT da Bahia, disse que há acordo por parte do governo para votar, mas precisa saber se o candidato Flávio aí, qual é o posicionamento. Já senadores aliados ao candidato do PL à presidência da República tentam evitar que a PEC seja votada e preferem que a proposta alternativa defendida por Flávio Bolsonaro seja analisada. Ah, é a PEC que passou na Comissão de Constituição e Justiça em setembro. Aliados de Flávio, como o coordenador da campanha Rogério Marinho, se posicionaram duramente contra a medida. Olha, uma medida que poderia ser aí até positiva para o trabalhador brasileiro, agora virou um ringue eleitoral, né? Nesse momento aí, principalmente que afunila em dois candidatos, a polarização do país cada vez mais evidente, né? Porque temos aí de um lado Luiz Inácio Lula da Silva, do outro lado Flávio.

0: o Bolsonaro, então aí do Senado tentando analisar nesse momento o fim da escala 6x1. Demoraram tanto que agora caiu bem na eleição, que coisa. É tudo combinado, né? Tudo conforme o script. Olha, eu estou olhando nas câmeras da Secretaria de Segurança Pública e Defesa do Cidadão aqui de Joinville, né? É até Proteção Civil e Segurança Pública, pontos de alagamento ali nas imediações da Praça da Bandeira, tem um pouco, o trânsito está tranquilo, mas tem os pontos de alagamento no Terminal Norte também, o trânsito muito intenso nesse momento, o pessoal que está saindo aí do Distrito Industrial, entrando na Rua Blumenau, passando em frente do Terminal Norte, também com alguns pontos de alagamento, mas o trânsito está fluindo tranquilamente. Mas muita atenção ali no terminal central de ônibus, alguns pontos de alagamento, aquelas poças, né? Bem na calçada ali, tem que dar aquele salto ali para não molhar o pé ou passar com o pé dentro da água, né? Não tem jeito. Mas vários pontos da cidade de Joinville aí que não estão funcionando bem aí as bocas de lobo, o pessoal tem que dar aquele salto ali, mostrar um preparo físico de atleta para não molhar o pé. Mas tem coisa que não tem jeito, né? Porque a poça é muito grande. Olha, também vou dar um giro lá na rua 6 de janeiro, no Paranaguamirim, que também para ver a movimentação e também da chuva chovendo, o trânsito está intenso, mas está fluindo normalmente na rua 6 de janeiro, esquina com a Monsenhor Gersino, lá no Paranaguamirim. Abraço para todo mundo do Paranaguamirim, hein? Grande bairro aqui de Joinville e grandes amigos que eu tenho no Paranaguamirim. Paranaguamirim, o famoso Panágua. Um grande abraço para todo mundo, muito obrigado pela audiência e vamos para o intervalo comercial. Voltamos daqui a pouco com mais informações de Joinville região.
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0: Agora, 6h30.
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0: Muito bem, estamos de volta agora às 6 horas e 33 minutos aqui em Joinville. Muito obrigado pela audiência. A temperatura de 16 graus nessa terça-feira, 6 de outubro de 2026. Uma data aí marcando o falecimento do artista plástico conceituado nacional e internacionalmente, o falecimento do artista Juarez Machado, ocorrido na tarde de hoje aos 85 anos no interior do Rio de Janeiro. A informação foi confirmada agora pelo Instituto Internacional Juarez Machado, aí com profundo pesar, comunicou aí a morte do joinvilense, nascido e cidadão do mundo por vocação. Juarez Machado construiu uma trajetória singular nas artes reconhecidas no Brasil e também no exterior. Sua obra foi marcada pela sensibilidade, pelo humor, e muito bom humor, e pelo olhar atento ao cotidiano. Emocionou diferentes gerações, levou o nome de Joinville e o público para diversos países. O Instituto que preserva e difunde o seu legado, o Instituto Juarez Machado, aqui em Joinville, uniu-se aí a familiares, amigos e admiradores e toda a comunidade cultural para um momento de dor e gratidão por uma vida dedicada à arte. Juarez Machado tem uma obra relevante, aquele portal na frente do Centro Eventos Carl Hansen foi feito por Juarez Machado. Juarez Machado morou durante muito tempo em Paris, onde expôs a sua arte aí nas maiores galerias de artes do mundo. Fez muito sucesso na década de 70 e 80 com um personagem no Fantástico, onde ele fazia mímicas, pintando o rosto de branco, onde ficou conhecido no Brasil inteiro. Juarez Machado, um grande nome da arte aqui em Joinville, felizmente falecendo hoje aos 85 anos de idade. Olha, estão chegando aqui várias manifestações aí sobre o falecimento de Juarez Machado, inclusive do Hospital Dona Helena, que manifestou aí solidariedade aos familiares e amigos e admiradores, também como parte aí principalmente do legado deixado pelo artista. Olha, Joinville está reforçando aí a segurança nos novos semáforos nos bairros Nova Brasília, Comasa e no bairro Santo Antônio, hein? A Prefeitura de Joinville, através do Departamento de Trânsito, Detrans, instalou 3 semáforos de pedestres nos bairros Nova Brasília e também no Comasa. A medida faz parte das ações de segurança viária e tem como foco proteger os pedestres em ponto de travessia com grande circulação de estudantes em locais com histórico de acidente. Os equipamentos foram instalados na rua Minas Gerais, na rua Ponte Serrada, ali nas proximidades da rua Albano Schmidt, e na rua Praia Grande, na interseção com a rua também Albano Schmidt. Então, importante essas mudanças no trânsito aqui em Joinville, principalmente para garantir o pessoal atravessar a rua, né? Essa semáforo ali na Praia Grande é recente, instalaram ali para o pessoal conseguir entrar na Albano Schmidt e havia uma certa reclamação. Também o semáforo na rua Dr. João Colim, o Detran instalou aí um semáforo para veículos e pedestres nas ruas João Colim, já foi aqui manifesto de ouvintes aqui da 89 FM, bem no cruzamento com a rua Aracaju, no bairro Santo Antônio. A medida visa organizar o fluxo de veículos em uma região com tráfego intenso, facilitar o acesso entre as vias e ampliar a segurança de motoristas e pedestres. Essa é a explicação da Engenharia de Trânsito do Detran, o César Daniel. Na quarta-feira, agora, dia 7, amanhã, o aparelho estará em modo amarelo intermitente, amarelo ali piscando, para alertar os condutores que circulam pela região. A operação no estágio vermelho, amarelo e verde inicia na quinta-feira, dia 8 de outubro. Também falando em dia 8 de outubro, ou dia 8 de outubro aqui em Joinville, acabei de receber o convite aqui vindo da assessoria de imprensa do Natal de Joinville, hein? Já vai ser lançado. O Natal de Joinville será lançado no dia 8, na quinta-feira, às 9 horas da manhã, no Teatro Core Ernesto Reisman, ali na Gotha Casimodel, número 961, ali no bairro Anitta Garibaldi. É o Instituto Natal de Joinville que vai lançar as atrações e saber quais são as novidades do Natal de Joinville. Já estamos no Natal, Nando. Olha, temos ouvinte na linha. Ouvinte na linha tem prioridade.
1: Fala, Marcão. Boa noite.
2: Boa noite.
1: Leomar do Petrópolis.
2: Boa noite.
1: Só se referindo ao áudio anterior aí do rapaz aí que falou que tinha dois carros aqui na Marginal, aqui já tá tudo livre, tá bom? Marginal da BR-101 aqui. Agora é só o trânsito sentido a Vila Nova mesmo, os carros já não estão mais ali no local, tá bom? Tô acabando de passar aqui.
0: Tá bom, sempre atento, os ouvintes da 89 FM falando ali que na Marginal os carros já saíram, então tá parado o trânsito, mas tá aí sem esse perigo. Mas aí continua o trânsito lento na rua 15 de novembro para a entrada do bairro Vila Nova. Também tem trânsito intenso, né? Obviamente na BR-280, aquele trânsito sempre complicado ali na entrada de Araquari, na sede, né? No centro de Araquari, ali quem vai para a prefeitura, né? Quem vai... bem para o centro mesmo de Araquari, trânsito bastante complicado nesse início de noite. E também na Valdomiro José Borges, hein? Trânsito complicado na Valdomiro José Borges até Uitinga, em Araquari, e também ali no Eixo Sul. Está na escuridão, hein? As pessoas ficam reclamando muito aqui nos microfones da 89 FM, o Eixo Sul que não consegue resolver a iluminação.
2: Fala, Marcão, boa noite, meu querido, nessa chuva, né? Estamos molhando até por dentro já.
0: Que loucura.
2: Marcão, acabei de encontrar a guarda municipal, que a gente comentava tanto que estavam sumidos, estão aqui em frente à prefeitura, aqui, com o giroflex ligado. Agora pergunto, o que eles estão fazendo aqui, rapaz? Eu não tenho a mínima ideia, porque não tem nada, nenhum movimento de ninguém, mas estão ali só fazendo companhia um pro outro ali, eu acho. Aqui é o Robson do Ademar Garcia, Marcão, indo para casa.
0: Tá aí, tá, então vamos pra casa certinho, hein? Não vamos desviar o caminho aí, hein? Vamos ficar ligado. Olha só, um abraço para todos os motoristas de van também aqui na cidade de Joinville, sempre muito atentos. Aí o tio Rafa, como é conhecido também, da van 095, ligadinho aqui na 89 FM. Olha, pessoal, o pessoal disse aqui, ó, a guarda municipal tá ali na frente com o Girovar. O que eles estão fazendo? Então é a presença de segurança também, né, gente? Olha, eu tava vindo aqui pra rádio agora no final da tarde, antes da apresentação do programa, uns 40 minutos antes que eu chego aqui na emissora, eles estavam parados ali na Praça da Bandeira, tava viatura ali, giroflex ligado, isso dá conforto para as pessoas, pelo menos tem um nível de segurança, dá uma sensação de segurança, pelo menos o pessoal tá parado ali só de olho de butuca aí na movimentação do pessoal, tem que ficar mesmo, tem que fazer ronda também, chegar o carro, dar uma circulada. Um dia desse também saindo aqui da rádio por volta das 7 horas da manhã, a guarda municipal tava entrando no terminal urbano, ali naquela ruazinha ali entre o terminal e os bares que ficam ali no lado dos guichês, ali o pessoal estava entrando com a viatura ali, tentando dar um atraque na turma ali que fica naquele entorno do terminal central de ônibus. Ali tem que dar uma atenção de vez em quando, né? Senão o pessoal acha que é terra de ninguém, então tem que ficar atento. Olha, pessoal, e falando em segurança pública, teve uma grande apreensão de drogas hoje aqui em Joinville, na nossa região, mais precisamente em Araquari. 15 quilos de drogas foram apreendidos em caixa de papelão na BR-101. Um passageiro de apenas 18 anos disse à Polícia Rodoviária Federal que pegou o carregamento e estava transportando aí para o litoral norte aqui de Santa Catarina. A droga estava sendo transportada no banco traseiro de um carro de transporte por aplicativo. A abordagem ocorreu na praça de pedágio ali em Araquari, quando os policiais perceberam um comportamento suspeito de um dos passageiros. Segundo a Polícia Rodoviária Federal, o jovem tentou se esconder durante a fiscalização e se recusou inicialmente a apresentar documentos. Diante dessa atitude, os agentes fizeram uma vistoria no veículo e encontraram 14 quilos de maconha dividido em tabletes, além de 500 gramas de cocaína e 85 gramas de crack. Ainda conforme a Polícia Rodoviária Federal, o jovem admitiu que havia retirado a droga de Joinville e faria a entrega na cidade de Barra Velha. Pelo transporte e do carregamento, ele receberia uma grana ali para fazer. Aí acabou preso, né? Bem feito. É, o famoso mula, né? Pega uns jovens aí, leva lá e tal, mas o chefão mesmo ninguém pega. É, grande abraço aí ao Jackson Zanco, fotógrafo experiente aqui, trabalha em política, né? Trabalha aí com os principais deputados aqui da nossa região, aí informando, ele que informou aqui o jornalismo da 89 FM em primeira mão da morte do artista plástico Juarez Machado. Olha, a Câmara de Vereadores está se preparando para o dia 14 da semana que vem, aí depois do feriado dia 12, feriado de Nossa Senhora Aparecida, padroeira do Brasil, e também Dia das Crianças. Aí no próxima semana tem aquela audiência pública que vai discutir a expansão da área urbana de Joinville, hein? Muita atenção aí, o projeto de expansão urbana que vai até Garuva. Olha, uma audiência importantíssima que vai acontecer em Piraberaba, no dia 14, às 19h30, na Paróquia do Sagrado Coração de Jesus, na rua Olavo Bilac, lá em Piraberaba. Eu vou estar lá, hein? Saio daqui da programação e vou lá correndo para ver essa audiência pública aí, que faz uma ampliação gigantesca na área urbana de Joinville, ampliando aí a Fazenda Piraberaba e cria a área de expansão urbana Caminho Curto. A reunião será aberta à comunidade e tem como objetivo ouvir a população sobre o projeto que trata da expansão urbana na região. Olha, eu assisti a primeira audiência pública, que foi na Câmara de Vereadores, na Comissão de Urbanismo, e fiquei impressionado, hein? É praticamente um bairro novo que será construído ali das imediações de Garuva, aqui em Joinville ainda, mas em direção a Garuva, que pode acomodar até 26 mil pessoas. É um bairro, praticamente uma cidade inteira, que vai ser expandida para a região norte aqui de Joinville. Olha, um espaço correspondente a cerca de 28 quilômetros quadrados, pelo desenho encaminhado pela Prefeitura, a área seria dividida em quase 16 quilômetros quadrados em área de ocupação residencial, 11 metros quadrados na formação de uma reserva ambiental e cerca de 1 quilômetro quadrado para empreendimentos logísticos. Para abraçar o complexo das fazendas, o projeto também inclui área de expansão urbana no Caminho Curto, que vai do leito retificado do Rio Cubatão até o limite de Garuva. E uma simulação aponta aí essa área, que soma 59 quilômetros quadrados. É uma área gigantesca, correspondente a quase duas vezes o território inteiro do município de Balneário Camboriú. Somadas as duas áreas, hein? Dá 87 quilômetros quadrados. A Fazenda Piraberaba, mais aí essa área aí do Caminho Curto, dá 87 quilômetros quadrados, duas vezes o território de Balneário Camboriú, a Dubai brasileira. Vamos ao intervalo comercial? Agora sim, voltamos daqui a pouquinho com mais informações. Informações do esporte, comentário de Gabriel Fronzi, aqui no Joinville em Foco, na 89 FM. Já voltamos.
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0: Agora às 6h47.
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0: Muito bem, estamos de volta agora às 6 horas e 49 minutos aqui em Joinville. Muito obrigado pela sua audiência, muito obrigado por prestigiar o jornalismo da 89 FM. Olha, estamos aqui com várias informações hoje desta terça-feira, além da chuva, né? Chuva intensa, já provocando estragos aqui na nossa região, principalmente na Serra de Corupá, também tendo aí prejuízos aí também em Guaramirim, em Jaraguá do Sul, aqui em Joinville, por enquanto a situação está sob controle, mas o trânsito sempre perigoso, o trânsito sempre complicadíssimo em dias de chuva aqui na nossa cidade. Então vamos com calma, vamos com muita atenção nesta terça-feira para chegar em segurança em casa. Olha, vamos falar de esporte, e esporte é com Gabriel Fronzi.
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0: Boa noite, meu amigo Gabriel Fronzi. Nessa terça-feira chuvosa, algumas informações aí dos bastidores de Joinville Esporte Clube, do esporte, de uma forma geral, aqui em Joinville, Gabriel.
2: Muitas, né, Marcão? Uma ótima noite para você, pro Nando e para todos os ouvintes ligados aqui na 89 FM. Marcão, não tive a graça de dividir as cadeiras da faculdade com você, nem ser agraciado de ser seu aluno, né? Mas boas práticas da faculdade do jornalismo do IELUS, que sempre me falaram que jornalismo se faz na rua. E estou, neste momento, na porta da reunião do Conselho Deliberativo do Joinville, que começa daqui a pouquinho. Opa. Naturalmente tratando sobre a nova eleição do JEC marcada para o dia 23 deste mês.
0: É, reunião importante, né? Como eu sempre digo, né? O repórter tem que estar com o pé na rua, tem que gastar a sola do sapato aí. E, Gabriel, e essa reunião, ela define alguma coisa ou é uma reunião mais para tratar dessa transição?
2: Ele é a primeira reunião desde que foi definido esse calendário eleitoral do Joinville. E por mais que o torcedor do JEC sempre foque no campo e bola, ele quer saber mais sobre contratações, sobre qual a expectativa de título, como que o Joinville vai jogar contra a equipe do Santa Catarina, essa reunião de hoje ela pode ser um direcional e um balizador para o futuro do Joinville. Isso porque, Maricão, a gente já trouxe a informação no 89 Esportes de hoje de que pelo menos 3 grupos de vertentes diferentes já sinalizaram que podem se inscrever ao pleito que termina o seu processo de eleição na próxima sexta-feira. Ou seja, Marcão, o ex-presidente do Flamengo, Márcio Braga, sempre utilizava uma expressão, né? O poder está na rua. E, de fato, o poder neste momento está na rua. 3 grupos já sinalizaram que poderiam se inscrever, mas não significa que, de fato, eles vão protocolar a sua candidatura na próxima sexta. Numa dessas, a gente pode ter uma coalizão entre 2. Numa dessas, os 3 podem acabar se unindo. Numa dessa, nenhum deles pode acabar se inscrevendo. E aí o Joinville estaria em maus lençóis, né, Marcão? Já pensou? Chega sexta-feira e ninguém se inscreve? Mas, enfim, esse encontro de hoje, que acontece daqui a pouquinho aqui no centro da cidade, ele tem tudo para ser esse grande balizador, né? Para que essas ideias sejam colocadas às claras e, principalmente, para que o conselheiro do Joinville, posteriormente o sócio e a comunidade em geral, tenha noção da real condição financeira do Joinville. Afinal, aquilo que a gente falava, Marcão, hoje, se o JEC fizer uma nova campanha de sócios, todo o dinheiro arrecadado sequer vai vir para o JEC. Tamanho foi o grau de antecipações realizadas neste buraco sem fim que a antiga diretoria colocou o clube.
0: É verdade, tá aí informação realmente de bastidores de Joinville para o clube. Vamos ter novidades amanhã, Gabriel Fronzi acompanhando essa reunião do Conselho Deliberativo do JEC. Gabriel, olha só pra, agora chegou uma informação da Prefeitura passando aqui um relatório, vamos botar assim, dos jogos, uma agenda, na verdade, das partidas aqui dos times joinvilenses nesse final de semana, a partir de amanhã. Amanhã já tem aí o JEC Futsal jogando contra o Criciúma pelo estadual. Tem o War Team do basquete aí com programação na sexta e no sábado pelo estadual. E tem o futsal que depois volta à quadra no sábado aí já pela Liga Nacional. Partida decisiva, né, Gabriel?
2: É, contra o Campo Mourão, né? Então o JEC Futsal vai tendo que virar a sua chave. Inclusive foi um debate nosso no programa de hoje. Se o técnico Davi Mendonça, visto que o jogo tem apenas 2 dias de distância, né? A partida do Criciúma com o do Campo Mourão, se ele ia com todos os atletas. E aí me parece que vai haver esse controle de carga no Joinville, até porque o jogo contra o Campo Mourão tem esse grande peso, né? O fato do Joinville precisar voltar a conquistar a Liga Nacional de Futsal, ser um jogo desgastante com esse primeiro duelo fora de casa, depois a decisão no Janssen, entre Ventes Carl Hansen. Isso tudo pode influenciar bastante. Mas essa terça-feira também, né, Marcão? É marcada pela despedida de Lionel Messi. Então, sim. Messi hoje se aposenta da seleção argentina, jogando no Monumental de Núñez, o estádio do River Plate. Todos os ingressos vendidos em menos de 2 horas, né? 85 mil bilhetes foram colocados à venda. E o Messi, inclusive, chamou todos os campeões mundiais de 2022. Todos os atletas que foram campeões com a Argentina em 2022, como, por exemplo, o Di Maria, que já se aposentou da seleção, o próprio zagueiro, o Otamendi, que também já tinha se aposentado da seleção, retorna hoje. Só dois que foram barrados no baile, né? Tanto o Dybala quanto o Molina não estarão na festa, pois não foram liberados pelo técnico da Roma, que disse que eles têm mais coisas mais importantes para fazer na Itália.
0: Ah, é mais importante do que a despedida do Messi, né? Só para ele, né? Olha só, mas então a partida aí da despedida do Messi é contra Benin, é isso?
2: Benin tem 15 milhões de habitantes, né? Um país da África que é quase do tamanho da cidade de São Paulo.
0: É, tá bom, daí, show. O Messi dá show, né? Pra não se complicar. Mas é isso aí, Gabriel Front. Ô, Gabriel, só pra gente finalizar aí, nós falamos do futsal, só querendo voltar. O futsal vai jogar às 4 e o Jack Campo às 5, né? Praticamente no mesmo horário no sábado.
2: É isso, um calendário muito apertado, né? É, o Jack Futsal joga fora de casa, o Joinville também joga fora de casa contra a equipe do Santa Catarina. Aliás, calendário cheio também na 89 FM. No sábado teremos o programa ao vivo, lá direto de Rio do Sul, do estádio da partida entre Santa Catarina e Joinville, com Douglas Martins e Pedro de Brito, já às 11 da manhã, trazendo todas as informações aqui na 89.
0: Oh, que show, que maravilha. Gabriel Fronz, então falamos amanhã aqui no programa Ponto de Partida, já dando o rescaldo desta reunião do Conselho do JEC aqui para os ouvintes da 89 FM. Abraço, Gabriel, boa noite e bom trabalho.
2: Eu volto com novidades. Um abraço, Marcão.
0: É isso aí, Gabriel Fronz, sempre com informações aí de bastidores, informações exclusivas do Joinville Esporte Clube. Olha, para finalizar aqui o programa de hoje, nós vamos aqui falar agora que acabou de sair uma nota oficial da Prefeitura de Joinville. A prefeita Rejane Gambin decretou luto oficial na cidade pela morte do artista plástico Juarez Machado, hoje aos 85 anos, no interior do Rio de Janeiro. O artista que é conhecido por sua trajetória, multiartista e uma referência em suas obras, Juarez ganhou galerias, encantou pessoas no mundo inteiro. A prefeita Rejane Gambin acaba de decretar luto oficial de 3 dias na cidade de Joinville. Ainda não tem a confirmação, obviamente, aí do sepultamento do artista joinvilense, que morava no Rio de Janeiro, aí se recuperando das suas enfermidades. Na cidade, o Instituto Juarez Machado foi inaugurado em 2014, no antigo endereço da casa dos pais do artista, que fica ali próximo ao Museu de Arte de Joinville. Aqui toda a nossa grande homenagem ao artista Juarez Machado, que teve sua obra imortalizada na obra O Grande Circo, maior obra feita por artista, um mural de 90 metros quadrados, que fica exposto na fachada do Centro Eventos Carl Hansen, aqui em Joinville, que é cenário de grandes fotos, né, de imagens aí que espalham pelo Brasil inteiro, principalmente pelos bailarinos que frequentam a nossa cidade durante o Festival de Dança. Então, assim, vamos encerrando o Joinville em Foco de hoje. Voltamos amanhã, 6 horas da tarde, com um giro para as principais notícias da quarta-feira. E eu, Marco Aurélio Braga, retorno amanhã cedinho aos microfones da 89 FM com o Ponto de Partida, o programa que acorda cedo para deixar você sempre muito bem informado e bem informada. Eu aguardo você amanhã cedinho aqui na 89 FM. Beijo no coração de todos, fique com Deus e uma ótima terça-feira. Beijo, tchau!

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2: 6:58.
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1: 7h14.
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3: 7:28.
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1: 7h44.
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2: 7:58.
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1: 8 e 13.
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1: 8:32.
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1: 8h44.
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1: 8:58.
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